0: 8 minutos.
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0: 21 horas e 9 minutos.
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3: 21 horas e 27 minutos. A sua

0: 21h37.
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0: 21h40.

Se eu pudesse deixar algum presente a vocês, deixaria acesso ao sentimento de amar a vida dos seres humanos. A consciência de aprender tudo o que foi ensinado pelo tempo afora. Lembraria os erros que foram cometidos, para que não mais se repetissem. A capacidade de escolher novos rumos. Deixaria para vocês, se pudesse, o respeito àquilo que é indispensável. Além do pão, o trabalho. Além do trabalho, a ação. E, quando tudo mais faltasse, um segredo. O de buscar no interior de si mesmo

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2: 21 horas e 56 minutos. 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

0: 22 horas e 14 minutos.
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0: 22 horas e 15 minutos.
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0: 22:28.
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1: Olá, boa noite para você, querido ouvinte. Eu quero desejar para o nosso querido Carlos Maia um bom descanso, que acabou agora o outro lado da moeda, e a vocês também um bom descanso. Mas antes, vamos rezar juntos com o quadro Boa Noite, meu Jesus. Claro, vai ser uma oração curta, rápida, mas eu peço que você possa me acompanhar. Está indo ao ar todos os dias da semana, sempre às 22h30, com exceção da segunda-feira, pois vamos ao ar sempre após a reunião da Câmara Municipal.
2: Lenta

final deste domingo, o primeiro dia da semana, agradeçamos por este dia e peçamos que Deus nos capacite para mais uma semana, que com Ele estejamos sempre e Ele conosco. Durante esta semana, a igreja dedica cada dia a uma devoção especial. O domingo é o dia da ressurreição de nosso Senhor Jesus Cristo. Rezemos. Em nome do Pai, do Filho e do Espírito Santo. Amém. Você pode me acompanhar mentalmente. Agora que o clarão da luz se apaga, a vós nós imploramos, Criador, com vossa paternal misericórdia, guardai-nos sob a luz do vosso amor. Os nossos corações sonhem convosco, no sono possam eles vos sentir. Cantemos novamente a vossa glória, ao brilho da manhã que vai surgir. Saúde concedei-nos nessa vida, as nossas energias renovai. Da noite a pavorosa escuridão, com vossa claridade iluminai. Ó Pai, prestai ouvido às nossas preces, ouvi-nos por Jesus nosso Senhor, que reina para sempre em vossa glória, convosco e o Espírito de amor. No silêncio desta noite que se encaminha para o final, dá-nos, Senhor, a graça de sermos obedientes como tu fostes obediente ao Pai até a morte de cruz, para que contigo um dia possamos ressuscitar para a tua glória. Amém. Salvai-nos, Senhor, quando velamos. Guardai-nos também quando dormimos. Nossa mente vigie com o Cristo, nosso corpo repouse em sua paz.

Que o Senhor Todo-Poderoso nos conceda uma noite tranquila e no fim da vida uma morte santa. Em nome do Pai, e do Filho, e do Espírito Santo. Amém. Obrigado por rezar comigo. Deus abençoe a sua noite e até amanhã.

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com muito amor, muita música bonita. Desfrutar de boa companhia, de música bonita também, você sempre com a gente, né? Ouvindo pelo aplicativo, pelo site, pela Alexa, nesse momento especial, nessa segunda-feira que a gente tá junto por aqui. E nem todo amor quer ser vivido a dois. Às vezes ele pede silêncio, distância e maturidade. É o amor que ensina a soltar, respeitar escolhas diferentes e seguir sem mágoa. Existe muito amor em saber não insistir, em desejar o bem de longe e compreender que alguns sentimentos não foram feitos pra ficar, foram feitos pra ensinar. Little Texas pra começar.

participar junto com a gente acessando as nossas redes sociais. Mandar a tua mensagem aqui no nosso WhatsApp, no nosso Instagram da rádio. É sempre interagir com a gente por aqui. Há um tipo de amor que não pede nome nem definição. Ele só existe entre pensamentos que aquietam, decisões que amadurecem e o cuidado silencioso com a própria história. É amor que faz a gente escolher o melhor, sentir com mais consciência, seguir com o coração mais leve. Porque quando o amor vira sabedoria,

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1: Sunt Moment. 23 horas e 5 minutos. 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
3: Agora 11:37, 23:37, boa noite.
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3: Meia-noite, bom dia.
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rádio, uma ótima e abençoada madrugada, madrugada de um novo dia. A você, meu irmão, a você, minha irmã, que a partir de agora nos faz companhia na segunda parte do programa Com a Mãe Aparecida. Eu sou Eduardo José e fico com vocês até às 5 da manhã. Isso mesmo, na alegria, no amor, na fé, na paz, na esperança. Nessa caminhada de oração, caminhada de esperança, até às 5 da manhã, e você nos fazendo companhia. Obrigado, viu, pelo carinho, obrigado pela sua participação, pelo 3104-1043, que é o nosso WhatsApp. A você, meu irmão querido, que nos acolhe na sua casa, aí no seu cantinho de oração. Você, meu irmão querido, que nos acolhe no seu trabalho, você que está aí cumprindo a sua missão, rezando desde as 7 horas da noite com Evandro Brum, na primeira parte do Com a Mãe Aparecida, e agora nesta segunda parte comigo. Vamos juntos. Alegria, fé, amor, esperança e confiança. Música, fé e missão. Obrigado a você que nos acolhe também, a partir de agora, pelas estradas do Brasil, nossos irmãos caminhoneiros, caminhoneiras, motoristas de ônibus, os irmãos que estão nesse momento já descansando, outros tantos ainda rodando, mas rezando, louvando e agradecendo ao bom Deus por mais um dia.

na vida da sua família. A você que reza por uma das nossas emissoras que integram a Rede Aparecida de Rádio, louvando e agradecendo sempre, pedindo a proteção e as bênçãos de nossa mãezinha querida, a Senhora Aparecida. A produção é de Marcos Thiago, Paula Castro na coordenação, na direção Padre Vanderlei Souza, missionário redentorista. Hoje, meu povo, nós já estamos vivendo o dia 22 de junho. É isso mesmo, já estamos caminhando para o final do mês de junho. E hoje a Santa Mãe Igreja celebra nesta segunda-feira da graça de Deus.

bênçãos e a intercessão de Nossa Mãe Santíssima, a Senhora Aparecida. Quem está chegando é o Padre Vanderlei Souza, com esse momento de evangelização, de reflexão, com os ponteiros apontam para o infinito.

0: graça em nossos corações, para que nós reconhecemos pela anunciação do anjo a encarnação de Jesus Cristo, vosso Filho, cheguemos por sua paixão e morte de cruz a glória da ressurreição, pelo mesmo Cristo nosso Senhor. Amém.
1: Olá, meu querido irmão, querida irmã, estamos no tempo comum na liturgia da igreja, nesse momento especial que vai da Páscoa até a festa de Cristo Rei. Um tempo longo na liturgia, na qual nós somos convidados a incorporar em nosso dia a dia a palavra de Jesus, a mensagem da comunidade de fé e a experiência daqueles que vieram antes de nós. Então a liturgia vai nos oferecer a oportunidade de fazer uma grande reflexão, um grande retiro na nossa vida, trazendo para o hoje a riqueza que a palavra nos traz. Temos hoje uma reflexão belíssima de São Gregório de Nissa, bispo do século IV, falando sobre a imagem do cristão, né? Uma reflexão belíssima para nós trazermos para o nosso dia a dia. Recorremos aos textos sagrados que a liturgia da igreja nos oferece, o ofício das leituras, são vários textos da Santa Igreja que nos trazem essas reflexões para nós trazermos para o nosso dia a dia. Hoje, então, esse texto de São Gregório de Nissa nos fala sobre o cristão é outro Cristo. Diz o santo: Paulo sabe quem é Cristo mais acuradamente do que todos. Com efeito, por suas atitudes, mostrou como deve ser quem recebe o nome do Senhor, porque o imitou tão exatamente que revelou em si mesmo o próprio Senhor. Por tal imitação, cheia de amor, transferiu seu espírito para o exemplo, de modo que não mais parecia ser Paulo e sim Cristo, como ele mesmo bem o diz, reconhecendo a graça em si. Quereis uma prova daquele que em mim fala? O Cristo é mais. Vivo eu, já não eu, mas é Cristo quem vive em mim. Manifestou então para nós que força possui este nome de Cristo, ao dizer que Cristo é a virtude de Deus, a sabedoria de Deus, e deu-lhe os nomes de paz, luz inacessível, onde Deus habita, expiação, redenção, máximo sacerdote e Páscoa, propiciação pelas almas, esplendor da glória e figura de sua substância, criador dos séculos, alimento e bebida espirituais, pedra e água, fundamento da fé e pedra angular, imagem do Deus invisível, grande Deus, cabeça do corpo da igreja, primogênito da nova criação, primícias dos que adormeceram, primogênito entre os mortos, primogênito entre muitos irmãos, mediador entre Deus e os homens, filho unigênito coroado de glória e de honra, Senhor da glória, princípio das coisas e rei de justiça, e ainda rei da paz, rei de tudo, possuidor do domínio sobre o reino que não tem limites. São vários títulos para Paulo falar da pessoa de Cristo. Com esses e outros nomes do mesmo gênero, designou Cristo nomes tão numerosos que não se pode contá-los com facilidade. Se forem combinadas e fechadas as significações de cada um deles, nos mostrarão o admirável valor e majestade desse nome. Cristo, que é impossível de traduzir por palavras, mas

0: divino de todos os nomes, o nome de Cristo, nós somos chamados cristãos. É necessário, então, que se vejam expressos em nós todos os outros nomes que explicam o nome do Senhor, para não sermos falsamente ditos cristãos, mas o testemunhemos com nossa vida. Cristão é um outro Cristo.
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Ótimo e abençoado dia a você, meu irmão, a você, minha irmã, a você que está aí na sua casa, no seu cantinho de oração, na sua igreja doméstica, rezando conosco, louvando e agradecendo ao bom Deus por mais um dia. Como é que foi o seu domingo? Foi bem? Foi tranquilo? Com a família? Que bom! Que Deus abençoe você, a sua família, os seus amigos, os parentes que estiveram juntos nesse domingo abençoado no dia de ontem, dia do Senhor, não é verdade? E esta semana que se inicia, que a sua semana seja uma semana de prosperidade, de bênçãos e graças na sua vida, na vida da sua família, sempre agradecendo, louvando e agradecendo a Deus por tudo e pedindo a intercessão de nossa mãezinha querida, a Senhora Aparecida, ela que nos acolhe, que nos ampara, que nos guia e que nos mostra sempre o caminho. Fazei tudo o que ele vos disser. Agora 12:15, o nosso momento

iniciarmos mais uma semana, colocamos em vossas mãos nossa vida, nossos projetos e todas as pessoas que amamos. Conduzi-nos pelos caminhos da santidade e ajudai-nos a fazer de cada dia uma oportunidade de crescer no amor e na fidelidade ao Evangelho. Concedei-nos um coração generoso para servir, humilde para perdoar e perseverante para enfrentar as dificuldades. Que o Espírito Santo ilumine nossas decisões, fortaleça nossa esperança e faça florescer em nós os frutos da caridade, da paz e da alegria. Abençoai nossas famílias, nossos trabalhos e nossa comunidade. Que tudo o que fizermos seja para a vossa maior glória e para o bem dos irmãos. Por intercessão da bem-aventurada Virgem Maria, guardai-nos em vosso amor, hoje e sempre, por Cristo nosso Senhor.

0: Espera no Senhor, meia-noite 22. 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

0: Deus o entendimento.
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2: 12:31. 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
2: Com a Mãe Aparecida, Rede Aparecida de Rádio, juntinho de você, onde quer que você esteja, viu? Rezando conosco, louvando e agradecendo ao bom Deus por mais um dia na sua vida, na vida da sua família. Quem já está participando conosco nessa madrugada, louvando e agradecendo a Val Souza, lá em Jacobina, na Bahia. Rezando por ela, por nós, pela família dela, também pela família de todos que rezam conosco. Obrigado, Val Souza. Ela reza com a gente lá em Jacobina. Belezinha, né, Val? Graças a Deus. Tudo certinho com a graça de Deus. Obrigado, viu, minha irmã? Ah, o Benedito Delário em Poços de Caldas também rezando conosco. O Geraldo Bacana lá em Guanhães, Minas Gerais, louvando e agradecendo a Deus por tudo. E hoje ele pedindo oração por todos os romeiros que estão comemorando o jubileu de Conceição do Mato Dentro, do Senhor Bom Jesus de Matozinhos, que termina no próximo dia 24. Olha que lindo! Jubileu de Conceição do Mato Dentro, do Senhor Bom Jesus lá do Matozinhos. Obrigado, viu, Geraldo? Geraldo sempre mandando as notícias da região dele lá pra gente. O Cláudio Antônio e Dona Luciana, lá em São João da Boa Vista. Ontem eu estive com o Padre Belo na missa das 18.

0: rezando conosco. Os irmãos Félix, o Ayrton e o Miguel, rezando com a gente também, louvando e agradecendo. O Rafael Cunha, em Itabaiana, no Sergipe, rezando por ele e pela velhinha. E o nosso irmão Sebastião, lá de Ipatinga, Minas Gerais, também já marcando presença, colocando as intenções que ele traz no coração para o Santo Terço, logo mais às 4 da manhã.
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1: com Pablo Soares. Salmo 59. Vossa mão nos ajude, ouvindo o Senhor.
2: Vossa mão nos ajude, ouvindo o Senhor.
1: Rejeitastes, ó Deus, vosso povo e arrasaste as nossas fileiras. Vós estáveis irado. Voltai-vos.
2: Vossa mão nos ajude, ouvindo o Senhor.
1: Abalastes, partistes a terra, reparai suas vestes, pois treme. Duramente provastes o povo e um vinho atordoante nos destes.
2: Vossa mão nos ajude, ouvindo o Senhor.
1: Quem me leva à cidade segura e a Edom quem me vai conduzir, se vós, Deus, rejeitais vosso povo e não mais conduzis nossas tropas?
2: Vossa mão nos ajude, ouvindo o Senhor.
1: Dai-nos, Deus, vosso auxílio na angústia. Nada vale o socorro dos homens, mas com Deus nós faremos proezas e ele vai esmagar o opressor. Vossa mão nos ajude, ouvindo o Senhor.

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Nesta oração busquemos mais uma vez a face do Senhor e a força para viver em sintonia com seus planos a nosso respeito. De maneira especial, lembro nesta oração os aniversariantes de hoje. O Armando, que trabalha no liceu aqui em Campinas, a Débora de Sorocaba, a Maíra do Paraguai e o Dr. Cláudio Salomão de São Paulo. Iniciemos esta oração invocando a Santíssima Trindade. Em nome do Pai, do Filho e do Espírito Santo. Amém. Senhor nosso Deus, nosso Pai, nós cremos em vós. Nós esperamos em vós, nós vos amamos, nós vos agradecemos este dia e vos damos graças porque estamos com vida. Oferecemos este dia ao Senhor com todas as nossas alegrias e sofrimentos, com todos os nossos trabalhos e divertimentos. Guardai-nos do pecado e fazei de nós instrumentos de vossa paz e do vosso amor. Ajudai-nos a observar vossos santos mandamentos. Segunda, dia 22 de junho, o trecho do Evangelho de hoje.

tempo disse Jesus aos seus discípulos: não julgueis e não sereis julgados, pois vós sereis julgados com o mesmo julgamento com que julgais, e sereis medidos com a mesma medida com que medirdes. Porque observas o cisco no olho do teu irmão e não prestas atenção à trave que está no teu próprio olho? Ou como podes dizer ao teu irmão: deixa-me tirar o cisco do teu

propõe hoje um texto breve, mas muito rico de ensinamentos. Em primeiro lugar, nos ensina que não fomos criados por Deus para julgar, mas para amar. Ou seja, não somos juízes, mas irmãos. Se tomamos outro caminho procurando julgar e condenar o nosso irmão, também Deus nos condenará. No fundo, Jesus mostra aos discípulos que todos os seres humanos são limitados, têm algum cisco no olho. Faz parte da natureza humana que, com o pecado original, perdeu sua condição de imagem e semelhança de Deus na perfeição. Entretanto, podemos trilhar o caminho da perfeição, sim, e para tal somos auxiliados pelo Pai, que nos ama, e por Cristo, que é o nosso caminho, verdade e vida. O Sermão da Montanha, que estamos meditando nesses dias, mostra o caminho.

0: agradecemos juntos a Deus as oportunidades que Ele nos concede para praticarmos o bem e a justiça no nosso cotidiano. Invoquemos neste dia a bênção sobre o ambiente de trabalho. Ó Deus, nosso Pai, eis-nos aqui para iniciar uma nova semana de trabalho e exercer nossa profissão com dignidade, respeito, profissionalismo e amor. Oferecemos nosso suor, lutas, alegrias e dores. Agradecemos pelo emprego e pelo pão de cada dia. Pedimos em especial pelas pessoas também desempregadas. Faze com que superem com fé e esperança essa dificuldade momentânea. Senhor Deus, inspira-nos a sermos bons profissionais e justos com todos. Dá-nos saúde para trabalhar todos os dias e proteja-nos dos acidentes. Concede-nos e aos nossos colegas de trabalho uma jornada feliz e abençoada. Enquanto nós trabalhamos, guarda também a nossa família e a nossa casa na tua paz. Tu que és o mestre de todas as profissões, derrama tua bênção sobre todos nós, trabalhadores, e pedimos a poderosa intercessão e proteção de sua mãe, Maria Santíssima, e de seu pai adotivo, São José. Que Deus Todo-Poderoso, fonte e origem de toda bênção, conceda a graça que você mais necessita no dia de hoje. Derrame sobre você suas bênçãos e guarde são e salvo em todos os dias desta semana que se inicia. O Senhor esteja convosco, Ele está no meio de nós. Pela intercessão de São José Operário, desça sobre você, sobre seu trabalho, a bênção do Deus Todo-Poderoso. Pai, Filho e Espírito Santo. Amém. O abraço de hoje vai para Ana Maria de Valinhos, para Nice de São Paulo, para Estela de Cruzeiro, para a Leandra de Campinas e para o Lívia e a Silvia de Piracicaba. Sou o padre Edmilson Moraes, salesiano de Dom Bosco, e moro atualmente em Campinas, no estado de São Paulo, no colégio Liceu Salesiano Nossa Senhora Auxiliadora. Que Deus continue abençoando você e sua família. Abraço e até mais.
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1: Juntos uma vez mais, meus queridos ouvintes, para esse encontro de catequese do sacramento da iniciação cristã. E agora refletindo ainda sobre o crisma, depois de falarmos e pensarmos sobre o batismo. E refletindo sobre o sacramento da crisma, por esse sacramento recebemos o Espírito Santo como dom de Deus. O bispo, impondo as mãos sobre o crismando,

0: Sagradas Escrituras o significado do Espírito Santo, dos seus dons, através da história bíblica. Logo após o seu batismo, Jesus, ao sair da água, Deus Pai enviou ao seu filho Jesus o Espírito Santo, dizendo: Tu és o meu filho muito amado, em ti encontro o meu agrado. Marcos capítulo 1, versículo 11, Mateus capítulo 3, versículo 17, Lucas capítulo 3, versículo 21 e 22, e João capítulo 1, versículo 32, 34. Aí nós temos então a unção do Espírito Santo sobre Jesus quando ele sai do batismo com essa palavra do Pai, né? Esse é meu filho muito amado, em quem está todo o meu agrado. Jesus recebeu então o dom do Espírito Santo, marcado com o selo de Deus, para ser fortalecido pelo Espírito Santo, como Deus quer no meio da humanidade, e assim Jesus realize as obras de Deus por meio do povo, no meio do povo. O Espírito Santo, em seus dons e com seus dons, com suas graças, suas qualidades, está em favor de nós. O sacramento da Crisma dá a cada cristão a missão de testemunho e de serviço da palavra de Deus. A Crisma, pela unção com o Espírito Santo, torna o cristão, a cristã, adulto, consciente e responsável no próprio ambiente, em qualquer lugar na sociedade, nos diz o novo catecismo da Igreja. Eu queria lembrar aqui a você que é fundamental que a gente tome consciência dessa responsabilidade. Pelo batismo nós aceitamos Jesus como Salvador e aceitamos a sua missão de transformar o mundo. E o Crisma vem ser o sacramento do adulto, da maturidade cristã, que recebendo os dons do Espírito Santo, o crismando está fortalecido, está preparado, está com discernimento de não fracassar na sua missão de cristão, porque a sua missão é ajudar Jesus a transformar o mundo. Por isso e para isso, o Espírito Santo, os seus dons, favorecem e ajudam e preparam o cristão para a batalha no meio do mundo. Mas uma batalha de amor, de comunicação da verdade. Uma batalha que acorda as pessoas para o reino de Deus, para que mudem de vida quando não está de acordo a sua vida com a vontade de Deus. Mas continuaremos vendo isso tudo nos próximos encontros. Fique na paz do Senhor e Maria abençoe a todos vocês também. Tchau.
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1: 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Rede Aparecida de Rádio e a hora certa.
3: 1:02, horário de Brasília.
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3: Com a Mãe Aparecida, Rede Aparecida de Rádio, juntinho de você. Aí em Porto Velho, Rondônia, nos ouvindo, rezando conosco pela nossa parceira, a Rádio Caiaria FM, a 103.1. Em Minas, em Uberlândia, a Rádio América FM. Um abraço fraterno a todos os nossos irmãos em Uberlândia, em Campinas, São Paulo e toda a região. Nos ouvindo pela Rádio Brasil AM Ondas Tropicais, 1270 kHz. Um abraço fraterno a todos os nossos irmãos de Campinas e toda essa região que a Rádio Brasil AM Ondas Tropicais abrange. A Rádio Líder FM a 103.5, lá em Ubar, Minas Gerais. São as nossas parceiras, umas das nossas parceiras que integram a Rede Aparecida de Rádio. Obrigado a você também que reza conosco pelo aplicativo Aparecida e pelo a12.com/rádio Aparecida. Agora, 1:04, madrugada de segunda-feira.
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3: Enos Araújo canta pra nós, Renova.

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1: Gabi Pedroso chegando nessa madrugada de segunda-feira.
2: Criatividade e otimismo. Acelera mais o nosso envelhecimento do que o pensamento constante de que estamos ficando velhos. George Christoph Lichtenberg, professor de física e cientista alemão. Nosso pensamento comanda nosso ser. Quando somos crianças, tudo é alegria, até as travessuras. À medida que crescemos, as brincadeiras infantis cedem lugar para as atribuições próprias da idade, que nos direcionam para a criação de responsabilidades. Ninguém pensa em envelhecer. Os pensamentos são criativos e alegres. Esta forma de pensar nos impulsiona para a vida e nos permite contornar obstáculos. Cada um tem a sua trajetória. Os obstáculos só se tornam barreiras se desistirmos de ser criativos e passamos a culpar os outros de nossos fracassos. Assim começamos a envelhecer. Por isso é muito importante cuidar de nossos pensamentos, pois nem a doença consegue derrotar quem tem um espírito alegre e otimista. Reflexão feita por José Irineu Nenevê.
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0: 16 minutos. Quem está chegando é o Padre Reginaldo Carreira, sempre com a sua mensagem.
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2: Vamos mudar tudo. É o que se ouve todos os dias em mensagens nas redes sociais, em publicidades políticas, nas rodas de conversas, em debates por aí. Mas toda generalização é no mínimo frágil. Este caminho de tudo ou nada sempre se mostrou um risco. Claro que existem situações radicais que exigem posturas radicais, mas vale sempre consultar o bom senso antes de um posicionamento radical, que pode ser excludente e um caminho sem volta. Neste caso, vale muito o diálogo aberto entre os diferentes, gerações diferentes, posições diferentes, realidades diferentes. Se visamos o bem comum, é preciso olhar para o comum, que não é exclusivo de uma pessoa, uma opinião ou uma visão, mas de uma diversidade de prismas. Jesus ensinou a olhar como um todo, com capacidade de respeito e diálogo. Não aceitou tudo,

0: 4, o Santo Terço Mariano. E você, meu irmão, minha irmã, rezando com a gente, louvando e agradecendo.
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4: 1:30.
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fraterno aos nossos irmãos que estão participando com a gente. O Rafael Cunha, lá em Itabaiana, no Sergipe, ele coloca aqui as intenções dele, rezando por ele e pela Verinha. E ele também quer escutar aqui uma música do padre Ezequiel Dali. Posso dar-lhe o que de beber? Eu vou procurar aqui pra você, tá bom, meu querido? Eu acho que eu tenho ela com o padre Antônio Maria, tá bom? Rezando conosco, também pedindo a intercessão da Mãe Aparecida, a Nilva Araújo, rezando conosco, pedindo por ela, pela família, ela colocando a intenção pela irmã dela que está internada e também por todos os nossos irmãos em situação de rua, pedindo a Deus para que eles possam encontrar um lugar para ficar

pedindo as bênçãos da mãe Aparecida, por ele e pela família. E o vovô, o Claudinho, ele coloca aqui que ele também acompanhou a missa de manhã no domingo, pedindo as bênçãos da mãe Aparecida.

0: meu querido Carlos, obrigado, viu, pelo carinho de sempre, meu irmão. Rezando conosco também o Serginho, lá em Aracaju, no Sergipe, rezando por ele, pela família, a Dialista, pedindo a mãe dos perpétuos socorro, lá em Nossa Senhora do Socorro, no Sergipe, pedindo oração por ele, pela família. Hoje estou completando 57 anos de vida. Que lindo, hein? Ô, Serginho, parabéns, viu? É o Milton Sérgio rezando conosco, que a mãe Aparecida o cubra com seu manto sagrado. Muita saúde, muita paz, muito trabalho aí pra você, tá bom, meu irmão? Fique com Deus. A Thelma Itabuna rezando pela vida e saúde dela, pela alma da sogra dela, a dona Zuíta, e também por todos. A dona Zuíta, que fez a Páscoa dela no último sábado, voltou à casa do pai, né, minha querida? Meus sentimentos a você, a toda a família, viu? Da dona Zuíta Simões, aí em Itabuna, na Bahia. Agora 1:34.
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0: Márcio Velho chegando com esse momento especial para todos nós. Momento com a mãe.
1: Estamos começando o Momento com Maria de hoje e vamos juntos refletir o tema Maria e o poder da fé. Maria é o maior exemplo de fé e confiança em Deus para todos os cristãos. Mesmo diante das dificuldades e incertezas, ela acolheu com humildade a vontade divina, dizendo sim ao chamado do Senhor. Sua fé firme mostrou que quando confiamos plenamente em Deus, somos fortalecidos para enfrentar qualquer desafio. Ao acompanhar a vida de Jesus até a cruz, Maria revelou coragem, amor e perseverança. O poder da fé presente em seu coração continua inspirando milhões de pessoas a viverem com esperança, oração e fidelidade. Assim, Maria nos ensina que a verdadeira fé é capaz de transformar vidas e aproximar a humanidade do amor de Deus.
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0: Galo cantando pra gente. Agora 1:47.
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3: Irmão, irmã, passamos catequese de escolha e de opção. Quando a busca de bens para si torna-se obsessiva, a busca do bem em si perde a importância. Vale mais a beleza palpável e rentável do que o belo em si. Nesse tipo de sociedade, o bem-estar se sobrepõe ao estar bem. E os bens silentáveis com cartões eletrônicos enfiados numa fenda passam a valer mais do que o bem em si. É a vitória da busca de mais bens sobre a busca do bem. A estética começa a valer mais do que a ética. O prazer mais do que o dever. E o não quero isso, mas aquilo, do que o compromisso.

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0: 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Rede Aparecida de Rádio e a hora certa.
5: 2 horas, horário de Brasília.
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5: Com a Mãe Aparecida, Rede Aparecida de Rádio, juntinho de você, na sua casa, no seu trabalho, onde quer que você esteja, viu, meu irmão? Obrigado pelo carinho, obrigado pela sua participação e pelas intenções que você está enviando também para rezarmos logo mais às 4 da manhã o nosso Santo Terço Mariano, rezando por você, pela sua família, por todas aquelas pessoas que pedem nossas orações, e não são poucas, na verdade. Abraçando agora 2:01, horário de Brasília, os nossos irmãos em São José do Rio Preto, São Paulo, nos ouvindo e rezando conosco pela Rádio Interativa FM, a Rádio Educadora FM em Coronel Fabriciano, Vale do Aço, Minas Gerais. Em Bom Jesus da Lapa, a 98.1, a Rádio Bom Jesus FM, lá na Bahia. Um abraço fraterno a todos os nossos irmãos, amigos queridos de Bom Jesus da Lapa, que sempre estão em sintonia pela Rádio Bom Jesus FM 98.1, louvando e agradecendo ao bom Deus. Obrigado, viu, meus irmãos? E toda essa região aí de Bom Jesus da Lapa, que estão sintonizados conosco pela Rádio Bom

0: Jesus FM. Mandando um abraço sempre muito fraterno para dona Cleusa, para dona Nenê, pro Eduardo, né? Tá lá o Éder, perdão, Éder Casar, rezando conosco também. Todos esses amigos queridos, Padre William Betônio, todos os redentoristas que cuidam do Santuário Bom Jesus, obrigado pelo carinho de todos vocês. Agora, 2:02.
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0: desse momento de oração. Nesta última semana, rezamos pela intercessão de São Pedro e São Paulo, as duas colunas da igreja. Oremos, santos apóstolos Pedro e Paulo, eu vos rogo que me alcanceis viva fé, firme esperança e perfeita caridade, um total desapego de mim mesmo, desprezo pelo mundo, paciência nas adversidades. Ajudai-me para que eu tenha humildade na prosperidade, atenção na oração, pureza de coração, reta intenção das obras, diligência no cumprimento das obrigações do meu estado, constância nos bons propósitos, que eu tenha resignação na vontade de Deus e perseverança na graça divina até a morte, para que, mediante a vossa intercessão e vossos gloriosos merecimentos, vença as tentações do mundo, do demônio e da carne, e me torne digno de aparecer na presença do Supremo e Eterno Pastor das Almas, como vós sois. Jesus, que com o Pai e o Espírito Santo vive e reina por todos os séculos dos séculos, por intercessão de São Pedro e São Paulo, abençoai-me e protegei-me. Amém. São Pedro e São Paulo, colunas da igreja, rogai por nós.
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0: Padre José Allen chegando nesta madrugada de segunda, trazendo para nós a sua reflexão.
2: A paz esteja com você. Caros ouvintes, seria muito bom se você tiver algo a dizer sobre sua experiência com Maria. Transmita a nós, para que a gente possa também enriquecer o testemunho da vida da igreja com o seu testemunho. Toda vez que nós vivemos o evangelho, que a nossa vocação, a nossa missão, o sentido da nossa vida, nós estamos irradiando uma nova civilização, a civilização do amor. Estamos tornando a terra mais próxima do céu. Como nós rezamos o Pai Nosso, a gente quer fazer também aqui da terra como no céu. Mas para isso nós temos muitas batalhas a enfrentar, porque infelizmente nós marcamos o mundo com o pecado, ou seja, a falta de amor, a desobediência a Deus, e trazemos as consequências disso. Mas é possível mudar? É possível mudar. Como que nós podemos?

gente. Uma vida plena. Sem Jesus, nossa vida é vazia. Perde o sentido. E Maria testemunha isso. Agora, não pensemos que seguir Jesus é fácil. Muitas vezes, muitas pessoas reduzem achando assim que seguir Jesus tudo vai ser gostoso, fácil. Jesus falou, não. Se quiser me seguir, pegue a cruz e siga. Portanto, aprendamos que Maria é um modelo para nós. Aceitou fazer a vontade de Deus, sendo a mãe de Jesus, e quanto que ela sofreu. Por isso, um dos títulos que Nossa Senhora tem é Nossa Senhora das Dores. Lembrar que ela sofreu muito.

0: que a gente refaça a nossa caminhada. A gente olhe para trás e fala, como que eu caminhei até agora? E olhemos para frente, como que eu devo caminhar para seguir Jesus e tomar essa decisão? E conte sempre com a intercessão materna de Maria, porque ela, como mãe, deseja a salvação de todos nós, seus filhos e suas filhas.
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Jesus tinha multiplicado os pães e logo depois atravessou o lago, chegando a Cafarnaum. O povo que o procurava, encontrando-o na outra margem do lago, perguntou-lhe: Mestre, como chegaste aqui? Respondeu-lhe Jesus: em verdade vos digo, vós me buscais, não porque vistes o milagre, mas porque comestes os pães e ficastes fartos. Trabalhai não por comida que perece, mas pela comida da vida eterna, que o Filho do Homem veio para dar, pois nele Deus imprimiu o seu sinal. Jesus estava censurando aquela multidão que pensava exclusivamente nas necessidades desta vida. Procurai aquele pão que dá a vida eterna. Sou eu o sinal que o Pai do céu mandou ao mundo. Jesus foi neste mundo, como homem, o sinal de Deus invisível. Desse Deus que mora numa luz inacessível e de cuja maravilha infinita não podemos fazer ideia. Esse Deus se revelou aos homens através do sinal que é Cristo, o próprio Filho Eterno que se tornou verdadeiro homem. É o pão vivo que desceu do céu. Quem comer deste pão receberá a vida eterna. Perguntaram-lhe: que faremos para praticar as obras de Deus? Eles compreenderam que só comem deste pão os que obedecem ao Altíssimo. Respondeu-lhes Jesus: a obra de Deus é que creiais naquele que o Pai enviou. Esta é a obra fundamental, a fé. Uma vez que o Filho Eterno de Deus se fez homem para salvar os homens, não há nada mais importante no mundo do que aceitar o Salvador que se fez homem. E perguntaram eles: que milagres fazes tu para que creiamos em ti? Jesus tinha feito tantos milagres, mas eles queriam algo de estrondoso. Não tinha Jesus dado de comer a 5.000 pessoas com 5 pãezinhos? Eles continuaram: nossos pais comeram maná no deserto, segundo o que está escrito. Moisés fez este milagre de dar o pão caído do céu. E tu, por que não fazes chover maná? Jesus respondeu-lhes: em verdade eu vos digo, Moisés não vos deu o pão do céu, deu-lhes o maná que sustentava o corpo. Mas é meu Pai quem vos dá o verdadeiro pão, o pão do céu que dá a vida ao mundo. Moisés deu aquele alimento do corpo, mas meu Pai manda o verdadeiro pão de vida eterna. Disseram-lhe eles: Senhor, dá-nos sempre deste pão. Jesus replicou: eu sou o pão da vida. Aquele que vier a mim não terá mais fome. Aquele que crer em mim jamais terá sede. A felicidade deste mundo jamais nos sacia. Só o Cristo, na vida eterna, é que matará para sempre a nossa fome de verdade e a nossa sede de felicidade. Jesus continuou:

0: e o que vier a mim não lançarei fora. Sem a atração íntima do Pai, jamais chegaremos ao Cristo. A graça do Espírito Santo é a força íntima que nos atrai para a aceitação. Mas nós poderemos resistir e não aceitar a atração de Deus. Jesus recebe a todos os que vêm sinceramente a Ele. Pois desci do céu não para fazer a minha vontade, mas a vontade daquele que me enviou. A obra do Cristo no mundo é de salvar, dando ao mundo o caminho, a verdade e a vida. Esta é a vontade daquele que me enviou, que eu não deixe perecer nenhum daqueles que o Pai me deu, mas que eu os ressuscite no último dia. Esta é a vontade de meu Pai, que todo aquele que vê o Filho e nele crê, tenha a vida eterna.
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4: 2:30, bom dia. 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
4: Onde quer que você esteja, meus irmãos e irmãs em Cristo, rezando conosco em mais uma madrugada com a Mãe Aparecida, louvando e agradecendo sempre. Mandando um abraço fraterno a você, meu irmão, que está aí cumprindo a sua missão, trabalhando conosco nessa madrugada. Os nossos irmãos da área da saúde, os nossos irmãos que trabalham na manutenção. Obrigado, viu, pelo carinho de vocês. Os nossos irmãos motoristas de aplicativos, taxistas. Obrigado pelo carinho, pela sintonia, pela companhia. E aos irmãos que estão rezando conosco pelo aplicativo Aparecida, pelo a12.com/rádio, enviando também as suas intenções pelo nosso WhatsApp, o 3104-1043, a você que reza conosco, sempre pedindo as bênçãos e a intercessão de nossa mãe, a Senhora Aparecida. 2:30. Quem está chegando para cantar pra gente é o Padre Juarez de Castro.
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0: pelas mãos, pelas mãos de Maria. 2:39, você está aqui, ó, com a Mãe Aparecida. É bom estar onde a mãe está.
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2: Eu, porém, em nada me julgo inferior a esses superapóstolos. 2 Coríntios 11:5. Ser o melhor em alguma coisa, eis o sonho de muitas pessoas. Este era o sonho de alguns contemporâneos de Paulo, não em humildade, mas em outras áreas. Pois quem é apóstolo, naturalmente, por si só, já é humilde. O verdadeiro apóstolo alcança uma humildade que não pode ser medida e que, por si só, não pode alcançar algum prêmio. Por isso, Paulo aqui errou profundamente ao querer ser igual aos superapóstolos de Corinto. Observem, porém, a profunda ironia que brota do apóstolo. Na verdade, ele critica a ostentação desses superapóstolos que se engrandeciam do seu orgulho pregando coisas que não eram cristãs, pois pregavam um outro Cristo. Aí sim, eles eram de fato superapóstolos, podendo até esbaldar-se nessa superapostolicidade. Podemos nos enganar neste nível de apostolado. Será que, seguindo-os, estaremos sendo campeões em Cristo? Suspeito que não. Essa carta de Paulo a Corinto é um preparo dos membros para se encontrar com Jesus. Esses apóstolos, chamados de superapóstolos, tinham uma pregação a um Cristo não verdadeiro. Eles confundiam os membros com a falsidade. Paulo, sabendo disso, tinha a preocupação de evitar os desvios, os afastamentos dos membros por pregação de falsos profetas. O verdadeiro cristão deve estar preparado para distinguir o joio do trigo, o que é o evangelho de Cristo e o que é enganação. Somente cristão despreparado pode cair na lábia do pregador falso. Na nossa comunidade não existe superapóstolo, superpregador, supermembro. Somos todos filhos e servidores de Cristo. Ninguém é maior do que o outro. Deus deu a cada um de nós o privilégio da salvação. Senhor, faça de mim, humilde servo, um pregador da tua palavra para trazer pessoas aos teus pés. Amém.
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0: 5 minutos, 15 minutinhos faltando para as 3 da madrugada. Madrugada de segunda-feira, semana começando, iniciando, e você, meu irmão, minha irmã, todos nós agradecendo a Deus, agradecendo a nossa Mãe Santíssima por mais um dia, ela que intercede por cada um de nós, sempre, sempre, sempre ao nosso lado. E agradecendo a Deus por mais este dia na vida de cada um de nós.
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2: Os santos nos ensinam hoje, dia 22 de junho, dia de São Paulino de

deste santo. São Paulino de Nola nasceu na França em 335, de uma família nobre muito rica. Recebeu educação aprimorada, conforme convinha a sua situação de rico e nobre, tendo se dedicado também à carreira política. Casou-se e teve um filho. Paulino, na carreira política, foi eleito cônsul, depois prefeito da cidade de Roma e mais tarde governador da região de Nápoles. Apesar da educação cristã recebida desde jovem, Paulino só foi batizado aos 35 anos de idade por insistência da esposa e do bispo Santo Amaro, de quem era grande amigo. Depois de alguns anos, tendo voltado à França, perdeu o seu único filho. O choque com a morte do filho o levou a abandonar a vida pública. Retirou-se para Barcelona, onde dedicou-se a meditar as belezas do cristianismo. São Paulino pode ser contado entre os mais destacados poetas do cristianismo primitivo. Para fugir às honras, elogios e viver de modo mais austero, decidiu fazer uma peregrinação a Nola, em Campanha. Lá, juntamente com sua esposa, deu início a uma espécie de vida monástica, sendo considerado um dos fundadores da vida religiosa no Ocidente. Com o consentimento de sua esposa, que o acompanhava na vida de consagração a Deus, Paulino se fizera ordenar sacerdote e distribuiu todos os seus bens aos pobres. Com a morte do bispo de Nola, foi eleito seu sucessor por aclamação do povo.

0: caridade com a fundação de hospitais para os pobres. Morreu aos 77 anos de idade no ano 431. Ó Deus, que fizestes brilhar no bispo São Paulino de Nola o amor à pobreza, o zelo pastoral, concedei que, celebrando seus méritos, imitemos sua caridade. Por Cristo nosso Senhor. Amém. São Paulino de Nola, rogai por nós.
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3: 2h59.
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0: agradecendo ao nosso bom Deus por tudo na sua vida, na vida da sua família, pedindo as bênçãos de nossa mãe querida, a mãe da divina graça, a mãe da misericórdia, a mãe da esperança, a Senhora Aparecida. 3 horas, horário de Brasília, convidando você a rezar conosco às 4, Santo Terço Mariano. Continue enviando para nós as suas intenções, rezando conosco como Paulo Brito, lá em São Sebastião do Passé, o José Albino em Santa Fé do Sul, São Paulo, seu João Reis em Brasília, rezando conosco por ele e pela família, a Sueli Maria em Paraisópolis, Minas Gerais, rezando por ela e por toda a família, o Luiz Fernando em Taubaté, também rezando por ele, pedindo as bênçãos da Mãe Aparecida, a Elaine em São Paulo, rezando por ela, pela família, pelos vivos e falecidos da família, também vivos e falecidos, amigos e conhecidos. 3 horas, quase 2 minutinhos, continue rezando conosco. A Conceição Tavares, lá em Aracaju, tá mandando, enviando as intenções dela para o Santo Terço, já às 4 da manhã. Pedindo por ela, pela família e por todos os nossos irmãos e irmãs que neste momento se unem a nós em oração. 3 horas, 2 minutinhos.
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sua família. No Evangelho hoje, Jesus nos questiona por que reparamos o pequeno defeito dos outros e não percebemos os grandes defeitos que nós mesmos temos. Isso é muito sério, pois, ao julgar os outros, assumimos um papel que pertence apenas a Deus, esquecendo que somos todos pecadores, necessitados de misericórdia. Invoquemos a luz do Espírito Santo para que abra as nossas mentes e corações ao acolhimento.

a minha mente e o meu coração sejam o terreno bom, onde a semente da palavra possa germinar, crescer e frutificar, para que a minha vida seja transformada

juízes que julgam e condenam os outros. Se não formos capazes de misericórdia com os outros, Deus também não agirá com misericórdia conosco.

agrícola. É o recipiente utilizado para a medida dos cereais, especialmente em caso de empréstimo. No momento da devolução, o pagamento deveria ser com a mesma medida. Jesus então passa da imagem da medida para a imagem do cisco e da trave. É gritante a diferença de tamanho entre o cisco e a trave. Jesus focaliza agora na hipocrisia de viver vasculhando a vida do próximo à procura do mínimo defeito, quando em nossa vida há pecados muito graves e maiores. Na verdade, todo ser humano tenta esconder os próprios defeitos. Para isso, busca potencializar e revelar os defeitos dos outros. O olho é janela da alma. Se o olho é bom, generoso e benigno,

para não serdes julgados, pois com o julgamento com que julgardes, sereis julgados, e com a medida com que medirdes, vós sereis medidos. O Senhor nos convida a sermos praticantes da palavra.

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1: Hoje, dia 22 de junho, nós vamos conhecer a história de Eli, sacerdote do Santuário de Silo. Silo, onde o povo ia em Romaria nas grandes festas ao longo do ano. Foi no santuário que ele consolou Ana, quando ela, angustiada, rezava a Deus para ter um filho. E conforme a profecia de Eli para Ana, nasceu Samuel. Depois que Samuel desmamou, Ana o entregou a Eli para que ele pudesse crescer na casa de Deus. E foi Eli então que orientou esse menino para responder ao chamado de Deus com as palavras: "Fala, Senhor, teu servo escuta." Eli tinha dois filhos que não prestavam. Eles se beneficiavam da sua função como sacerdote em Silo para explorar o povo. Eli falava com eles, mas não adiantava nada. Veio até um profeta dizer a Eli que o sacerdócio seria tirado dele, da família, caso os dois filhos não tomassem jeito, os dois iriam morrer. E realmente foi o que aconteceu. A arca da aliança foi roubada pelos filisteus na vitória dele sobre o exército israelita, e na guerra morreram os dois filhos de Eli. Um rapaz foi comunicar a Eli a morte desses filhos e a captura da arca pelos filisteus. Quando ouviu a

0: de Maria.
1: Bem-vindo, bem-vinda à Escola de Maria, a melhor e mais perfeita discípula da palavra. Querido irmão, querida irmã, mais uma vez nós temos o privilégio e a graça de estarmos no colo de Nossa Senhora, as mãos que nos amparam e nos auxiliam em nossa caminhada. Na Escola de Maria, nós queremos aprender de Nossa Senhora o melhor modo de levar a vida. Claro que a nossa vida deve ser sempre pautada nas coisas eternas. E Maria nos dá exemplo em todas as dimensões da nossa caminhada humana. Por isso, hoje, no nosso programa, nós falaremos sobre a missão social da Virgem Maria. Nós sabemos que Nossa Senhora é a mãe da esperança, a consoladora dos aflitos, a auxiliadora dos cristãos. E realmente Maria marca a vida de seus filhos e filhas quando as tristezas aparecem, as angústias, mas também na realidade social. Maria é a mãe dos pobres, a mãe dos abandonados, dos excluídos. Ela também é a saúde dos enfermos. E deu exemplo em sua vida quando soube que seria a mãe do Salvador pela boca do anjo Gabriel. Maria se pôs a caminho e foi servir a Isabel, a sua predileção, por quem necessita, sempre marcou a sua vida. Da mesma forma, Maria continua sendo mãe de todos nós, ao estar presente na realidade mais sofrida e mais abandonada da nossa sociedade. Maria é presença nas casas mais simples, no coração das pessoas mais humildes. Também Maria perpassa pelo meio social e chega aos corações mais duros, conseguindo que façamos a caridade, conseguindo que as pessoas mais ricas de recursos financeiros e sociais possam também olhar para os pobres. Maria é a mãe que une diferentes classes sociais e faz com que nós nos sintamos como filhos e filhas amados e amadas de Deus. Maria é a esperança para que Deus possa realmente ser o rei de nossa sociedade, agindo em nós pela ação de seu Espírito. Maria vence a desigualdade. Todas as expressões marianas,

social e na missão de seus filhos e filhas. Por isso nós aprendemos de Nossa Senhora a sermos mais disponíveis e solícitos a servir a quem precisa. Se temos algum bem a ser partilhado, é na partilha que o nosso bem se multiplica. Que Nossa Senhora continue a nos inspirar nesta missão e que sejamos como ela, anunciadores de Jesus, nosso Redentor. Muito obrigado pela sua companhia na Escola de Maria. Nós terminamos agora o nosso programa de hoje. Nós pedimos a você, continue em oração com Nossa Senhora. Até o nosso próximo encontro, se Deus quiser.

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0: 3:35.
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0: Com a Mãe Aparecida, Rede Aparecida de Rádio, juntinho de você, onde quer que você esteja, viu? Rezando por você, pela sua família, louvando e agradecendo ao nosso bom Deus por tudo que temos, por tudo que somos. Pedindo sempre a proteção e as bênçãos de nossa mãe querida, a Senhora Aparecida. Obrigado, meu irmão, minha irmã, a você que reza conosco, pedindo sempre a proteção e as bênçãos de nossa mãezinha querida, a Senhora Aparecida. Obrigado pelo carinho, obrigado pela companhia. Já já, daqui a 24 minutinhos, o nosso Santo Terço.
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1: Elô Silvério chegando para participar mais uma vez conosco.
2: Permanecer em Cristo é ter vida de intimidade com Ele, conscientizar-se de que Ele vive em nós e nós nele. Temos relação vital com Ele, mais que o filho com sua mãe. E assim é que chegamos a ser outro Cristo. Imitar Cristo é fácil, quando se ama Ele profundamente. E quando se chega a viver intimamente, unido a Cristo e a imitá-lo em todas as suas obras, pensamentos e sentimentos, é que se começa a dar frutos que agradam ao Pai Celestial. É uma loucura pensar que um galho seco possa produzir fruto, mas é uma loucura ainda maior pretender ser apóstolo sem Cristo. Porque apostolado é dar Cristo, e ninguém dá o que não tem.
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3: Olá, bom dia, bom dia, bom dia. 4/2, segunda-feira, hoje, dia 22 de junho. Está no ar mais um programa Sucesso, sob direção geral de Padre Ricardo Fidelis. Na produção, José Devair Silva. Apresentação, programação, locução e a recepção é minha, Carlos André, com você a partir de agora. Informando, divertindo, evangelizando.
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3: Bom dia para você de Sacramento, cidades circunvizinhas, comunidades rurais, bom dia para você internauta. A partir de agora, o melhor da música sertaneja raiz, e você é convidado, convidada a estar participando. 3351-1735, ou mandar aí seu WhatsApp 99197-1748. Pedir a sua música, mandar o seu bom dia. Afinal, aqui é você quem comanda a programação musical. Segunda-feira, 22 de junho, nesse momento em Sacramento, 14 graus, a umidade relativa do ar 56%. Bom dia para você que está trabalhando, a você aí descansando. Bom dia para você se preparando para começar mais um dia de trabalho. Aos motoristas, obrigado pela carona. 4/3, vamos juntos com o melhor da música sertaneja raiz. Temos nossos momentos aí de informação, a oração da manhã às 6 horas.

0: e juntos, eu de cá e você de lá. Aos meus estimados amigos produtores rurais, você homem do campo, que já está aí começando mais um dia de trabalho, ou já está, né, aí tirando leite, organizando, meu abraço a todos, bom trabalho, obrigado pela companhia. Você aí preparando o seu café, preparando o seu almoço, minhas amigas donas de casa, de aristas, bom dia! 4:04, vamos para mais um programa sucesso.
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0: Ao vivo e a cores com você, Pena Branca e Chavantinho, Cuitelinho, abre o programa de hoje, bom dia, bom dia.
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1: 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Confira a hora certa. 4:07.

0: Bom dia, Leo e Léo, a Sementinha antes cantou pra nós aqui na 100,3, o milionário José Rico, Mundo Vazio, e abrindo o programa de hoje, Pena Branca e Chevantinho, Cuitelinho. Excelente segunda-feira, hoje dia 22 de junho deste ano de 2026, tá na 100, tá feliz.
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2: 4:16. Bom dia.
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2: 4:18, confira a hora certa, 4:18.
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0: Bom dia, bom dia, 4:19, 4:19, meu abraço a você internauta, onde quer que esteja, na sintonia da 100,3. Bom dia para os produtores rurais, abraço aqui pro José Ivan e a Sirlei lá na Fazenda Jatobá. Tudo bom, Ivan? Oi, Sirlei, bom dia. Bom dia pro Sérgio e o Franciel, moçada firme no eito aí comigo, na Fazenda Santa Terezinha. Ô, Sérgio, Franciel, hoje é dia de missa aí na Santa Helena, tá certo? Vamos nos encontrarmos aí logo mais às 19 horas pra Santa Missa, combinado? Elivandro, Cristiano, bora lá, moçada, não bambeia não, vamos firme aí na Fazenda São Manuel. Abraço pra vocês aí, bora lá pra missa hoje, viu? Combinado, nada de faltar a Santa Missa hoje, às 19 horas aí na Santa Helena, aí na Tibórnia. Dona Cleusa, senhor Antônio, bom dia. Abraço pra Adair Borges no Flamboyant. Bom dia, dona Francisca, tá no Rosário. Dona Joana Pimentel e a família também. Meus amigos padeiros, panificadores de Sacramento e toda a região, bom dia a cada um de vocês. Abraço pra Claudinha na panificadora Perpétuo Socorro. Tudo bom, Claudinha? Bom dia, Cidinho. Bom dia, Rosângela. Pessoal aí no Novo Alvorecer. O Éder, também a Andresa, o Noano, o Laura Afonso. Meu estimado amigo, senhor Vilmar. Tudo bom, senhor Vilmar? Bora lá pra mais uma semana, né? Nosso querido amigo veinho aí. Tá lá no Chafariz. Tudo bom com o senhor? Tudo certo? Vamos que vamos, né, senhor Vilmar? Não pode bambear, não. Vamos firme aí. Abraço pro José Eurípides e a Marta também. Bom dia aqui para o Daniel, tá na sintonia. Tudo bom, Daniel? Abraço para a equipe da RDM, o Gustavo, o Frank, moçada aí. Obrigado pela carona. 4:21, bom dia.

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Bom dia, bom dia, bom dia. E aí, tudo beleza? Tudo certinho? Um abraço para você que está acordando agora. Sintonizou a 100,3, onde quer que você esteja. Meu obrigado aí por me receber aí na sua casa, no seu local de trabalho, aos motoristas. Obrigado pela carona. Você que está aí tomando o seu café, se organizando aí para começar mais um dia de trabalho. Excelente, abençoada semana. A você, motorista, vamos juntos aí pelas ruas, rodovias, pelas estradas. Você aí aquecendo o motor do bruto. Bom dia para você. Bênçãos e proteção de Nossa Senhora e São Cristóvão. Nesse momento, em Sacramento, 15 graus, a umidade relativa do ar 56%. Temperatura agradável, os ventos nesse momento 7 quilômetros por hora. Daqui a pouco, às 6:15, teremos aí todas as informações do tempo, da temperatura para esta segunda-feira. Rei Gaspar e Majestade.

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1: 4:46.
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1: 4:48.

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5: 4 horas 51 minutos.

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2: 4:54. Bom dia.

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2: Bom dia, 5 horas em ponto.
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2: 5 horas, 1 minuto.
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2: Bom dia. 5 horas, 2 minutos, 5 e 2. Segunda-feira, 22 de junho deste ano de 2026. Excelente manhã para você. Obrigado aí pelo carinho. Você da cidade de Sacramento, cidades circunvizinhas, comunidades rurais. Bom dia para você, internauta. Meu muito obrigado a todos que me acolhem, me recebem na sua casa, no seu local de trabalho. Aos motoristas, obrigado pela carona. Bora lá, moçada, não bambeia, não, vamos firme. Chega, ataca aí, que de cá a viola não desafina. 5 horas, 3 minutos, 14 graus agora em Sacramento, a umidade relativa do ar 58%. É bom estar com você aí, onde quer que você esteja. Seja bem-vindo, seja bem-vinda. Meu abraço aos produtores rurais aí no sítio, na chácara, na fazenda. A você, motorista, obrigado pela carona. Vamos juntos, né? Bom dia para você que tá aí tomando o seu café, tá preparando o seu almoço, já está chegando aí no trabalho, então boa semana de trabalho para você. A você, homem do campo, firme aí já desde as 4 da madruga. Vamos juntos, continuemos aqui na 100,3. Participe comigo, 3351-1735. Ou mande aí seu WhatsApp 99197-1748.

Loiderley, bom dia, tudo bom? Tudo certo aí no Rosário? Obrigado pelo carinho, excelente semana pra você. Meu amigo Paulimar Ferreira, a Érico, o Paulo Henrique e o Paulo José. Cadê o Paulo Henrique? Tá quase saindo pra escola já, né? Então Deus abençoe ele aí, pessoal em Campo Florido. Abraço aqui também pro Gilson. Gilson tá em Franca. Carlos, bom dia. Hoje tá melhorzinho, frio um pouco, né, Carlos? Hoje tá bom, né? Aí, ó, 14, 15 graus, tá até razoável. Em vista daquela semana que tava 8, essas horas, né, aqui na rádio, tá 14 agora. Abraço aqui pro pessoal na Fazenda Santa Terezinha, lá em Ponte Alta. Alô, moçada de Ponte Alta. É o Sérgio, tá na sintonia comigo. Tudo bom, Sérgio? Bom dia pra vocês aí. Ó, vou puxar a orelha de vocês, viu? Hoje tem Santa Missa aí na Santa Helena, então às 19 horas, né? Vamos nos encontrarmos aí pra Santa Missa, tá certo? Sérgio tá na sintonia, mandando um abraço pro Ivan lá na Fazenda Jatobá. Oi, Ivan, bora lá, moçada, vamos firme. Vai também pro Franciel, o Adilson, o Alexandre e o Kleber, é isso mesmo? Então bora de moda boa, Tchão Carreiro e Pardinho, abre a segunda hora do programa de hoje. Meu abraço aqui pro meu compadre Valdemiro, Deus abençoe aí o Tiago, excelente e abençoada semana para vocês. 5 e 5.

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1: 5:09.
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0: Bom dia, bom dia, bom dia, o Goiânia, o Paranaense, a Sereia e o Nego d'Água. Excelente manhã para você, sintonizado na melhor rádio do seu rádio. Tá na 100, tá feliz. Antes o Carlito e o Baduí, Garça Branca foi pro pessoal lá na Fazenda Santa Terezinha, aí no município de Ponte Alta, o Sérgio na sintonia. Muito obrigado aí pela participação. Sejam todos sempre muito bem-vindos aqui comigo no programa Eu, a Viola e Deus, nesta segunda-feira, hoje dia 22 de junho. A hora certa são 5:16.
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0: 5:17.
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0: 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E o nosso quadro Boa Viagem Caminhoneiro de hoje vai atendendo a indicação musical do ouvinte. É o Kleber, está na sintonia, tá acompanhando o programa, tá lá no posto, né? Aí na 050, é isso mesmo? É no posto Grau, é isso mesmo, né? Aí no posto Grau, pedindo música, oferecendo aí para todos os caminhoneiros. Oferece para mim também. Muito obrigado, viu, Kleber? Seja bem-vindo sempre aqui na programação. Kleber, que é da cidade de São Paulo, é paulista, tá aqui em Minas Gerais, pedindo moda e oferecendo aí também para quem gostar da música. Pede com o Tião Carreiro e o Paraíso, Carga Pesada. Oferece também para a esposa, para os filhos e para todos que já estão aí na rodagem. 5:19, bom dia.

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2: 5:23.
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0: 47458.
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2: Bom dia, bom dia. 5:27, 5:27. Excelente manhã para você. Obrigado aí pelo carinho. Quero mandar um abraço aqui pro meu estimado amigo francês, a Jonayara, pessoal lá no sítio Monjolinho, aí em Claraval. Pagou a conta do rádio, né, francês? Tava em dívida com o coitado aí. Se não pagar, não trabalha não, viu? Pode acertar o salarinho dele aí, que a coisa dá certo aí, ó. Bruto de bom, né? Vou te contar, viu? Não tá dando conta nem de pagar a conta de luz, vai pagar a conta de rádio, né? Bota uma plaquinha solar aí que o bichinho fica bruto de bom. Obrigado aí pela sintonia. Boa e abençoada semana. Oi, dona Cleusa Márcia, bom dia. Deus abençoe a senhora e toda a família. O Robson na sintonia também. Tudo bom, Robson? Abraço fraterno aí para vocês. Deus os abençoe. Estaremos rezando por você e a família na oração da manhã. O Marco e o Barriga estão na sintonia. Tudo bom, Marco? Bom dia, pessoal em Igarapava. Muito obrigado aí. Estão no rancho aí, né? Curtindo a programação, pedindo moda boa. Quem vai cantar pra vocês aí é o Tião Carreiro e o Pardinho, né? Trazendo moda boa de viola. Vai também, deixa eu pegar a carona aqui, pro Edmilson, tá sintonizado. Tudo bom, Edmilson? Bom dia. Bom dia pro João Batista e a família. Abraço pro Sr. Zico e a dona Joana lá na Fazenda Aldeia. Canta, Tião Carreiro e Pardinho, Velho Marrudo, bom dia!

0: 5:31.
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2: Bom dia, 5:35, 5:35, Maria Zanin no João 23. Bom dia. Bom dia pro Valdeci e a Fátima também sintonizados. Oi, Wanda Salete. Meu abraço a todos aqui no bairro Perpétuo Socorro, no Parque Sabiá, Dona Maria das Dores, a Maria Badia, tudo bom com vocês? Tudo certo? Abraço aqui também para Dona Silvia, tá sintonizada lá no João 23. Tudo bom, Dona Silvia? Boa semana para a senhora. Obrigado pelo carinho. Pessoal no bairro Cajuru. Lourdes, bom dia para Dona Valdete também. Meu amigo Pio Orlando aí no Isaías Borges da Mata. Pessoal no bairro Eurípides Barçanufo, na Coab, meu muito obrigado. Oi, Dona Lenice Pires, bom dia, tudo bom com a senhora? Tem pão de queijo aí hoje? Ainda não? Eita, mas que isso? Abraço pra Valdete e o Carlos lá na Fazenda Macaúba. Bom dia pra Dona Cleusa e o senhor Antônio na Fazenda São Manuel. Alô, pessoal na comunidade Santa Helena. Hoje temos Santa Missa aí na Santa Helena, tá certo, pessoal? Às 19 horas. Então, a todos aí da Santa Helena, né, pessoal aí das comunidades circunvizinhas, vamos participar da Santa Missa. Hoje, Santa Helena, amanhã, Divisa. Quarta-feira, nós não temos Santa Missa na zona rural, né? Tem aí o jogo da seleção brasileira na quarta-feira. Quinta-feira, alô, comunidade Olhos d'Água. Quinta-feira, Santa Missa na comunidade Olhos d'Água. E na sexta-feira, lá nas Sete Voltas. E na próxima segunda-feira, dia 29, dia de São Pedro, comunidade Caxambu. Então são as últimas celebrações aí desse mês de junho. Hoje Santa Helena, amanhã Divisa, quinta-feira Olhos d'Água, sexta-feira Sete Voltas e na segunda-feira na comunidade Caxambu. Então a todos aí, lembrando que na comunidade Olhos d'Água, pessoal, Santa Missa será às 19:30. E nas demais, né? Hoje na Santa Helena, amanhã na Divisa, sexta-feira nas Sete Voltas e segunda-feira no Caxambu, às 19 horas, tá certo? Então participemos juntos aí da Santa Missa nas comunidades rurais. Meu amigo Júlio Avião, bom dia, tudo bom, Júlio? Tudo certinho aí? Seja bem-vindo, tá aí no Ranchinho Boa Vista. Bom dia pro senhor José Francisco de Rezende, dona Ronilda e toda a família. Meu amigo Samuel, tudo bom, Samuca? Bora lá, não bambeia não, menino, vamos firme.

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1: 5:43.
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0: Se Casa de Pedra, antes cantou para nós o Éder e o Elton, Pagode da Roça, e ele, Silvio Zé Goiano, Raízes do Amor. 5:46, 5:46. Bom dia para o senhor Diácono Vantuil e a família. A Márcia Inês está na sintonia. Deus abençoe vocês. Márcia, boa semana. Muito obrigado pelo carinho. Abraço aqui para Aparecida, lá em Conquista. Sejam todos bem-vindos, pessoal de Conquista. O João, a Giovana e a família. Bom dia, Carlos André. Tudo bem? Manda oração da manhã para minha família. Estaremos rezando junto com vocês e pela família de vocês também, já daqui a pouquinho. Também na sintonia, o André Luiz. Carlos, bom dia. Gostaria de pedir a oração da manhã também para mim, para minha família. E rezo por você e pela sua família. Muito obrigado, André. Daqui a pouquinho a nossa oração da manhã. O Valdeci e a Fátima também na sintonia, pessoal, no bairro João 23. Sejam todos bem-vindos. Abraço aqui também para Sueli. Tudo bom, Sueli? Obrigado aí pela sintonia. Boa semana de trabalho para você também.
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1: 5:48.
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1: 5:50.
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1: Bom dia, já já nossa oração da manhã, vamos nos prepararmos para juntos pedir as bênçãos, a proteção de Nossa Senhora, que nossa rainha e padroeira possa ser sempre a grande presença de bênçãos, saúde, paz em nossas vidas. Rezamos pelos aniversariantes de hoje, celebrando o dom da vida, Lázara Madalena Batista de Souza, Sara Maria Borges Lopes e por todos os aniversariantes, queremos rezar com você, por você, pela sua família, as intenções que cada um traz no seu coração de pedido, de agradecimento, rezo pela minha família, especialmente pelos meus pais, rezamos por todas as pessoas que se encontram enfermas, acamadas, hospitalizadas, necessitando da graça da saúde, rezamos também pelo Santo Padre o Papa, pelo nosso arcebispo, nosso pároco Padre Ricardo, Padre Márcio André, Padre José Eduardo, pelos diáconos religiosos de nossa comunidade, por todos os sócios do Clube de Amigos da Rádio Sacramento, por você que ao longo de nossa programação deixou o seu pedido, a sua intenção, queremos colocar sob o manto de Nossa Senhora para que cada um de nós possamos receber conforme a nossa necessidade, conforme os nossos pedidos. Agradecemos a Deus pelo dom da vida, também por mais este dia, esta semana que se inicia. Peçamos a Deus também a proteção para os nossos jovens, as crianças, os idosos e por todos que nesse momento estão na sintonia da Rádio Sacramento. Com o Padre Ricardo Fidelis, rezemos juntos a oração da manhã. Bom dia.

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queridos radiovintes da Rádio Sacramento. Estamos iniciando na manhã desta segunda-feira a nossa oração da manhã. Em nome do Pai, do Filho e do Espírito Santo. Amém. A graça de nosso Senhor Jesus Cristo, o amor do Pai e a comunhão do Espírito Santo estejam convosco. Doador da luz esplêndida, pelo vosso resplendor, ao passar da noite o tempo, surge o dia em seu fulgor. Verdadeira estrela d'alva, não aquela que anuncia de outro astro a luz chegando e a seu brilho se anuvia, mas aquela luminosa, mais que o sol em seu clarão, mais que a luz e mais que o dia, aclarando o coração. Casta a mente vença tudo, que os sentidos pedem tanto. Vosso espírito guarde puro nosso corpo, templo santo. A vós, Cristo, Rei clemente, e a Deus Pai eterno bem, com o Espírito Paráclito, honra e glória eterna. Amém. Senhor, meu primeiro pensamento nesta manhã que começa se dirige para ti, que velaste meu sono e assististe o meu despertar. Tu moras nas alturas e habitas bem no íntimo de minha vida, e todo este dia é teu. Consagro-te agora a jornada que começa, que o meu trabalho seja fecundo como o orvalho do teu amor e a força da tua bênção. Em vão trabalham os homens se tu não os amparas. Permite que eu possa responder claramente a todos a respeito da esperança que existe em mim. Que todos aqueles que eu encontrar possam receber uma palavra amiga de meus lábios, um gesto acolhedor de minhas mãos e uma oração sincera do meu coração. Olha na mesa dos homens pobres e que possam se alimentar para recuperar as forças e continuar a caminhada da vida. Que hoje à noite eu possa estar novamente contigo na intimidade, como alguém que reencontra um amigo para poder dar graças pelo dia que me destes. Vamos abrir o nosso coração para ouvir, nesta segunda-feira, o Evangelho do dia, palavra de Deus que nos ilumina.

Segunda-feira, dia 22 de junho. Evangelho segundo São Mateus, capítulo 7, versículos de 1 a 5. Disse Jesus: Não julguem para não serem julgados, pois vocês serão julgados com o julgamento com que julgarem, e serão medidos com a medida com que medirem. Porque você repara no cisco que está no olho de seu irmão e não percebe a trave que está em seu próprio olho? Ou como poderá você dizer a seu irmão: Deixe que eu tire o cisco de seu olho, quando você tem no seu uma trave? Hipócrita, tire primeiro a trave do seu olho, e então você verá bem para tirar o cisco do olho de seu irmão. Palavra da salvação. Glória a vós, Senhor. Meus irmãos e minhas irmãs, a liturgia nos propõe hoje um texto breve, mas muito rico de ensinamentos. Em primeiro lugar, nos ensina que não fomos criados por Deus para julgar, mas para amar, ou seja, não somos juízes, mas irmãos. Se tomamos outro caminho,

0: procurando julgar e condenar o nosso irmão, também Deus nos condenará. No fundo, Jesus mostra aos discípulos que todos os seres humanos são limitados, têm algum cisco no olho. Faz parte da natureza humana que, com o pecado original, perdeu sua condição de imagem e semelhança de Deus, ou seja, a perfeição. Entretanto, podemos trilhar o caminho da perfeição, e para tal somos auxiliados pelo Pai que nos ama, e por Cristo, que é o nosso caminho, verdade e vida. O Sermão da Montanha, que estamos meditando nestes dias, mostra o caminho de retorno ao Pai, desviado pelo pecado de Adão e Eva.
1: Depois de ouvir a palavra do Senhor, oremos para que o Senhor escute a nossa prece e nos conceda a salvação.

0: Nós vos damos graças, Senhor, que sois rico em misericórdia pela imensa caridade com que nos amastes. Vós que estáis sempre agindo no mundo em união com o Pai, renovai todas as coisas pelo poder do Espírito Santo. Abri os nossos olhos e de nossos irmãos e irmãs, para que contemplemos hoje as vossas maravilhas. Vós que neste dia nos chamais para o vosso serviço, tornai-nos fiéis servidores da vossa graça em favor de nossos irmãos e irmãs. Vós que sois tão bom, generoso e providente, olhai para todos os nossos irmãos e irmãs que hoje apresentaram as suas intenções ao longo da nossa programação. Favorecei a todos, Senhor, com os benefícios da vossa graça. Olhai também para todos aqueles que fazem parte do clube de amigos, para que recebam de vós as bênçãos e graças que necessitam. E continuem perseverantes, apoiando nossa missão evangelizadora como Rádio Sacramento. Tudo isto nós vos pedimos, ó Pai, por Jesus Cristo, vosso Filho e Senhor nosso. Rezemos neste instante a oração que o Senhor Jesus nos ensinou. Pai nosso que estais no céu, santificado seja o vosso nome. Venha a nós o vosso reino. Seja feita a vossa vontade, assim na terra como no céu. O pão nosso de cada dia nos dai hoje. Perdoai-nos as nossas ofensas, assim como nós perdoamos a quem nos tem ofendido. E não nos deixeis cair em tentação, mas livrai-nos do mal.
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0: Senhor, no início deste dia venho pedir-te saúde, força, paz e sabedoria. Quero olhar hoje o mundo com olhos cheios de amor, ser paciente, compreensivo, manso e prudente, ver além das aparências teus filhos como tu mesmo os vês, e assim não ver senão o bem em cada um. Cerra meus ouvidos a toda calúnia, guarda minha língua de toda maldade, que só de bênçãos se encha meu espírito. Que eu seja tão bondoso e alegre, que todos quantos se achegarem a mim, sintam a tua presença. Senhor, reveste-me de tua beleza, e que no decurso deste dia, eu te revele a todos. Amém. Vamos pedir à nossa mãe, Maria Santíssima, que nos conceda a graça e a bênção que necessitamos. Vamos nos confiar a ela, pedindo que Nossa Senhora nos acompanhe ao longo de todo este dia, nos concedendo a saúde do corpo, a proteção da alma, as bênçãos que necessitamos.
2: Nossa Senhora, Virgem do Silêncio.
0: Ó minha Senhora e minha Mãe, eu me ofereço todo a vós, e em prova de minha devoção para convosco, vos consagro neste dia meus olhos, meus ouvidos, minha boca, meu coração e todo o meu ser. E já que sou vosso, ó incomparável Mãe, guardai-me e defendei-me como propriedade vossa. Amém. Ave Maria, cheia de graça, o Senhor é convosco. Bendita sois vós entre as mulheres, e bendito é o fruto do vosso ventre, Jesus. Santa Maria, Mãe de Deus, rogai por nós, pecadores, agora e na hora de nossa morte. Amém. Queridos ouvintes da Rádio Sacramento, vamos neste momento receber a bênção de Deus para este dia que está começando. O Senhor Jesus Cristo esteja a teu lado para te defender, dentro de ti para te conservar, diante de ti para te conduzir, atrás de ti para te guardar, acima de ti para te abençoar. Ele que vive e reina pelos séculos dos séculos. Amém. A bênção de Deus Todo-Poderoso, Pai, Filho e Espírito Santo. Amém. Um feliz e abençoado dia para todos os queridos rádio ouvintes da Rádio Sacramento.
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4: Bom dia, 6:12, é hora de informação. Vamos saber como fica o tempo, a temperatura para esta semana.
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4: 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O inverno de 2026 teve início oficialmente ontem, domingo, dia 21, às 5:24 da manhã. A primeira semana desta estação será marcada por chuva e frio em muitas áreas do Brasil por causa da passagem de uma grande e potente frente fria. Pela força, extensão e tempo de atuação sobre o país, esta potente massa de ar frio de origem polar será considerada como uma onda de frio, a primeira do inverno de 2026 e a segunda deste ano. Esta nova massa de ar frio deve ser a mais forte a passar pelo Brasil até agora. A previsão é que o seu centro seja na a região de frio mais intenso, passe sobre a região sul e também parte da região sudeste. No sul será entre os dias 24 e 26 de junho, com uma força bastante superior às demais massas de frio que já foram observadas este ano no país. Seu potencial de resfriamento é preocupante porque deve ser muito mais intenso e abrangente. A sensação de frio será grande por vários dias consecutivos. Esta massa de ar frio será considerada uma onda de frio porque o ar terá uma grande abrangência sobre o Brasil, influenciando estados de quatro regiões. Entre os dias 22 e 23 de junho, não se pode descartar a chance de nevar nas áreas mais altas das serras do Rio Grande do Sul e Santa Catarina. Temperaturas negativas devem ser observadas também em áreas dos três estados do sul do Brasil, mas o frio também pode ficar aí abaixo de zero em locais do estado de São Paulo e de Mato Grosso do Sul. Nas madrugadas dos dias 24, 25 e 26 de junho, há potencial para geada ampla nos estados do sul do Brasil. Nas madrugadas de 25 e 26, também deve ser considerada a possibilidade de geada em áreas do Mato Grosso do Sul e do estado de São Paulo. Na passagem desta onda de frio, também poderá ocorrer um resfriamento intenso, com temperaturas abaixo dos 10 graus nos estados de Goiás, no Triângulo Mineiro, na Zona da Mata Mineira e no centro-sul do Rio de Janeiro. Então está aí uma previsão de bastante frio para os próximos dias. a começar hoje, né, até o próximo dia 26, madrugada do dia 27, inclusive com geadas aí, como tá dizendo aqui, né, na zona da Mata Mineira, em todo o Triângulo Mineiro. Então, nos preparemos pro friozinho que tá chegando novamente, né? E esta segunda onda de frio vai ser bem mais intensa do que a primeira que nós vivenciamos aí, né, no finalzinho de maio, começo de junho. Em Sacramento, nesse momento, 13 graus, a umidade relativa do ar 57%. A máxima prevista para hoje deve chegar aí a 28 graus, ainda bastante quente para o período, né, para o primeiro dia aí, segundo dia do inverno. A umidade relativa do ar vai variar entre 49% e 84%. Finalzinho do dia, início da noite, poderá ocorrer aí pancadas isoladas. Portal climatempo.com com as informações do tempo e a temperatura.
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4: 6:20.
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2: Bom dia, 6:22, 6:22. Um abraço aqui pro pessoal de Araxá. Bom dia pra Francisca em Araxá. Tudo bom, Francisca? Seja bem-vinda, mandando um abraço aí pro esposo, pros filhos e pro netinho Vitor Gabriel. Muito obrigado aí, pessoal de Araxá. Quero agradecer aqui o carinho da sintonia também do Antônio Passos Freire, da cidade de São Benedito da Cachoeirinha. Seja bem-vindo, Antônio. Muito obrigado, né? Cidade de São Benedito da Cachoeirinha é cidade paulista, está no estado de São Paulo. Abraço fraterno para você, para toda a família. Deus os abençoe. Obrigado aí por escolher e sintonizar a Rádio Sacramento FM. Pessoal na cidade de São Benedito da Cachoeirinha, no estado de São Paulo, Antônio Passos Freire. Abraço aqui pro Adilson na Fazenda Cachoeira. Tudo bom, Adilson? Tudo certinho? Você ouviu aí a previsão do tempo, né, Adilson? Você não dá um jeito de arrumar umas blusas de frio para essas abelhas aí, não, que você vai ver, tá? Tá certo? Então, um abraço aqui também pro Juninho lá nos Diogos, o pessoal comigo, né, o Choque, a dona Sônia aí na Santa Maria, a Lourdes lá no Cajuru. Tudo bom, Lourdes? Bom dia, seja bem-vinda. Abraço pra Adriana Terra, lá em Tapira, né, Adriana? Cidade quente aí, Adriana, você ouviu a previsão do tempo, então não precisa prevenir blusas, viu? Aí em Tapira deve dar uns 2 graus aí nos próximos dias pelo frio que tá previsto, né? Cidade de Tapira é um lugar muito frio, né? Quando faz frio lá o negócio fica daquele jeito, né? Então tem previsão de geada aí pros próximos dias, hein, gente? Que vai ser aí, hein? Eita, vamos que vamos, né? Choveu bem, né? Aí na início de junho, mas a previsão é de geada para esta semana, né? É, a partir de hoje o tempo deve mudar, vai ficar frio, né? Amanhã, né? Os dias mais críticos aí serão 24, 25 e 26, até a madrugada do dia 27, segundo as informações climatológicas, né? Temperaturas bem abaixo de 10 graus. Então, um abraço aqui também, cadê aqui? Eita, cadê aqui, pessoal? É a Ângela Seregato, lá em Mogi Mirim. Tudo bom, Ângela? Tudo certinho aí? Abraço aí, pessoal no estado de São Paulo. Bom dia, bom dia. Cadê aqui? É o Adriano Carlos, bom dia. Gostaria de mandar toda a programação para minha esposa, aniversariante de hoje, desejando a ela tudo de bom. Então, parabéns, felicidades. A programação musical a ela também, celebrando o dom da vida.

0: Genegeno, balão de seda, antes o Teodoro e o Sampaio, sangue caipira, bom dia.
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4: 6:31.
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0: 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Adriana Terra Calçados. 6:33, 6:33. Pessoal, notícias, o nosso quadro hoje, vamos continuar falando do tempo, né? Tá todo mundo aí na expectativa da previsão do tempo, agora há pouco, às 6:15, já trouxe aqui informações importantes, relevantes, né? Principalmente para os cafeicultores, né? Tem previsão de geada aí, as lavouras de café que vinham se recuperando, né? E a possibilidade aí de geada em algumas áreas produtoras. Está comigo aqui na ponta da linha, direto da agência Rádio Web, a meteorologista Maria Clara Sassac, da Tempo OK, né? Maria Clara, e me parece aí, né, você vai trazer informações aí também, que esta semana, hoje ainda nós teremos aí sol, né? Como eu disse aqui, a máxima para nós aqui em Sacramento, né? Nós estamos aqui pertinho da divisa de Minas com São Paulo, e para nós aqui está dizendo que a máxima ainda vai aos 28 graus. Mas me parece que a partir de amanhã, né? Essa frente fria que já está na região sul deve aproximar da região sudeste. E teremos chuvas ainda, né? Parece que você comentava. Então, traga para os nossos ouvintes aqui as informações aí meteorológicas a partir de hoje aí para a região sul, sudeste e algumas outras áreas do Brasil.
8: A semana começa com tempo firme no sudeste do país. A segunda-feira será marcada pela presença do sol e até com temperaturas amenas, principalmente no período da tarde. Já a partir de terça-feira, uma frente fria que avança do sul para o sudeste do país muda o tempo, principalmente em São Paulo, Rio de Janeiro e sul de Minas Gerais, com potencial para chuvas recorrentes entre terça, quarta e grande parte também da quinta-feira. Pontualmente, é uma chuva que pode ser até volumosa para esta época do ano. É uma chuva bem atípica, né? Normalmente já é uma condição de tempo mais seco para o sudeste do Brasil, e esta frente fria traz aí um volume bem acima da média para esta época do ano nestas áreas, né? No estado de São Paulo, Rio de Janeiro e sul de Minas Gerais. As temperaturas após a passagem deste sistema, né? Lá para o finalzinho da semana, devem cair, principalmente pensando ali em sexta-feira, final de semana, né? Viradinha ali do mês de junho para julho, podemos ter temperaturas bem baixas no sudeste, pegando ali a região do sul de Minas Gerais, região da Serra da Mantiqueira, com potencial para ocorrência de geadas leves. Podemos ter também algumas ocorrências de geadas bem leves, bem fracas no interior do estado de São Paulo, isso lá para o final de semana. Mas por enquanto, a segunda-feira segue com uma condição de tempo mais firme, as instabilidades avançam a partir de terça e a temperatura cai lá para o final da semana. Maria Clara Sasaki, da Tempo OK Meteorologia, em parceria com a agência Rádio Web.
0: Obrigado, Maria Clara, pelas suas informações e vamos então acompanhando, né? Seja sempre bem-vinda, sempre que tiver informações importantes aí, pode nos chamar aqui que a gente entra no ar aí com você para deixar os nossos ouvintes muito bem informados. Boa semana para você, bom trabalho.
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0: 6:38.
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0: Bom dia, 6:40, 20 faltando para 7 desta segunda-feira, 22 de junho. Um abraço para a equipe da Santo Antônio da Moitinha, o Roberto, Wesley, o Erlen, o Ítalo. Moçada firme no eito comigo aí, não bambeia não, turma, vamos firme, semana tá só começando, né? Senhor José Humberto, dona Luzia, o Júnior e Ana Paula lá no sítio Flor do Campo, tudo bom, senhor José? Tudo certinho aí, aí também faz bastante frio, né? Então, friozinho tá chegando aí, a Valdete e o Carlos lá na Fazenda Macaúba, alô pessoal da comunidade Santa Helena, dona Cleusa, senhor Antônio, bom dia, moçada aí, ó. Hoje tem Santa Missa na Santa Helena às 19h, tá certo? Todo o pessoal aí dos entornos aí das comunidades, vamos estar participando. Amanhã na divisa, quinta-feira, comunidade Olhos d'Água, sexta-feira, 7 voltas. E na segunda-feira, dia 29, dia de São Pedro, lá na comunidade Caxambu. Então, um abraço a todos aí da comunidade Caxambu, depois de alguns anos, estaremos retornando à Santa Missa aí na comunidade Caxambu. Será lá na Fazenda Velha, aí lá no Jorge, na Lena. Então, um abraço a todos aí da comunidade Caxambu, né? Segunda-feira, Santa Missa, às 19h. Na comunidade Olhos d'Água, pessoal, às 19h30, tá certo? Lá no João e na Liaceira, às 19h o terço e às 19h30 a Santa Missa. Hoje na Santa Helena às 19h, amanhã na Divisa também às 19h, e na Sete Voltas sexta-feira às 19h, né? E tá dizendo aqui, ó, sexta-feira vai estar bastante frio também, né? Lá na Sete Voltas faz bastante frio, então pode levar umas duas blusas, né? Então meu abraço fraterno a todos aí das nossas comunidades rurais. Maria Helena, bom dia, tudo bom? Já foi pra caminhada hoje? Nada, né? Eita, nós, vou te contar. A Dercília tá em Igarapava. Tudo bom, Dercília? Seja bem-vinda. Pessoal de Igarapava, Dercília Diniz. E a Maria Conceição também comigo aqui na 100,3. 6h42, Lady Laura.

0: César e Paulinho Maquininha, um abraço aqui pra Silvana dos Santos, o Carlos e o Anael na sintonia. Tudo bom, Silvana? Deus abençoe vocês. Estavam sumidos, moçada. Tá tudo bem aí? Tá tudo certo? Carlos, tudo jóia? Abraço aí pro Anael também. Deus abençoe vocês. Excelente semana.
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2: 6:48.
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0: Confira a hora certa, 10 minutos faltando para 7. 6:50.
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0: 6:51.

0: Ronaldo Viola e o João Carvalho, Prato Fino, antes o Chitãozinho Chororó, Caboclo de Fato, e com essas e outras, é hora de encerrar mais um programa sucesso. Obrigado, Senhor, por mais um dia de trabalho. Obrigado, Senhor, pela minha voz, que através dela pude levar a todos a alegria da música, da informação e também da evangelização.
1: O show já terminou.
0: Encerro mais este programa prometendo voltar amanhã às 4 da madrugada, se o nosso bom Deus permitir. E é graças a Ele que a vida continua. E Ele é tão bom que vai querer, eu espero por você.
1: Que a paz de Deus.
0: Gratidão a Deus pelo dom da vida de cada um de vocês que mais uma vez me acolheu aí na sua casa, no seu local de trabalho, no seu descanso. Aos motoristas, obrigado pela carona.
1: Fiquem
0: com Deus, eu vou com Ele também. Seja feliz, faça alguém feliz, eu acredito em você. Excelente, abençoada segunda-feira, boa semana. Sejam todos sempre bem-vindos aqui na programação, de um modo especial, no programa Eu, a Viola e Deus. Aquele abraço especial, bom dia, tchau, tchau.
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por alma de Álvaro Virgílio, primeiro ano. Maria Eduarda Borges e Cunha, Hugo Rodrigues da Cunha, Paulo Afonso de Rezende, Adelclário Francisco de Souza e Alice Amadeu de Souza, Marta Luzia de Rezende e Alice Maria de Jesus Inácio Silva.

0: Em nome do Pai, do Filho e do Espírito Santo.
1: Amém.
0: O Deus da esperança, que nos cumula de toda alegria e paz em nossa fé, pela ação do Espírito Santo, esteja convosco.
1: Bendito seja Deus que nos reuniu no amor de Cristo.
0: De coração contrito e humilde, aproximemo-nos do Deus justo e santo, para que tenha piedade de nós, pecadores. Tende compaixão de nós, Senhor,
1: porque somos pecadores.
0: Manifestai, Senhor, a vossa misericórdia.
1: E dai-nos a vossa salvação.
0: Deus Todo-Poderoso, tenha compaixão de nós, perdoe os nossos pecados e nos conduza à vida eterna.
2: Amém.
0: Senhor, tende piedade de nós.
1: Senhor, tende piedade de nós.
0: Cristo, tende piedade de nós.
1: Cristo, tende piedade de nós.
0: Senhor, tende piedade de nós.
1: Senhor, tende piedade de nós.
0: Oremos. Concedei-nos, Senhor, a graça de sempre temer e amar vosso santo nome, pois nunca cessais de conduzir os que firmais solidamente no vosso amor. Por nosso Senhor Jesus Cristo, vosso Filho, que é Deus, e convosco vive e reina na unidade do Espírito Santo, por todos os séculos dos séculos.
1: Amém.

Leitura do segundo livro dos Reis. Naqueles dias, Salmanazar, rei da Assíria, invadiu todo o país e, chegando a Samaria, sitiou-a durante 3 anos. No 9º ano de Oséias, o rei da Assíria tomou Samaria e deportou os habitantes de Israel para a Síria, estabelecendo-os em Rala e nas margens do Rabu, rio de Gozã, e na cidade da Média. Isso aconteceu porque os filhos de Israel pecaram contra o Senhor seu Deus, que os tinha tirado do Egito, libertando-os da opressão do faraó, rei do Egito, porque tinham adorado outros deuses. Eles seguiram os costumes dos povos que o Senhor havia expulsado diante deles, e as leis introduzidas pelos reis de Israel. O Senhor tinha advertido seriamente Israel e Judá por meio de todos os profetas e videntes, dizendo: voltai dos vossos maus caminhos e observai meus mandamentos e preceitos, conforme todas as leis que

0: prescrevi a vossos pais e que vos comuniquei por intermédio de meus servos, os profetas. Eles, porém, não prestaram ouvidos, mostrando-se tão obstinados como seus pais, que não tinham acreditado no Senhor seu Deus. Desprezaram as suas leis e a aliança que tinha feito com seus pais e os testemunhos com que os havia garantido. O Senhor indignou-se profundamente contra os filhos de Israel e rejeitou-os para longe da sua face, restando apenas a tribo de Judá. Palavra do Senhor.
1: Graças a Deus.
0: Vossa mão nos ajude. Ouvi-nos, Senhor.
1: Vossa mão nos ajude. Ouvi-nos, Senhor.
0: Rejeitastes, ó Deus, vosso povo, e arrastastes as nossas fileiras, vós estáis irado. Voltai-vos.
1: Vossa mão nos ajude. Ouvi-nos, Senhor.
0: Abalastes, partistes a terra, reparai suas brechas, pois treme. Duramente provastes o povo e um vinho atordoante nos destes.
1: Vossa mão nos ajude, ouvi-nos, Senhor.
0: Quem me leva à cidade segura e a Edom, quem me vai conduzir, se vós, Deus, rejeitais vosso povo e não mais conduzis nossos tal?
1: Vossa mão nos ajude, ouvi-nos, Senhor.
0: Dai-nos, Deus, vosso auxílio nas angústias. Nada vale o socorro dos homens, mas com Deus nós faremos proezas e Ele vai esmagar o opressor.
1: Vossa mão nos ajude, ouvi-nos, Senhor.

0: O Senhor esteja convosco.
1: Ele está no meio de nós.
0: Proclamação do Evangelho de Jesus Cristo segundo Mateus.
1: Glória a vós, Senhor.
0: Naquele tempo, disse Jesus a seus discípulos: não julgueis e não sereis julgados, pois vós sereis julgados com o mesmo julgamento com que julgardes, e sereis medidos com a mesma medida com que medirdes. Porque observas o cisco no olho do teu irmão e não prestas atenção à trave que está no teu próprio olho? Ou como podes dizer a teu irmão: deixa-me tirar o cisco do teu olho, quando tu mesmo tens uma trave no teu? Hipócrita, tira primeiro a trave do teu próprio olho, e então enxergarás bem, para tirar o cisco do olho do teu irmão. Palavra da salvação.
1: Glória a vós, Senhor.
0: A liturgia de hoje nos apresenta um sério convite à conversão. Na primeira leitura, vemos o drama do reino de Israel, que acabou sendo derrotado e levado ao exílio. O texto deixa claro que a causa não foi a falta do poder militar, nem uma simples questão política. A verdadeira causa foi o afastamento de Deus. O povo recusou repetidamente os apelos dos profetas e preferiu seguir seus próprios caminhos. Essa leitura nos recorda uma verdade importante. Quando Deus é colocado de lado, a vida perde a sua direção. O pecado não é apenas uma transgressão de regras, é um afastamento daquele que é a fonte da vida. No Evangelho, Jesus continua esse chamado à conversão, mas dirigindo nosso olhar para uma atitude muito comum: o julgamento dos outros. Porque observas o cisco no olho do teu irmão e não percebes a trave que está no teu próprio olho? Jesus não está proibindo o discernimento nem a correção fraterna. Ele está condenando a hipocrisia de quem é severo com os outros e indulgente consigo mesmo. Muitas vezes enxergamos facilmente os defeitos alheios, mas temos dificuldades de reconhecer nossas próprias limitações. A palavra de hoje nos convida a começar por nós mesmos. Antes de corrigir os outros, precisamos permitir que Deus corrija o nosso coração. A verdadeira conversão nasce da humildade. Que esta Eucaristia nos ajude a abandonar o espírito de julgamento e a crescer no autoconhecimento, na misericórdia e na caridade. Louvado seja nosso Senhor Jesus Cristo.
1: Para sempre seja louvado.

0: Bendito sejais, Senhor Deus do universo, pelo pão que recebemos de vossa bondade, fruto da terra e do trabalho humano, que agora vos apresentamos e para nós se vai tornar pão da vida.
1: Bendito seja Deus para sempre.
0: Bendito sejais, Senhor Deus do universo, pelo vinho que recebemos de vossa bondade, fruto da videira e do trabalho humano, que agora vos apresentamos e para nós se vai tornar vinho da salvação.
1: Bendito seja Deus para sempre.
0: Oferecido que vos agrade, Senhor nosso Deus.

0: Orai, irmãos e irmãs, para que o meu e vosso sacrifício seja aceito por Deus Pai Todo-Poderoso.
1: Receba o Senhor por tuas mãos este sacrifício para a glória do seu nome, para o nosso bem e de toda a sua santa igreja.
0: Acolhei, Senhor, nós vos pedimos, este sacrifício de louvor e de reconciliação, e fazei que por ele purificados, vos ofereçamos o afeto de um coração que vos agrade, por Cristo nosso Senhor.
1: Amém.
0: O Senhor esteja convosco.
1: Ele está no meio de nós.
0: Corações ao alto.
1: Nosso coração está em Deus.
0: Demos graças ao Senhor, nosso Deus.
1: É nosso dever e nossa salvação.
0: Na verdade, é digno e justo. É nosso dever e salvação dar-vos graças, sempre e em todo lugar, Senhor, Pai Santo, Deus Eterno e Todo-Poderoso. Pois por meio do vosso Filho muito amado, sois não somente o Criador do gênero humano, mas também o autor misericordioso da sua redenção. Por isso, com razão vos servem todas as criaturas, os redimidos vos prestam o devido louvor, e unânimes vos bendizem vossos anjos e santos. Também nós vos celebramos com alegria e dizemos sem cessar a uma só voz: Santo, Santo, Santo, Santo, Santo, Senhor Deus do Universo, o céu e a terra proclamam a vossa glória. Hosana nas alturas, bendito que vem em nome do Senhor. Hosana nas alturas. Na verdade, ó Pai, vós sois santo, fonte de toda santidade. Santificai, pois, estes dons, derramando sobre eles o vosso Espírito, a fim de que se tornem para nós o corpo e o sangue de nosso Senhor Jesus Cristo.
1: Enviai o vosso Espírito Santo,
0: estando para ser entregue e abraçando livremente a paixão, Jesus tomou o pão, pronunciou a bênção de ação de graças, partiu e o deu a seus discípulos, dizendo: Tomai todos e comei. Isto é o meu corpo que será entregue por vós.

Do mesmo modo, no fim da ceia, ele tomou o cálice em suas mãos e, dando graças novamente, o entregou a seus discípulos, dizendo: Tomai todos e bebei. Este é o cálice do meu sangue, o sangue da nova e eterna aliança, que será derramado por vós e por todos para a remissão dos pecados. Fazei isto em memória de mim.

0: Mistério da fé.
1: Anunciamos, Senhor, a vossa morte e proclamamos a vossa ressurreição. Vinde, Senhor Jesus.
0: Celebrando, pois, o memorial da morte e ressurreição do vosso Filho, nós vos oferecemos, ó Pai, o pão da vida e o cálice da salvação. E vos agradecemos porque nos tornastes dignos de estar aqui na vossa presença e vos servir.
1: Aceitai, ó Senhor, a nossa oferta.
0: Suplicantes, vos pedimos que, participando do corpo e sangue de Cristo, sejamos reunidos pelo Espírito Santo num só corpo.
1: O Espírito nos una num só corpo.
0: Lembrai-vos, ó Pai, da vossa Igreja, que se faz presente pelo mundo inteiro. Que ela cresça na caridade, em comunhão com o Papa Leão, com nosso Bispo Paulo, os bispos do mundo inteiro, os presbíteros, os diáconos e todos os ministros do vosso povo.
1: Lembrai-vos, ó Pai, da vossa Igreja.
0: Lembrai-vos também, na vossa misericórdia, dos nossos irmãos e irmãs que adormeceram na esperança da ressurreição. Dentre eles, Álvaro, Virgílio, as demais intenções desta Santa Missa e de todos os que partiram desta vida, acolhei-os junto a vós, na luz da vossa face.
1: Concedei-lhes, ó Senhor, a luz eterna.
0: Enfim, nós vos pedimos, tende piedade de todos nós e dai-nos participar da vida eterna, com a Virgem Maria, Mãe de Deus, São José, seu esposo, os apóstolos e todos os santos que neste mundo viveram na vossa amizade, a fim de vos louvarmos e glorificarmos por Jesus Cristo, vosso Filho. Por Cristo, com Cristo e em Cristo, a vós, Deus Pai Todo-Poderoso, na unidade do Espírito Santo, toda honra e toda glória, por todos os séculos dos séculos.
2: Amém.
0: O Senhor nos comunicou o seu Espírito com a confiança e a liberdade de filhos e filhas, digamos juntos. Pai nosso, que estais nos céus, santificado seja o vosso nome. Venha a nós o vosso reino. Seja feita a vossa vontade, assim na terra como no céu. O pão nosso de cada dia nos dai hoje. Perdoai-nos as nossas ofensas, assim como nós perdoamos a quem nos tem ofendido. E não nos deixeis cair em tentação, mas livrai-nos do mal. Livrai-nos de todos os males, ó Pai, e dai-nos hoje a vossa paz. Ajudados pela vossa misericórdia, sejamos sempre livres do pecado e protegidos de todos os perigos, enquanto aguardamos a feliz esperança e a vinda do nosso Salvador, Jesus Cristo.
1: Vosso é o reino, o poder e a glória para sempre.
0: Senhor Jesus Cristo, dissestes aos vossos apóstolos: eu vos deixo a paz, eu vos dou a minha paz. Não olheis os nossos pecados, mas a fé que anima a vossa Igreja. Dai-lhe, segundo o vosso desejo, a paz e a unidade. Vós que sois Deus, com o Pai e o Espírito Santo.
2: Amém.
0: A paz do Senhor esteja sempre convosco.
1: O amor de Cristo nos uniu. Cordeiro de Deus, que tirais o pecado do mundo, tende piedade de nós. Cordeiro de Deus, que tirais o pecado do mundo, tende piedade de nós. Cordeiro de Deus, que tirais o pecado do mundo, dai-nos a paz.
0: O corpo e sangue dos meus pecados de todo mal, dá-me cumprir sempre a vossa vontade e jamais separar-me de vós.

0: Felizes os convidados para a ceia do Senhor. Eis o Cordeiro de Deus, que tira o pecado do mundo.
1: Senhor, eu não sou digno de que entreis em minha morada,
0: mas dizei uma palavra e serei salvo. Corpo e sangue de Cristo.

Alma de Cristo, santificai-me. Corpo de Cristo, salvai-me. Sangue de Cristo, inebriai-me. Água do lado de Cristo, lavai-me. Paixão de Cristo, confortai-me. Ó bom Jesus, ouvi-me. Dentro de vossas chagas, escondei-me. Não permitais que eu me separe de vós. Do espírito maligno, defendei-me. Na hora da morte, chamai-me e mandai-me ir para vós, para que com os vossos santos vos louve, por todos os séculos dos séculos. Amém.

0: Oremos. Renovados pelo alimento do precioso corpo e sangue do vosso Filho, imploramos vossa misericórdia, Senhor. Dai-nos receber um dia resgatados para sempre a salvação que celebramos fielmente. Por Cristo nosso Senhor.
1: Amém.
0: Senhor Jesus, presente no Santíssimo Sacramento, nós vos adoramos. Fazei de nossa Basílica Santuário um lar de fé viva, onde cada coração se torne altar e cada gesto se torne louvor. Que a adoração aqui apresentada a vós se prolongue em nossa vida cotidiana. Jesus,

0: Ó Maria, Senhora do Patrocínio do Santíssimo Sacramento, vós que acolheis sob vosso manto os filhos e filhas desta paróquia, ensinai-nos a viver em adoração e confiança. Guardai nossas famílias e nossa cidade sob o vosso olhar materno. Fazei de cada coração um pequeno sacrário para o Senhor Jesus. Ó Maria concebida sem pecado,
1: rogai por nós que recorremos a vós.
0: São José,
1: rogai por nós.
0: São Miguel Arcanjo, defendei-nos no combate. Sede nosso refúgio contra as maldades e ciladas do demônio. Ordene-lhe Deus, instantemente o pedimos. E vós, príncipe da milícia celeste, pelo divino poder, precipitai no inferno a Satanás e a todos os espíritos malignos que andam pelo mundo para perder as almas. Amém. O Senhor esteja convosco.
1: Ele está no meio de nós.
0: Abençoe-vos Deus Todo-Poderoso, Pai, Filho e Espírito Santo.
1: Amém.
2: Ide em paz e o Senhor vos acompanhe.
1: Graças a Deus.
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4: 7:32.
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5: Dia 22 de junho. Neste dia celebramos São Tomás More. Ele nasceu em Londres em 1478. Estudou na Universidade de Oxford e aos 20 anos já era doutor em direito e brilhante professor. Casou-se, teve 4 filhos, foi um excelente esposo e pai, sempre presente junto aos pobres e necessitados. Os visitava para melhor atender suas necessidades. Escreveu obras famosas como Utopia e Oração para um Bom Humor. Foi contrário à decisão do rei Henrique VIII de usar o parlamento inglês para proclamar o rei e seus sucessores como chefes temporários da Igreja da Inglaterra, criando a Igreja Anglicana. Foi preso e decapitado em 1535, mantendo firme sua fé católica. Oremos. Se eu me distraio, a Eucaristia me ajuda a recolher-me. Se me oferecem oportunidades para ofender a Deus, me apego cada dia mais à Eucaristia e fujo do erro. Se necessito de uma luz especial e prudência para desempenhar minhas pesadas obrigações, me achego ao Senhor e busco seu conselho e iluminação. Amém. São Tomás, rogai por nós. Neste dia também celebramos São João Fischer. Continue sintonizado na Rádio Sacramento. Deus abençoe e bom dia.

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1: E é isso, gente. Catequese e família vai ficando por aqui. Um beijo no seu coração e até a próxima edição. Tchau, tchau.
2: Bom dia.
3: Bom dia.
2: Bom dia.
3: Bom dia, sim.
2: Bom dia pra
3: para
2: você.
3: O melhor ouvinte do mundo. Sim.

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2: Alô Brasil, está no ar o programa Viva a Vida da Pastoral da Criança.
3: Olá, amigo e amiga ouvinte que está nos escutando agora. Muito obrigado por nos dar o carinho da sua audiência. No programa de hoje, nós vamos conversar sobre algumas dificuldades que as crianças têm para escutar e você vai conhecer alguns sinais que indicam que a criança pode ter algum problema auditivo.
2: E vamos falar também sobre um exame muito importante que é o teste da orelhinha.
3: Fique com a gente e conheça um pouco mais sobre isso.

0: A dificuldade de ouvir ou a perda auditiva pode ocorrer em qualquer idade da criança, mas quando acontece ao nascer ou se manifesta durante a infância, pode trazer consequências sérias para o desenvolvimento e aprendizagem da criança. Para conversar sobre a audição dos bebês e das crianças, nós convidamos a doutora Lilian Cristina Gonçalves Charan, fonoaudióloga que atua com audição e linguagem em Curitiba, Paraná.
1: Doutora Lilian, como ouvimos?
2: O ouvido capta o som e o cérebro organiza e dá significado. Ele filtra o barulho e destaca o que importa. Por isso, ouvir e escutar não são a mesma coisa. Ouvir é captar o som. Escutar é prestar atenção e compreender.
0: O que é a perda auditiva, doutora?
2: Perda auditiva é quando a pessoa passa a ouvir menos do que o esperado. Pode ser leve, moderada, severa ou profunda. Ela pode ser temporária e pode ser permanente. Muitas vezes por genética, envelhecimento, doenças ou exposição a ruídos fortes.
1: Como os pais podem identificar sinais de que a criança não está escutando bem?
2: Para perceber se a criança não está escutando bem, pense em dois pontos: resposta e compreensão. Ela responde quando você chama e quando responde. Ela entende o que foi dito? Nos bebês, observe se reage a sons fortes, se procura de onde vem o som e se o balbucio e as primeiras palavras aparecem no tempo esperado. Nas crianças maiores, repare se pede repetição, confunde palavras parecidas, parece desatenta na escola porque não acompanhou a instrução.
0: Doutora Lilian, o que os pais devem fazer se perceberem que seu filho não escuta bem?
2: Se você acha que seu filho não escuta bem, a ideia é sair do será e ir para o vamos checar. Enquanto você investiga, já dá para melhorar muito a comunicação em casa. Chame a criança pelo nome, aproxime-se, olhe no rosto, fale com frases curtas e confirme se ela entendeu. Vale também envolver a escola. Converse com a professora e pergunte. Ele pede repetição? Melhora quando senta mais perto. Essas informações ajudam muito. E leve na consulta.
1: Doutora Lilian, por que escutar é tão importante para o desenvolvimento da criança?
2: Escutar bem é muito mais do que ouvir sons. É o que permite que a criança entenda a fala, aprenda palavras novas e construa a linguagem no dia a dia. A criança aprende quando escuta conversas em casa, histórias, músicas e explicações. Para aprender a ler e escrever, ela precisa perceber os sons da fala, como diferenciar pato de gato ou faca de vaca. Quando a escuta está ruim, esse detalhe se perde e a alfabetização pode ficar mais difícil. Isso também mexe com o comportamento e com o social. Por isso, escutar bem é base para fala, aprendizado e convivência.

0: Doutora Lilian, como alguns casos de surdez pode ser prevenida na gestação?
1: Nem toda perda auditiva é prevenível, porque uma parte tem causa genética, mas existem causas adquiridas que podemos reduzir muito com cuidados de pré-natal. Isso inclui manter vacinas em dia antes de engravidar, especialmente a da rubéola, e fazer os exames de rotina para detectar e tratar cedo infecções que podem afetar a audição do bebê, como toxoplasmose ou sífilis. E tem um vírus muito comum, o citomegalovírus, que também pode causar perda auditiva congênita.
2: O que é o teste da orelhinha? E por que ele é tão importante, doutora?
1: O teste da orelhinha, ou triagem auditiva do recém-nascido, é um exame rápido e indolor. Deve ser feito de preferência ainda na maternidade, nos primeiros dias, no máximo até o primeiro mês de vida. A ideia é identificar cedo qualquer alteração na audição, antes mesmo de aparecerem sinais. O profissional encosta uma pontinha pequena na orelha do bebê, geralmente com ele dormindo, e o aparelho mede a resposta do ouvido a sons.
0: Doutora Lilian, o uso de cotonetes é indicado para limpar a parte interna do ouvido?
1: Não, cotonete não é indicado para limpar a parte interna do ouvido. Quando você coloca o cotonete no canal, pode empurrar a cera para dentro, formar um tampão, machucar a pele e até aumentar o risco de infecção ou lesão do tímpano. Para higienizar, limpe apenas a parte de fora da orelha, com toalha ou gaze. Se você sentir o ouvido tampado, com dor, coceira forte ou perceber excesso de cera, procure um médico otorrinolaringologista.
2: Quando a criança surda deve começar a aprender Libras?
1: A língua brasileira de sinais, Libras, é indicada sempre que a pessoa não tem acesso eficaz à língua oral, especialmente em casos de surdez, desde a infância. Os estudos apontam que a Libras deve ser introduzida o mais cedo possível, a partir de orientação e acompanhamento adequado de fonoaudiólogos e médicos, que ajudarão os pais a decidirem a melhor opção de recursos de acesso à linguagem, garantindo o desenvolvimento pleno da linguagem, da cognição e das relações sociais da criança.
0: E para terminar, doutora Lilian, quais são os cuidados diários recomendados para manter a saúde dos ouvidos?
1: Primeiro, proteja-se de sons altos. Em fones de ouvido, mantenha o volume confortável e faça pausas. Em lugares barulhentos, como shows ou obras, use protetor auricular. Vale cuidar também do ambiente e dos hábitos que irritam ou inflamam o ouvido. No dia a dia, outro cuidado importante é com a umidade. Depois do banho, seque só a parte de fora da orelha, sem introduzir nada no canal. Por fim, fique atento aos sinais de alerta. Dor, secreção, zumbido frequente ou sensação de ouvido tampado. E nesses casos, evite pingar produtos por conta própria. O ideal é avaliar com um médico especialista.
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2: Chegou a hora de conversarmos com a Maria Inês Monteiro de Freitas, coordenadora nacional da Pastoral da Criança. Maria Inês, como a Pastoral da Criança orienta as famílias na questão da audição?
4: A Pastoral da Criança, através da ação de seus líderes, na visita domiciliar, celebração da vida, sempre leva orientações às famílias sobre a importância de observar se a criança está ouvindo bem. A audição é essencial para o desenvolvimento da fala e principalmente da aprendizagem. Dentro do desenvolvimento infantil, orientamos sobre várias maneiras de observar se o bebê está escutando bem. Quando isso não acontece, nós também orientamos as famílias que levem o quanto antes as crianças ao serviço de saúde para ver se está acontecendo algo diferente. Outro ponto importante no trabalho da Pastoral da Criança é incentivar a inclusão daquelas crianças que apresentam problemas de audição, não escutam bem ou são surdas. Aí, nossos articuladores orientam cada família a buscar todos os direitos dessa criança que auxilie o seu desenvolvimento integral dentro da família, da escola e comunidade. Um forte abraço.

0: quando alguém fala com ele ou faz algum barulho, se ele reage aos sons altos, se reconhece a voz dos pais, se olha em direção aos sons, se ele reage quando alguém diz o nome dele, se o bebê reconhece algumas palavras e consegue até balbuciar algumas palavrinhas como dá, mamá, papá, e se o bebê se acalma quando ouve a voz dos pais, se é tocado ou embalado. É importante que as pessoas falem com o bebê. Isso nós deixamos bem claro nas visitas, para que as pessoas falem com o bebê. Esses são alguns sinais que indicam que o bebê está escutando. Então, para os pais ficarem atentos a isso, a essas questões.
1: Agora chegou o momento de ouvirmos a mensagem de Dom Frei Severino Klasen, arcebispo de Maringá, Paraná, e presidente do Conselho Diretor da Pastoral da Criança.
2: Dentro dessa questão do ouvido, temos aquela criança que ouve bem, desenvolve a fala naturalmente através dos sons ao seu redor, e temos também a criança que não ouve ou ouve mal, que pode apresentar atraso na fala, desatenção, dificuldade escolar e isolamento social. Precisamos cuidar com muito amor e atenção de todas as crianças em ambas as situações. O ouvido é algo muito sensível e sujeito a muitas doenças que podem ocorrer desde o ventre materno. Então, a boa audição da criança começa já no pré-natal e segue depois com as orientações do serviço de saúde. Eu também chamo atenção para o excesso de barulho nas casas e nos aparelhos eletrônicos que emitem sons com volume muito alto e que podem causar graves lesões no ouvido. Vivemos em um mundo cada vez mais barulhento. Tudo isso pode prejudicar a audição da criança. Com atenção, respeito, inclusão e amor, todas as crianças devem ser acolhidas em suas dificuldades e potencialidades. Que Deus as abençoe.

0: O programa de hoje está chegando ao fim. Obrigado a todos que participaram e aos nossos ouvintes.
1: Para saber mais sobre o teste da orelhinha e outros temas, visite o nosso site www.pastoraldacrianca.org.br
0: e acompanhe nossas redes sociais.
1: É isso. Tchau, gente. Até o próximo Viva a Vida.
0: Até lá, pessoal.
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0: 8:06.
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4: Seja um sonhador, mas una-se os sonhos com disciplina, pois sonhos sem disciplina produzem pessoas frustradas. Seja um debatedor de ideias. Lute pelo que você ama. Augusto Curry.
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3: 6,3. 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
3: 8:12. 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
6: 8h27.
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3: 8 horas e 32 minutos.
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4: Qual a diferença entre a canonização e a beatificação? A beatificação e a canonização são processos distintos que a Igreja Católica utiliza para reconhecer oficialmente a santidade de uma pessoa. A beatificação é uma etapa preliminar em que a Igreja declara que um indivíduo declarado beato viveu em santidade e pode ser venerado publicamente em âmbito local com uma diocese ou um país. Para ser beatificado, a Igreja deve reconhecer um milagre atribuído à intercessão da pessoa após a sua morte. A canonização, por sua vez, é um ato mais solene que confirma que o beato é digno de veneração universal na Igreja. Um santo canonizado é reconhecido como alguém que viveu de forma exemplar em virtude e fé e que agora desfruta da visão beatífica de Deus. Para ser canonizado, a Igreja precisa reconhecer um segundo milagre após a beatificação.
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12: 8:41.
13: Vou ser sincero com você.

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7: 8 horas e 49 minutos.
2: 8 horas e 49 minutos.
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2: 8 horas e 54 minutos.

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4: Segunda-feira, dia 22 de junho. Evangelho segundo São Mateus, capítulo 7, versículos de 1 a 5. Disse Jesus: não julguem para não serem julgados, pois vocês serão julgados com o julgamento com que julgarem, e serão medidos com a medida com que medirem. Porque você repara no cisco que está no olho de seu irmão e não percebe a trave que está em seu próprio olho? Ou como poderá você dizer a seu irmão: deixe que eu tire o cisco de seu olho, quando você tem no seu uma trave? Hipócrita, tire primeiro a trave do seu olho, e então você verá bem para tirar o cisco do olho de seu irmão. Palavra da salvação. Glória a vós, Senhor. Meus irmãos e minhas irmãs, a liturgia nos propõe hoje um texto breve, mas muito rico de ensinamentos. Meus irmãos e minhas irmãs, a liturgia nos propõe hoje um texto breve, mas muito rico de ensinamentos.

0: semelhança de Deus, ou seja, a perfeição. Entretanto, podemos trilhar o caminho da perfeição, e para tal somos auxiliados pelo Pai que nos ama, e por Cristo que é o nosso caminho, verdade e vida. O Sermão da Montanha que estamos meditando nestes dias mostra o caminho de retorno ao Pai, desviado pelo pecado de Adão e Eva.
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2: Bom dia, Sacramento! Bom dia, região! Bom dia, universo!
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2: Tô chegando pra começarmos a semana. Começamos com o inverno, então vem comigo.
3: Beijo no canto
2: vem,
3: da boca.
2: Vem.
3: Ai meu Deus, que coisa louca.
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2: É, o Estúdio 100 está no ar e você pode ligar pra mim. O telefone tá liberado.
0: 351-1735. Estúdio 100.
2: Silas Bonetti, quero te ligar, não. Vou mandar mensagem de áudio, manda aquele zap.
0: 99197-1748.
2: E juntos, vamos começar essa nossa segunda-feira. Chamou e eu tô por aqui, neste 22 de junho de 2026. Bom dia pra você que está no trabalho. Bom dia pra você que me dá carona. E bom dia pra você que tá à toa hoje. Bom dia, bom dia.
4: Bom dia.

0: os dias nós temos a oportunidade de acordar, agradecer, tomar um cafezinho e deixar de ser besta.
1: Então vem comigo aí, deixa de ser besta e começa logo a sua manhã feliz na Rádio Sacramento. Estamos juntos, o relógio está marcando 9:09. 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É a nossa Rádio Sacramento, emissora católica da Fundação Nossa Senhora do Patrocínio do Santíssimo Sacramento, emissora classe A. E eu falo ao vivo, gente, aqui da Casa da 100, pra toda a nossa região e prestimundão de meu Deus. É só você acessar o nosso site www.radiosacramentofm.com.br, acessar os aplicativos de rádio, também as plataformas digitais, porque estamos em todos os lugares. Agora 9:10, 9:10. Bom dia pra você que já chegou. E sabe quem chegou também? Sol, já tem sol na fazenda.

0: de brincar, mas é hora de trabalhar também, né? Já tá aí trabalhando e hora de você curtir o nosso Estúdio 100. Agora 21 graus na cidade de Sacramento. A máxima hoje pode chegar aos 30 graus e olha que começou o inverno, hein? Estamos já no inverno e a umidade relativa do ar 64%, o pôr do sol às 17:39 e a sua manhã tá linda, tá maravilhosa. Hoje tem entrevista aqui no nosso Estúdio 100 para falarmos do lançamento de um livro para diabéticos. Isso, livro para diabéticos. E você vai curtir, claro, a partir ali do meio-dia. A partir do meio-dia, o que a gente tem? Ah, a partir do meio-dia, você acompanha o nosso Rádio Sacramento FM na Copa. Ganhamos, hein? Ganhamos! Como diz um amigo meu, ganhou, mas não me convenceu ainda não. Mas já teve Hendrick em quadro, ó, em campo e muito mais. Então vamos juntos, começando o nosso Estúdio 100.
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0: E pra ficar melhor ainda, bora, em busca da nossa sorte. 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
3: Manda lá aí o seu zap, hein?
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3: Final de semana eu te falei, fez um frio mais ou menos, não foi tão gelado assim, mas também não foi aquele calorão. Deu pra curtir sensacional o tempo, né? E junto na companhia da minha amiga Salma Silva, da dona Eunice, aí foi maravilhoso. Biquíni novo, maiô novo, sunga nova, aquela camisa com fator de proteção, que você foi fazer algumas expedições por aí, né? E muito mais. Gente, sensacional ter um final de semana assim, né? Ah, mas o seu não foi nada disso, Silas Bonetti. Oh, meu Deus, o que aconteceu? Você não chamou a galera da Salma no WhatsApp antes do final de semana? Então hoje é segunda-feira. Segunda-feira, já pensando, ó, quarta-feira vamos ter Jogo do Brasil. E aí você vai ter uma folguinha, vai ter nada, né? O jogo 7 horas da noite nem muda muito a nossa vida, né? Mas depois você vai querer comemorar, que eu tenho certeza que o Brasil vai ganhar, né? Vai ganhar. 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Bora, tá? Vai curtir. Ah, sabe o que tá chegando? Férias. Tem gente que tá de olho no calendário. Férias. Chegue logo, então, para que essas férias chegue logo, você, então, vai aproveitar junto com a Salma Silvia, a dona Eunice.
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3: Nota de falecimento. A família de Antônio Ferri de Araújo, conhecido por Antônio Calado, comunica com pesar seu falecimento e convida parentes e amigos para seu sepultamento a ser realizado hoje às 16 horas no cemitério São Francisco de Assis. Seu corpo está sendo velado no velório municipal Maurício Bonatti. Por este ato de fé e solidariedade cristã, a família antecipa sinceros agradecimentos. Comunicamos com pesar o falecimento de Antônio Ferri de Araújo, conhecido por Antônio Calado, conforme notificação da funerária Boschetti.
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0: Agora 9:25 aqui na nossa Rádio Sacramento. Tô esperando seu bom dia. Você vai mandar bom dia pra mim hoje? Gente, é o seguinte, avisar, semana passada frisamos muito mais, porém, né, quero lembrar hoje ainda segunda-feira, porque eu não quero ninguém cair em nenhum golpe, é isso, resumindo, né? E semana passada teve aí golpistas se passando por funcionários do Sicoob Sacramento, da cooperativa, e entrando em contato com cooperados, pedindo algumas informações, como acesso a contas, senhas, tokens de segurança e muito mais. Isso não acontece, tá? O Sicoob Sacramento alerta, não solicita informações aí de senhas, acesso a dispositivos pelo celular ou computador, então tem que ficar atento. Em caso de dúvida, o que você deve fazer? Entrar em contato imediatamente com o gerente, tá? E de preferência indo lá na agência, fala, ô, você me mandou mensagem aqui, que é isso? Que tá acontecendo, tá? Então, vamos lá. Sabe por quê? Proteger as suas informações, a segurança também é cooperação e precisamos e muito.
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0: Comigo, hein? O mais bonito do Brasil. Vamos com informação aqui na nossa Rádio Sacramento. Você que vai chegando, vai mandando seu bom dia, vai mandando seu alô. Que maravilha. Obrigado pela audiência e companhia. Notícia que agora é sobre a educação. O ministro da Educação celebra a queda do analfabetismo no país e fala em erradicação. O presidente Lula vai voltar a defender incentivos em educação. A Daniela Longuinho, direto de Brasília, tem os detalhes, essa informação aí do final de semana, né? E a gente traz aí como destaque esta luta que deve ser de todos nós, contra aí o analfabetismo. Daniela Longuinho, chega aí com as informações pra gente.
3: A taxa de analfabetismo no Brasil caiu para 4,9% em 2025 entre pessoas com 15 anos ou mais. Esta é a primeira vez que o número fica abaixo de 5% desde o início da série histórica iniciada em 2016. No ano passado, o Brasil tinha 8 milhões e 400 mil pessoas analfabetas nesta faixa etária. Os dados são da PNAD Contínua, pesquisa nacional por amostra de domicílio do IBGE, divulgada nesta sexta-feira. Em relação a 2024, houve redução de 0,4 ponto percentual na taxa nacional, representando uma diminuição de cerca de 592 mil pessoas analfabetas no país. Apesar do avanço, o Plano Nacional de Educação previa a erradicação do analfabetismo, ou seja, com menos de 5% da população analfabeta, até 2024. Durante evento de inauguração do Hospital da Universidade Federal de São João del Rei, em Divinópolis, Minas Gerais, também nesta sexta-feira, o ministro da Educação, Leonardo Barchini, comentou o resultado da PNAD.
4: Hoje, pela PNAD do IBGE, pela primeira vez na história, nós atingimos na população de mais de 15 anos, menos de 5% de analfabetos no Brasil. Nós temos hoje 4,9% de analfabetos. E sabe o que a Unesco fala disso? Sabe o que os organismos internacionais falam disso? Falam que um país, quando atinge menos de 5% de adultos analfabetos, ele elimina o problema estrutural do analfabetismo. Ele está encaminhado para a erradicação do analfabetismo.
3: O novo hospital universitário foi construído e equiparado pelo governo do estado de Minas Gerais e doado à Universidade Federal de São João del Rei. Parte dos recursos para a obra veio do acordo de reparação da tragédia de Brumadinho. A rede HU Brasil assumiu a gestão do hospital por 20 anos, ao custo anual de 341 milhões de reais, com recursos dos Ministérios da Saúde e da Educação. O presidente da rede HU Brasil, Arthur Chioro, apresentou o cronograma de funcionamento dos quase 200 leitos que serão instalados no Hospital da Universidade Federal de São João del Rei.
5: Nós iniciamos com 31 leitos clínicos, já começando a funcionar o ambulatório. Em 90 dias, aumentaremos mais 57 leitos, 10 de UTI, ativação dos leitos cirúrgicos. Mais 90 dias, nós implantamos mais 54 leitos com os pediátricos, UTI pediátrico, e na última etapa que está prevista antes de março, abril do ano que vem, nós teremos 100% implantado com as atividades de neonatologia, obstetrícia.
3: Além do atendimento médico à população de Divinópolis e de mais de 54 cidades da região, a unidade abrigará cursos de formação de profissionais da saúde. Em seu discurso, o presidente Lula voltou a defender investimentos em educação em prol do desenvolvimento do país.
2: Quanto custa não investir? Essa é a pergunta que a gente tem que saber. Não investir significa atraso, significa analfabetismo, significa não competitividade, significa não produtividade, significa não qualidade. E esse país não quer morrer exportando soja, milho ou carne de frango. A gente quer exportar conhecimento, inteligência, porque é isso que dá direito desse país ser um país rico.
3: No início da tarde, em Belo Horizonte, o presidente Lula anunciou o repasse de cerca de 90 milhões de reais para o Hospital Luxemburgo, que se tornou uma unidade 100% SUS. Inaugurado há 40 anos, o hospital integra a Rede Mário Pena, instituição filantrópica reconhecida pela atuação no combate ao câncer. O Hospital Luxemburgo recebeu do Ministério da Saúde um acelerador linear para radioterapia e teve formalizada a aquisição de equipamento de cirurgia robótica para o tratamento do câncer de próstata. Da Rádio Nacional em Brasília, Daniela Longuinho.
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1: 9:34. Excelente manhã de segunda-feira pra você. Deixa eu mandar bom dia pra galera. Hora de tomar um cafezinho também com essa turma. Gente fina do Zap Zap da 100. Daqui a pouquinho tem a turma que vai lá pro Instagram. Participa aí com a gente. Vamos juntos. Bom dia pra minha amiga Benice. Tá aí ouvindo a Rádio Sacramento. E o sol brilha, brilha lá na fazendinha. Planície uma música também de criança. Brilha, brilha. Eu vou achar essa, hein? É, Silas Mães vai voltar ao tempo de infância, pra chamar essa meninada junto aí comigo. O Marco já mandou o seu bom dia também. O Michel mandou um abraço aqui. Ô Michel, já já essa que você tá pedindo aí, meu brother, vai no nosso clássico sertanejo, beleza? Ele tá querendo uma do Chico Rei Paraná aqui, que não é brinquedo não. Pra segunda-feira mesmo, Michel? Ô, Jesus, aí é bom, viu? Um abraço lá pro pessoal, né? O nome do seu pai. Manda aí o nome do seu pai pra mim, que na hora já já tá chegando a música pra vocês. Manda um bom dia pra minha amiga Bill, tá ouvindo a nossa programação. Tá na Santa Feliz e quem também tá ouvindo é a turma lá da Pontual Mix. 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Um abraço pra minha amiga Elisângela.
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7: Tá chegando, hein? Faltando um minuto pras 9:45. É, clássico sertanejo aqui na 100. 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
7: Pode assistir, tá? E hoje tem bate-papo, tem entrevista sobre o lançamento do livro com a minha amiga Malu Borges. Então você acompanha aqui às 11 horas e tem também Rádio Sacramento FM na Copa. Vamos estar juntos nesse momento, falar de Copa aí do Mundo. Ontem o que que Cabo Verde conseguiu fazer? Teve Brasil no na sexta-feira, né? E muito mais. Ótimos jogos aí da Espanha fazendo gols, né? E por aí vai. 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Se não sabe o horário, daqui a pouquinho eu te conto no Sacramento FM na Copa. 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E o clássico de hoje vai especialmente lá pro meu amigo Michel. Ô Michel, você não me mandou o nome do seu pai aí, rapaz? Manda o nome pra ele, tá aí trabalhando, ajudando seu pai, coisa mais boa, né? E tá chegando então, Canarinho Prisioneiro. Essa música é bonita. Vale lembrar que o autor, né? A composição foi escrita por Romancito Gomes e se tornou um dos maiores clássicos do sertanejo raiz. É a história de um pássaro que perde a sua liberdade e serve como uma metáfora sobre a saudade da roça e o sofrimento de quem vive longe de suas raízes. Essa canção foi gravada por Chico Rei Paraná e outras regravações também. É de Chico Rei Paraná? É porque meu amigo Michel pediu e ó, prepara o coração porque hoje é só segunda.

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3: Silas.
4: Bom dia, faltando 5 minutinhos para as 10 horas da manhã. Deixa eu mandar um bom dia lá pra minha amiga Gislaine, tá lá na Line Cosméticos e Acessórios, ouvindo a nossa programação. Bom dia para você, toda essa linda família sua. Obrigado pela audiência. Tá chegando agosto, hein? Já tá preparada, dona G? Já? Quero mandar um abraço também pra Lourdes Leito, curtindo a programação, Silas Bonetti. Então, já que tá curtindo a nossa programação, vamos de informação. O Samuel Gauri, colega da Rádio Nacional, já vamos preparando, estamos em Copa do Mundo, mas muito em breve, eleições. E ele já vai lembrar cada um de nós de como usar o e-título, é, aquele digital para votar e acessar os serviços eleitorais. Ô Samuel Gauri, chega aqui com a reportagem.
5: Um aplicativo da Justiça Eleitoral, criado em 2017, pode facilitar a vida do eleitor no pleito deste ano. É o e-título. A via digital do título com foto, por exemplo, pode ser utilizada como documento de identificação para votar, segundo o TSE, o Tribunal Superior Eleitoral. O aplicativo permite também o acesso a vários serviços, como consulta ao local de votação, ao histórico de justificativas eleitorais, apresentação de justificativa de ausência nos dias de eleição e emissão de declaração de trabalhos eleitorais. O e-título dispõe ainda de ferramentas inclusivas para pessoas com deficiência visual, baixa visibilidade ou daltônicas. De acordo com o TSE, o aplicativo pode ser baixado para smartphones e tablets com o sistema iOS ou Android, e o acesso agora tem validação facial. Quem está com o título suspenso pode até acessar o e-título, mas como não regularizou a situação até 6 de maio, não pode votar. Já para quem está com o título cancelado, não será possível acessar o aplicativo nem votar. Nas eleições 2026, os eleitores vão escolher o presidente da República, governadores, senadores, deputados federais, estaduais e distritais, no caso do Distrito Federal. O primeiro turno será no dia 4 de outubro e o segundo turno, onde houver, será no dia 25 do mesmo mês. Da Rádio Nacional em Brasília, Osama El Gauri.
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4: Bom dia! 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
4: Muito bem. Já tem agenda paroquial e eu quero mandar um abraço lá pro nosso amigo Luciano, que é o papai do Michel. Alô, Luciano, tá precisando de dinheiro, meu amigo? Eu tô. 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Bora, vem comigo, vamos começar mais uma hora junto, eu e você, você e eu. Quero mandar um abraço lá pro meu amigo Betão, tá ouvindo a nossa Rádio Sacramento. Valeu, meu amigo. Deixa eu mandar um bom dia também pra o Luiz The Voice, um abraço pra Reni da Glória e pra você que tá aí do outro lado, porque segunda-feira, como estamos? Na 100 e feliz, vai lá, ó, aí.
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4: Bom dia. É, agora sim, firmou um pouquinho mais, né? Você tá igual que carro antigo, pegando no tranco. E prepare-se que o inverno tá chegando. Hoje ainda tá gostoso, né? Agora aqui em Sacramento, temperatura na casa da 100 de 22 graus. Nada daquele friozão que a gente enfrentou esses dias e ainda não era o inverno. Então prepare-se, larga de reclamar. Reclama não. Tá reclamando por quê? Tá frio o quê? 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

0: Agora 10:06, 10:06 na nossa Rádio Sacramento, hora da agenda paroquial. Quem tá aqui comigo nesta segunda-feira de inverno é ele, Rachid Ribeiro. Bom dia.
1: Bom dia, Silas. Hoje estamos no inverno, então?
0: Já é inverno, mas não tá com cara ainda, né?
1: Não tá com cara ainda, não. Semana passada eu tava com mais cara de inverno. Embora eu tô aqui com casaco, mas tudo bem. Bom dia para você que tá na sintonia da Rádio Sacramento. Vamos começar nossa agenda paroquial.
0: Mas se prepare, viu, que o inverno vai chegar.
1: Tá prometendo. Tem umas previsões aí que tá vindo uma massa polar violenta lá pro sul e tudo resvala aqui, né?
0: Exatamente. Então, pode tirar o casaquinho. Então, aproveita que ainda não tá naquele frio, tira aquele casaco, porque senão também fica aquele cheirão de mofo, depois ninguém
1: verdade,
0: aguenta, né? Vai
1: verdade.
0: Espirrar.
1: Nem o proprietário aguentará.
0: Aguentará, exatamente. Tem aniversariante pra eu rodar aquela vinheta? Ah, então vou rodar a vinheta.
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1: 22 de junho é quase São João.

0: Mas como ainda não é São João, a gente vai comemorar com a Sara Maria Borges Lopes, lá do João 23, e também com a Lázara Madalena Batista de Souza. Uma é do Clube dos Amigos, outra é dizimista da Paróquia Basílica. Parabéns para você, para vocês, né? Sara e Lázara, Deus abençoe, tudo de bom. Comemorem bastante. Manda aí uma pamonha para mim, uma pamonha para o Silas. Pode ser com queijo coalho dentro daquelas?
1: Bom, hein? Nossa, que isso, hein? Mas se vir sem queijo também, nós vamos.
0: A gente compra o queijo à parte, não tem problema não, com o cafezinho tá tudo certo.
1: Mas essa vai ser saborosa, hein?
0: Ah, droga na boca, viu?
1: E especial na semana de São João.
0: Lembrar os velhos tempos do Nordeste. Falar nisso, Silas, deixa eu falar uma coisa aqui.
1: Fale.
0: É, eu tô preparando pro próximo domingo, que seria para esse domingo anterior, mas não deu tempo de colher tudo. Pro próximo domingo, um especial São João. Então eu vou tentar misturar, né, um pouco do Nordeste com o Sudeste, porque eu vi que tem muita coisa que é parecida. O sertão, né, o forró nasceu lá com o sertão, com o Luiz Gonzaga, né? Os sertanejos. E aqui também tem essa coisa do sertanejo, né? Que fala muito alto na cultura de Minas Gerais. E eu pedi para algumas pessoas contarem para mim como que é o São João lá, como que era, né? Como que era o São João, aquele São João raiz, lá no Nordeste, na Paraíba. Eu tenho amigos lá, pedi o pessoal de Alagoas, pedi o pessoal do Ceará. E tô pedindo, claro, também o pessoal daqui de Minas. Já pedi para algumas pessoas como era o seu São João na roça. Aquele São João raiz, de arrastar o pé no chão de barro. Cidas.
1: Arrastar pé mesmo.
0: É bem nesse naipe aí. Aquelas comidas, quem cozinhava, quem... Bom, deixa eu contar tudo não, né?
1: Calma, deixa pra domingo, o pessoal poder acompanhar, viu? Está no ar a nossa agenda paroquial. Aumenta o volume do rádio.
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0: No último sábado, 20 de junho, a Arquidiocese de Uberaba realizou aquela romaria arquidiocesana que tanto falava por aqui, né, ao Santuário Nacional de Nossa Senhora Aparecida. Mais de 50 ônibus participaram da caravana que reuniu centenas e centenas de fiéis do Triângulo Mineiro lá na cidade paulista, numa demonstração de unidade e devoção à Padroeira do Brasil. Essa programação teve início com a Santa Missa, presidida pelo Dom Paulo Mendes Peixoto, em unidade com diversos padres do nosso clero, né, o clero da Arquidiocese de Uberaba, e o povo de Deus que foi também. Logo após aconteceu o Santo Terço Mariano, lá na Tribuna Bento XVI, e muita gente assistiu a Santa Missa aqui, que estava falando comigo, ouvi você falando na rádio. Eu não fui para Aparecida, mas 9 horas eu estava lá com a TV Aparecida ligada. Vi Dom Paulo, vi os padres, não sei se viram o Padre Ricardo, eu liguei assim rapidinho, mas na hora que eu liguei não vi não, né? Mas ele estava lá que eu vi as fotos. Então, algumas pessoas uniram-se, né? Aqueles que foram na Romaria lá em Aparecida, estiveram em casa rezando também. Nesta semana aqui em Sacramento, na Paróquia Basílica, nós daremos início ao tríduo para a festa de Nossa Senhora do Perpétuo Socorro, que será no domingo, né? Então, nesta quinta-feira, começando sempre às 18h30, o Santo Terço lá na Igreja do Perpétuo Socorro, e às 19h, Santa Missa. Então, teremos quinta, sexta e sábado com esses mesmos horários. 18h30 o terço, 19h Santa Missa, e no domingo muda o horário, né, para 17h, né, a Santa Missa, festa de Nossa Senhora do Perpétuo Socorro. Mais detalhes a gente vai trazer aqui mais para frente. Padre, mas parece que vai fazer outra canjica, Silas, e aí eu vou
1: pegar. Foi sucesso, né?
0: De ouvir dizer que foi sucesso.
1: Mas eu quero ouvir dele.
0: Quero ouvir dele e quero saber se ele vai fazer de novo, né? Porque se foi sucesso, vai ter que fazer
1: exatamente
0: de novo. Então vamos ter nessa semana aí o Padre Márcio, com certeza, falando um pouco sobre essa festa da padroeira lá, né? Da comunidade Nossa Senhora do Perpétuo Socorro. E os detalhes a gente traz aqui na agenda paroquial. No mais, Santa Missa na Basílica, às 7h da manhã, durante essa semana, continua normalmente até a quarta-feira. Não sei ainda, Silas, se a partir de quinta-feira vai ser somente a missa da noite, né, lá na comunidade do Perpétuo Socorro, ou se vai ter as duas, né, no mesmo dia. Mas vamos ter as informações dentro em breve.
1: Muito bem, é só ficar ligado aqui na Agenda Paroquial que vamos contar.
0: Com certeza, fica ligado aqui conosco e amanhã a gente tá de volta, se Deus quiser. Essa foi a nossa Agenda Paroquial de hoje, mais curta, mas amanhã a gente tá aqui de novo.
1: Um abraço e até amanhã.
0: Até amanhã, Silas.
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0: nota de falecimento. A família de Antônio Ferri de Araújo, mais conhecido por Antônio Calado, comunica com pesar seu falecimento e convida parentes e amigos para o seu sepultamento a ser realizado hoje às 16 horas no cemitério São Francisco de Assis. Seu corpo está sendo velado no velório municipal Maurício Bonatti. Por este ato de fé e solidariedade cristã, a família antecipa sinceros agradecimentos. Comunicamos com pesar o falecimento de Antônio Ferri de Araújo, conhecido por Antônio Calado, conforme notificação da funerária Boschetti.
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3: Bom dia, bom dia. 11. Ó, que 11. Calma lá, Silas Bonetti. É 11 de jeito nenhum. Cadê? Ué? Não vai nem. Cadê? Aí, sumiu tudo agora. É? Vamos lá, agora de novo. Agora, é. Eu vou te contar, esse meu computador aqui, tem hora que ele tá só me passando é raiva. Ô, menino. Segunda-feira. Ah, segunda-feira. Tá chegando quase meio-dia, mas não chega. Que horas? 10 horas e 18 minutos. Agora é 10 e 18. Vamos lá, gente. Firma o golpe aí. Vamos trabalhar. Você que tá na construção civil, como é que tá aí? Tem hora que tá passando raiva também, né? Aonde que a gente não passa raiva? Pode ser, sei lá, dormindo, né? Mas vai que você tem uns pesadelos e tá com raiva no sonho também. 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Bom dia, bom dia! Daqui a pouquinho tem bate-papo na internet. Quero você acompanhando comigo hoje. Vamos falar sobre lançamento de um livro muito bacana com a nossa amiga a Malu Borges, tá? É, sabe quem é Malu Borges? Não? Ah, então daqui a pouquinho vamos estar no YouTube, vamos estar no rádio em 100,3 e eu quero a sua companhia, a sua audiência. Agora, sabe o que eu quero? Você curtindo música aqui comigo. Ah, este é sucesso da internet, é sucesso aqui na 100. Mariana Fagundes, com Geninho.
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1: E 24, e eu quero falar pra você que nos dias 1º, 2 e 3 de julho tem feira de negócios da Coasa aqui em Sacramento. Mais de 40 empresas participantes, máquinas agrícolas, saúde animal, veículos novos, mais de 80 veículos seminovos, Progenética e shows ao vivo e muito mais, é oportunidade de negócios a partir das 18 horas que serão aí os shows todos os dias lá no Parque de Exposições em Sacramento. Gente, já coloca aí na agenda, você produtor rural. Tá esperando o quê? Tá esperando só chegar a data, né? 1º, 2 e 3 de julho tem feira de negócios da Coasa e você da região também é nosso convidado. Você aqui da região de Conquista, de Araxá, do estado de São Paulo também, Aramina, pessoal de Igarapava, Rifaina, Buritizal, você que é produtor rural, é nosso convidado especial.
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2: Bom dia, bom dia. Relógio aqui na 100, marca agora 10h29. 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Vamos. E na Boutique Dama Carnes Nobres tem 10h30 agora, vamos de notícia, tem informação que chega aqui na nossa Rádio Sacramento, a Prefeitura de Uberaba amplia acesso ao atendimento oftalmológico na rede pública de saúde. Então você aí de Uberaba, nos ouvindo, acompanhando, ó, presta atenção que a Secretaria Municipal de Saúde de Uberaba ampliou a oferta de atendimento oftalmológico na rede pública com a contratação do Hospital Beneficência Portuguesa como um novo prestador de serviços especializados. A iniciativa fortalece a assistência aos pacientes e amplia a capacidade de realização de consultas e procedimentos oftalmológicos, beneficiando usuários de 27 municípios da macro-região. Com a nova estrutura, o atendimento que antes era concentrado no Hospital de Clínicas da UFTM passa a contar também com o Hospital Beneficência Portuguesa, garantindo maior agilidade no acesso aos serviços especializados e contribuindo para a redução do tempo de espera. É o que informa aí a Prefeitura de Uberaba. E o presidente Lula assina hoje a adesão do Rio de Janeiro ao Propag e anuncia novos investimentos. Vamos aos detalhes com a agenda do presidente no Rio de Janeiro.
3: O presidente Lula passa o dia de hoje cumprindo a agenda no Rio de Janeiro. O primeiro compromisso é às 10 horas no Palácio Guanabara, onde ao lado do governador em exercício, o desembargador Ricardo Couto assina o termo de adesão do Estado ao Propag, o Programa de Pleno Pagamento de Dívidas dos Estados. O programa permite a ampliação do prazo de pagamento das dívidas e a redução dos encargos financeiros, ao mesmo tempo em que vincula os benefícios fiscais à ampliação de investimentos. Depois, às 11h30, no BNDES, Lula participa da cerimônia de anúncios de ampliação dos investimentos no âmbito da Nova Indústria Brasil, do resultado do Pro Floresta Mais e da nova etapa do programa, que é a maior iniciativa global de compra de créditos de carbono, além de parcerias entre o BNDES e a Petrobras para pesquisa sobre minerais críticos e estratégicos. Os anúncios serão feitos durante a celebração do aniversário de 74 anos do BNDES. Na parte da tarde, a agenda prevê a ida do presidente às 3h30 ao Jardim Maravilha, em Guaratiba, zona oeste da capital. Lula vai anunciar investimentos para periferias, favelas e comunidades urbanas do Rio de Janeiro, como o Complexo da Maré, a Rocinha e no próprio Jardim Maravilha. Encerrando o dia, às 18 horas, Lula e o ministro da Educação, Leonardo Barchini, acompanham a cerimônia nacional de premiação da 20ª edição da OBMEP, a Olimpíada Brasileira de Matemática das Escolas Públicas, no Centro de Convenções do Hotel Windsor Oceânico, na Barra da Tijuca, zona sudoeste da cidade. Da Rádio Nacional no Rio de Janeiro, Cristiane Ribeiro.
2: Obrigado, Cristiane Ribeiro, pelas informações e notícia aqui de Sacramento, porque hoje, segunda-feira, tem reunião do Legislativo Sacramentano. A pauta da 19ª reunião ordinária do primeiro período da segunda sessão legislativa da 21ª legislatura 2025-2028. Primeira parte, que é o expediente, leitura aí dos expedientes de pareceres e apreciação da ata da sessão anterior. Na ordem do dia, a deliberar. E a terceira parte é o grande expediente para a apresentação de indicações, requerimentos e projetos por parte ali dos senhores vereadores, também discussão e votação das matérias requeridas e comunicados por parte do presidente Dr. Tales Andrei Nunes Rodrigues. Lembrando que você acompanha pelas plataformas digitais a partir das 19h15 e também aqui na Rádio Sacramento logo após a Voz do Brasil. 10h34 para terminar aqui o nosso giro de notícias. Atenção, candidatos inscritos no Exame Nacional do Ensino Médio que não obtiveram a isenção da taxa. Tem somente até hoje, segunda-feira, dia 22, para efetuar o pagamento e confirmar a participação na prova. O prazo terminaria no último dia 17, foi prorrogado pelo INEP até hoje. O valor da taxa é de R$ 85,00, o mesmo cobrado na edição anterior. O boleto só pode ser obtido na página do participante, enem.inep.gov.br/participante. Mas o pagamento pode ser feito por Pix, cartão de crédito ou débito em conta, dependendo das opções disponibilizadas pela instituição financeira. Vale lembrar também que as provas estão marcadas para os dias 8 e 15 de novembro.
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1: 10:38. Pra você que tá aí ouvindo o nosso Estúdio 100, daqui a pouquinho tem bate-papo. Vamos estar aqui no rádio e também no canal do YouTube para falarmos informação importante para você que tem diabetes. É, tem diabetes? Ou conhece alguém? Vamos ouvir, vamos ter um lançamento de um livro aqui muito legal em Sacramento com a Malu Borges. Ela vai estar aqui comigo conversando, falando sobre. Inclusive, eu lembro também que quando a gente fala aí da questão de doenças, né? 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
2: Dona Cei, tô feliz de mandar um bom dia lá pro meu amigo Dantas. É, meu brother, como é que tá aí? Tudo em ordem? Tudo certíssimo? Bora começar a semana, né? Ó, quero falar aqui que hoje é dia de levar o cachorro para o trabalho. Ai, ai, ai. Tem uns cãozinhos aí que são legais, mas tem uns que eu vou te falar, arranca a perna do freguês, então fica a seu critério, né? Hoje é dia do orquidófilo e dia do aeroviário e dia de você sorrir. 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
2: E vamos mandar bom dia aqui pra minha amiga, ô Elisângela, eu lembrei de você, lembro? Imaginando quando você me conta aí da cachorrinha, da Zara, né? O Valtim, vai trazer ela hoje aqui pra rádio, vai trazer. Já que hoje é o dia de levar o cachorro para o trabalho, né? Então, nada mais do que fazer isso acontecer, imagina. 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E ó, caminhão com problema não, hein? Resolve isso logo. Deixa eu mandar bom dia pra turma que tá aqui no nosso Zap da 100, mandando um abraço. É a Neuza, direto lá de Sete Voltas. Oi, Neuza, obrigado pela sua companhia, pela audiência. Quero mandar aqui um abraço também, cadê a turma toda que vai chegando na programação da 100,3 e manda abraço aqui comigo e vai já pro nosso bate-papo. É a Gabi, que tá lá no Instituto Madiba. Samuelzinho, ei, Samuelzinho, obrigado, viu, por estar aqui ouvindo a nossa Rádio Sacramento. 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Um abraço também lá pro meu amigo Fabrício, tá no posto Santo Antônio 2, o meu amigo Léo lá na Vision Querótica. É, gente, boa demais, obrigado pela audiência. Quero mandar um bom dia pra Catiana, tá lá no Mucambo do Ferreira. Catiana, tudo bem com você, com o Júnior e todo mundo aí? Mandando um bom dia também lá pro nosso vereador em Conquista, Sibirica. É, não é brinquedo não, a turma de Conquista também ouve aí a nossa programação, essa programação especial da 100,3. Bora de música? Entrar naquele clima de Copa do Mundo? É, você ainda não tá no clima de Brasil ainda, né? Brasil. Oh, meu Deus, mas o grupo Chocolate, Turma do Pagode, te lembra, ó.
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0: Vamos aplaudir Ivete Sangalo, gente!
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3: Bom dia, 10 horas 58 minutos.
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1: Hora de entrevista aqui na nossa Rádio Sacramento. Eu já estou ao vivo também no nosso canal do YouTube, YouTube da Rádio Sacramento. E aquele meu momento importante, primeiro, antes de avisar quem tá aqui comigo no estúdio, é o momento blogueiro. Se inscreva no canal da Rádio Sacramento, clica aí no sininho, receba notificações e, claro, o nosso bate-papo maravilhoso. E hoje, o nosso bate-papo aqui no Estúdio 100 é para falarmos, gente, que você, que em algum momento da sua vida descobriu a situação aí do diabetes. É tão complicado às vezes, né? Mas não é um bicho de sete cabeças e mais, tá? Você não precisa mais ficar aí preocupado se, ah, posso comer isso, posso comer aquilo outro e tudo mais. Tudo bem? Vamos lá? E quem vai falar? Sou eu? Não, eu estou aqui na companhia maravilhosa da Malu Borges. Quem será Malu Borges, né? Que tá aqui com a gente. É uma amiga minha de muitos tempos de Rádio Sacramento, várias vezes, né? Contando aí do seu trabalho. E agora nós vamos descobrir esse trabalho também sobre livros, a literatura, né? E hoje você que tá chegando agora na Rádio Sacramento vai conhecer um pouquinho quem é Malu Borges, por que que motivou a escrever esse livro. E antes até de passar a palavra para ela, eu já quero adiantar, gente, o lançamento do livro é nessa semana, tá? Nessa semana, quinta-feira, dia 25, às 19h30, na Casa da Cultura, aqui em Sacramento. Então já meio que anota aí para você participar desse momento especial e depois eu vou repetir durante o nosso bate-papo aqui, mas é importante, lançamento nesta semana. Minha querida Malu Borges, seja bem-vinda, bom dia, que alegria ter você aqui.
2: Bom dia, que alegria estar aqui com você, Silas, e poder falar para todo mundo aqui da nossa cidade e região.
1: A alegria é toda nossa. Vamos contar um pouquinho, né? Quem é Malu Borges, para às vezes quem não sabe, e também, principalmente, o motivo de escrever o livro, ele que tem o título, né? Delícias para Diabéticos. Como assim? Conta, vamos por partes primeiro, né? Quem às vezes não sabe dessa

0: arte que você desenvolve e já há algum tempo conversou comigo, não é a primeira obra literária que nós temos, né? E por que falar de um tema tão importante?
1: Então, Silas, me surgiu esse desejo de te falar sobre um tema que às vezes toca muito nas pessoas, que às vezes a pessoa fica estigmatizada, ela se isola. Então, me deu vontade de trazer um abraço carinhoso, muitas dicas super valiosas, muitas dicas assim que controlam a glicemia e que a pessoa não sabe, sabe? E assim, que tem reversão, tem uma esperança e a pessoa pode voltar a comer coisas maravilhosas.
0: Olha só, e é muito importante, vale até lembrar, porque às vezes a gente recebe essa informação, né? Tô aqui, lindo, maravilhoso, e Silas, diabetes, vai vir aí várias situações na mente e a pessoa às vezes se desespera, né? E podendo saber que agora eu não preciso liberar ali e falar assim, a partir de hoje você não pode comer determinado. Então essa é a dica do nosso livro, não é isso?
1: Isso, são 76 receitas ilustradas com dicas valiosas sobre como preparar, como substituir alguns elementos que são importantes. Porque às vezes, eu não posso mais comer bolo. Pode, é só substituir, sabe? Então, tudo isso está no livro, bem explicadinho. E outra coisa, primeira coisa, quando a pessoa recebe essa informação, é verificar, fazer novos exames, porque talvez não seja um quadro de diabetes já instalado. Pode ser que a pessoa passou por um estresse muito grande e teve um quadro de hiperglicemia. A glicemia subiu muito, aparentemente, nossa, tá alta, tá com diabetes, coloca um monte de remédio e às vezes não é isso. Então, repetir os exames, muda o estilo de vida, sabe? E se for mesmo se for confirmado, muitas pessoas conseguem reverter, sabe?
0: Isso é importantíssimo, né, gente? Saber que você não precisa mudar aquela sua vida. E aí eu quero fazer uma pergunta. Quando surgiu a ideia de fazer um livro com essa temática? Porque hoje, né, a gente sabe aí que muitas vezes, né, o diabetes aparece, é preciso ter essa atenção, né, não se desesperar no primeiro momento, mas ter atenção também, porque é algo que vai mexer totalmente aí com a saúde das pessoas, né? Mas quando surgiu essa ideia? Aquela famosa pergunta, você tem diabetes?
1: Não, eu passei por um episódio de hiperglicemia. Uma época que eu passei por um estresse muito grande, um episódio de quase morte na estrada, sabe? Então, aí não estava sentindo bem, fui ao médico e o médico diagnosticou, tá diabetes e tal, e passou uma série de medicamentos que aí eu comecei a tomar, já vi que aquilo não estava certo, procurei outro médico, a importância de ter uma segunda opinião. Ele falou, não, para com tudo, corta o açúcar, faz atividade física, repete os exames. Em um mês tinha voltado tudo ao normal, entendeu?
0: Então,
1: e aí às vezes a pessoa toma um remédio porque recebeu um diagnóstico e o remédio vai fazer mais mal do que bem. Isso acontece muito, mas assim, não pode deixar de procurar um médico, de seguir, se for necessário, tomar medicação, porque é muito importante.
0: Verdade. Então, Malu, para quem possa entender, você passou por um momento de situação e logo refletiu, falou, peraí, eu vou ter que me adequar à minha vida, mas coisas saborosas, a gente não pode. É que é prazer na vida, né? Pelo menos eu tenho muito disso. A alimentação é um prazer para as pessoas, né?
1: É, porque a alimentação não é só o alimento, né? Porque o bolo de cenoura carinhoso que a sua mãe faz, a avó faz, não é o bolo em si, é o afeto, é o carinho, a reunião com os amigos, a pizza no final da tarde, né? Tudo isso. Então é só questão de saber o que comer, a hora certa de comer. E no livro tem muitas coisas importantes que a pessoa não entende. Às vezes a pessoa fala, mas eu não como doce. E às vezes a pessoa não come doce, porque o pior açúcar está no carboidrato.
0: Olha só.
1: E outra coisa, o papel do estresse é importantíssimo. E o papel do sono, então, nem se fala. Se você seguir uma vida perfeita, fizer tudo certo e não dormir o necessário, você tem 56 10% de chance de desenvolver o diabetes. Qualquer pessoa.
0: Gente, então, esse mundo então de hoje, a porcentagem está meio...
1: É, mas você pode ver que essa geração mais nova já está vindo mais consciente.
0: Verdade.
1: Se preocupando mais com saúde, se preocupando com a questão do sono, sabendo fazer o que é o certo para poder levar uma vida saudável.
0: Isso, né? É bacana. Eu quero fazer aqui uma pergunta assim para todo mundo entender a importância desse livro que será lançado quinta-feira, não é isso?
1: Quinta-feira.
0: Me ajuda a lembrar que às vezes eu vou esquecer. Então, quinta-feira, lá na Casa da Cultura.
1: Na Casa da Cultura, às 19h30.
0: 19h30. Muitas vezes, né, e eu estava aqui falando desse prazer da alimentação, né? As pessoas, ô Malu, acreditam que o diabetes vai precisar ali abrir mão de tudo, né, que está na mesa, que gosta, né, o que nós íamos conversando. O seu livro, então, ele prova o contrário? Como que você pode definir aí o livro para que as pessoas entendam nesse momento?
1: Ele prova justamente o contrário. Você pode levar uma vida normal, ter almoços maravilhosos com a família, sabe? É muito importante também não se isolar, participar com os amigos, com a família. E muitas famílias, a partir, talvez uma pessoa tenha algum problema, eu tenho recebido relatos de pessoas que mudam, sabe? Por causa de uma pessoa, a família toda já segue uma vida mais saudável, todo mundo está melhor, seguindo, porque não tem nada de extraordinário. Algumas coisas têm que mudar com os ingredientes, mas é só saber a forma certa de comer, tem a ordem certa dos alimentos, tudo isso conta, sabe?
0: Seria, não vou dizer uma readequação alimentar, mas se readequar em determinados ingredientes que pode e que não vai fazer com que vamos supor, o bolo precisa de determinado ingrediente que vai perder a essência, vai continuar sendo aquele bolo. Seria mais ou menos nesse sentido, né?
1: Isso mesmo, vai continuar. E outra coisa, tem muita comida deliciosa que não tem nada, nem tem nenhuma restrição. Você pode comer um churrasco, pode fazer uma picanha com mandioca e uma salada, você pode comer. Só que assim, aí a pessoa fala, ai, vou querer comer a picanha inteira, porque pode comer picanha. Tem que ter um bom senso, né? Tudo tem que ter bom senso, porque isso nenhuma pessoa pode fazer.
0: Exato.
1: Né?
0: E o livro vai ter essa essência também de lembrar. Não é porque você está nos trazendo aí algumas macetes, vou usar esse termo, né? Macete ali, ó, você pode continuar comendo bolo, mas também não adianta querer comer.
1: Exatamente. Então, porque às vezes a pessoa se isola. Então aí ela faz um bolão, aí ela não conversa com ninguém, não interage com as pessoas, aí ela come o bolo inteiro. Então, uma dica que a gente dá, que é muito assim, saudável, muito prática também, principalmente para quem trabalha nesse mundo de hoje, é fazer, por exemplo, você vai fazer um bolo, você usa o xilitol no lugar do açúcar, porque o sabor é o mesmo. Troca a farinha com glúten, a farinha de trigo, por farinha de amêndoa, de coco, pode misturar várias farinhas, né? E vai fazer o bolo. Então você vai fazer pequenas porções. Você pega forminhas, tipo cupcake, e faz, assa os bolinhos, pode colocar na geladeira. E aí dá vontade de você comer um bolo, você vai comer o seu bolinho. Você não vai comer um bolão. A mesma coisa creme, sorvete, pode deixar cremes deliciosos, gelatina com fruta. E pequenas porções, porque dá vontade de comer, você vai lá e come. Porque se você proíbe tudo, igual você chega lá no médico, o médico fala, não pode isso, não, não, não. Você ouve uma série de nãos. E esse não, quando, assim, a mente, o cérebro, ele não processa o não. Então, é como se estimulasse a pessoa a comer. E a pessoa tenta restringir tudo, isso gera uma compulsão na pessoa. Aí, de repente, a pessoa dá vontade de tomar sorvete, não aguenta mais, toma o pote inteiro.
0: Verdade.
1: Então, é importante o equilíbrio.
0: Bacana. E quando você, Malu, fala desse não, é algo tão, eu acho interessante, porque a gente fica às vezes naquele desafio. Ela falou, não, mas por que não? Eu vou sim, né? Como dizer, eu quero. E às vezes é saber falar esse não, né? Que seria uma forma que você entende. Falar assim, ó, eu não posso, é com o meu pote inteiro, mas eu posso uma colherzinha, um copo, enfim, né? Vai depender do que for a refeição, né?
1: E aqui no livro tem umas dicas super importantes, que assim ninguém fala. Sabe, a pessoa não fica sabendo. Porque, por exemplo, se ela vai, não, eu vou comer um pedaço de bolo, aí ela toma um copo com uma colher de vinagre de maçã, usando sempre o canudinho por causa da proteção para os dentes, né? Coloca uma colher de vinagre de maçã e toma. Depois ela come o pedacinho de bolo dela. Ali vai diminuir até 70% a glicemia daquele produto, sabe? Outra dica é, por exemplo, a pessoa às vezes come e dorme. Não pode, gente, comer e dormir.
0: Virando uma bomba relógio.
1: É, tem que comer e fazer pequenas caminhadas, que seja dentro de casa, no quarteirão, ou então fazer levantamento de elevação de panturrilha, por exemplo, exercícios de panturrilha dentro de casa mesmo, porque o músculo vai consumir o excesso de glicose que você, por acaso, tenha comido naquela refeição. Sem exagero, né? Pra não fazer um exercício forte depois do almoço.
0: Olha, gente, que bacana. Ô, Malu, então vamos aproveitar. E aí aqui é curiosidade de jornalista, né? É, qual foi o processo de pesquisa, né? Como que você conseguiu chegar, né, para desenvolver o que tá aí no livro? Que são dicas valiosas, né? São receitas... que dá certo no dia a dia, não é nada de falar assim, não, mas eu vou ter que ir lá na Europa para buscar determinado ingrediente e tudo mais, né? Você trabalhou, como que foi feito todo esse trabalho seu aí?
1: Então, eu tive essa preocupação de ser tudo bem simples, é tudo ingrediente comum do dia a dia, sabe? É mais basicamente, por exemplo, ovo, farinha de tapioca, alguma outra farinha e queijo, sabe? E é a forma de preparar os alimentos, sabe? Eu recebo, por exemplo, carne, mandioca, apesar de ser um carboidrato que tem bastante índice glicêmico, porque os que estão abaixo da terra têm mais índice glicêmico que os que estão acima da terra. Mas assim, então foi um trabalho, eu me considero assim uma estudiosa desde sempre. Desde criança eu sou uma consumidora de livro.
0: Bacana.
1: Já li todos os livros da Casa da Cultura.
0: Olha,
1: sou uma consumidora de conteúdo, sigo médicos assim do mundo todo. Então assim, realmente é uma coisa que eu tenho muito interesse, sabe? Então eu fui pesquisando médicos, artigos científicos, medicina chinesa, sabe? Tudo isso juntando também com a questão da terapia, porque por eu ser terapeuta e reikiana, você vê a questão da mente, como que a mente vai influenciar em tudo isso. E as receitas foi através mesmo de pesquisa e teste.
0: Olha, né? Que bacana, gente. Então, você pode ficar tranquilo que a receita que está lá, tenho certeza que 100%, 101%, você fez para ver se realmente tinha alguma situação importante, né, Malu?
1: Isso. Agora, eu considero muito importante a pessoa fazer o teste. Tipo assim, eu comi, não me fez muito bem. Porque cada organismo é único. E às vezes uma pessoa está com estágio de diabetes mais avançado, outra está mais no princípio. Então é muito importante ter esse equilíbrio e fazer o teste. Então a receita é boa, está tudo certo, mas não me senti muito bem, então não faça aquela receita, tenta outra.
0: Ou seja, entendeu? Porque não existe o padrão, é como a vida mesmo, né?
1: Não,
0: nós não somos padronizados, somos diferentes. Uma coisa que então às vezes vai ali em casa, tá eu e minha mãe, os dois com diabetes, mas às vezes um determinado vai se fazer bem para mim, mas para minha mãe não. Então as pessoas vão ter que se entender, né?
1: Exatamente.
0: Assim, entender esse contexto, porque senão fala assim, mas deu certo para ele, porque para mim não deu. Então é preciso ter essa atenção na hora de manuseio aí das receitas.
1: Isso, mas assim, tem muita dica muito boa sobre a questão, por exemplo, da retrogradação do amido, que eu trato aqui no livro. Você cozinha o amido hoje, o arroz, o feijão, a mandioca, o que for, e você guarda na geladeira por 24 horas. No dia seguinte você esquenta. Então, o mesmo amido que você comeria com X, né? O nível de amido, ele cai 40%, pelo simples fato de ter ficado na geladeira 24 horas.
0: Olha, gente, tenho certeza. O Malu, vou aproveitar rapidinho aqui. 11 horas 23 minutos, estou olhando aqui no nosso relógio. Você que está aí, horário do almoço, né? Hora sensacional. Você deve estar olhando as panelas, né, minha amiga? Ou os amigos também. Está olhando, às vezes, até o próprio prato agora e fala assim: gente, eu posso, eu tenho solução. Isso aqui é o bacana, né? Por isso que esse bate-papo é importante demais aqui na Rádio Sacramento. E vou aproveitar, já engatilhar aqui uma pergunta, já que você falou da terapia holística, né? Dessa questão que é fundamental. Escritora, é empreendedora. Isso influenciou aí nessa questão da produção do livro? Como que tudo isso junto, essa mulher aí, traz, né, para a criação do livro?
1: Que tudo isso faz parte, é como se uma coisa complementa a outra. Porque às vezes a gente tem muito aquele sentimento de não ser bom o suficiente, isso todos nós temos. E é importante saber que todo mundo pode melhorar, é o autoconhecimento e o conhecimento do mundo em geral, das emoções, de como funciona tudo isso, é que faz você não parar. Sabe, se você tem um sonho, vai atrás, tenta fazer, não deu certo, tenta de novo, tenta diferente, mas tenta, segue em frente. E no, na questão, por exemplo, do diabetes, só emendando aqui, é muito importante a questão psicológica, sabe, a pessoa entender das emoções, porque faz toda a diferença, sabe, porque às vezes a pessoa talvez até procure uma terapia, ou talvez não precise procurar, mas assim, procurar perdoar as pessoas, sabe? Porque perdoar as pessoas é deixar ir, sabe? Deixa a entrega para o universo, é se perdoar, não ficar se culpando por algo que aconteceu, sabe? A gente quer ter o controle sobre a vida, sobre a família, sobre as pessoas. Nada é controlável assim. E às vezes a pessoa fica se culpando, pensando que poderia ter feito diferente, ou passa por uma perda, um luto, e não consegue trabalhar esse sentimento, e vai se fechando, sabe? E tudo isso é terrível, porque tudo isso complica mais a situação da pessoa.
0: Malu, e quando você trata disso, me veio aqui agora, que era a sua opinião, porque fez inúmeras pesquisas. A mente vai influenciar, então, completamente na minha alimentação. Se eu, às vezes, tanto bem ou mal, num sentido bem figurado, né? Porque isso é muito relativo, mas eu quero dizer assim, então a depender de situações eu posso comer muito, ou a outras eu vou comer pouco.
1: Exatamente.
0: Vou saber comer bem, e esse bem é bem relativo, que às vezes a pessoa tá achando que tá comendo bem e não está tão bem. Então é preciso ter essa ideia de que corpo, é aquele detalhe, corpo são, mente sã, refletindo uma alimentação, beleza.
1: Porque não tem muito segredo, se a pessoa tiver na positividade, sabe? Sempre repetir afirmações positivas, afirmações de alegria. Ela não vai ter compulsão pela comida, na maioria das vezes, sabe? Isso ajuda muito. Então, a pessoa, igual o brasileiro, come lá arroz, feijão, carne e salada. Então, a ordem dos alimentos faz toda a diferença, né? Para controlar a glicemia, comer primeiro a salada, depois a proteína, depois você come o carboidrato. E outra coisa também é a quantidade. Você coloca mais salada, mais proteína e menos carboidrato. Isso não é segredo nenhum. E não fica pensando, sabe, se martirizando. Será que eu posso comer? Será que está certo? Porque quanto mais você entra nesse peso de querer controlar tudo, fica pior. Porque você fica mais nervoso, gera uma ansiedade e às vezes você come mais do que precisava sem nem perceber, devido a essa ansiedade.
0: E isso eu posso influenciar as pessoas que estão à minha volta?
1: Nossa!
0: Muito, né?
1: Muito! Só pode. E conviver, e buscar ser feliz, sabe? Buscar estar com a família, com os amigos, participar de alguma coisa, vai num evento, quem participa de alguma religião, seja católico, espírita, protestante, candomblé, não importa. Mas assim, tá com os amigos, de repente busca uma iluminação, né? espiritual.
0: E isso então é fundamental, porque às vezes eu sou aqui o responsável por fazer o almoço, né? E se eu não estou bem, pode ser que isso vai influenciar os outros ali, né? Aí eu faço aquele almoço que vai com uma carga energética minha ali de maldade, entre aspas, e também o almoço, entre aspas, não sai caprichado.
1: É, porque
0: né?
1: Se essa pessoa tá com raiva, a questão do não perdão, a pessoa não se perdoa, julga as pessoas, acha que só ela, o que ela pensa que tá certo e os outros estão errados, critica, fica com raiva das pessoas e aquela raiva tá indo ali no alimento que está sendo processado.
0: Ai, gente, que assunto top, hein? Você que está almoçando agora, que responsabilidade. Ô, Malu, quero saber se existe alguma receita aí do livro e depois até se puder contar quantas tem, né? Para já o pessoal, gente, quinta-feira, dia 25, tem o lançamento aqui na cidade de Sacramento. Um projeto muito legal, muito legal. Se tem alguma receita aí no livro que você fala, essa é minha favorita, ou essa é especial, porque aconteceu alguma coisa, enfim, tem algum fato desse aí nas centenas, dezenas de receitas que nós temos?
1: É, são 76 receitas ilustradas e tem também uma dica com 10 chás que ajudam no controle glicêmico, explicando como fazer o chá, viu, gente? O horário de tomar, porque não adianta você fazer o chá certo e tomar no horário errado. Alguns chás você tem que tomar de manhã, outros após o almoço e outros à noite. Se você fizer o chá certo e tomar na hora errada, vai dar errado. E outra coisa também, é a quantidade. Como é que se faz? Porque às vezes a pessoa exagera e pode causar uma intoxicação, né? Ou então toma todo dia, a vida toda, o mesmo chá, que também não é legal para o fígado. Tudo isso. Uma receita que eu amo muito é uma receita que chama...
0: Pode abrir o nosso livro aí, vamos aproveitar, gente.
1: Canelone falso.
0: Como que é?
1: Canelone falso.
0: Canelone falso.
1: É, gente, é maravilhoso. Você substitui o macarrão, que tem glúten, que tem, né, é hiperglicêmico, por fatias de mussarela com presunto. Você desfia o frango, toma cuidado no que você vai colocar. Coloca um pouquinho de ricota para dar uma liga ou de creme de leite. E você vai enrolar o frango no presunto e na mussarela. Então não vai ter o macarrão, né? Que é o problema. E faz um creme usando o creme de leite, sem colocar espessante, porque tem gente que coloca farinha para ficar mais espesso, não. Faz natural. Coloca por cima, coloca. Pequenos pedaços de mussarela por cima e leva ao forno. Meu Deus, é maravilhoso.
0: Nossa, deu até vontade. Eu deveria ter combinado com a Malu, falar assim, ó, traga uma das receitas para a gente experimentar. Vou aproveitar, se você puder, claro, levantar um pouquinho o livro para essa câmera aí na sua frente, né? Que este livro
1: olha
0: produzido.
1: Bem, com esse marcador de texto maravilhoso.
0: Gente, então, este vai ser o livro que será lançado no dia 25, não é isso?
1: Isso, ó, totalmente ilustrado.
0: Olha lá, gente, que bacana. Isso pra quem tá no YouTube, tá? Quem tá... Senão o pessoal do rádio fala assim, mas como assim ele pedindo pra ela mostrar o livro, né? Pra quem tá no YouTube. E é importante a gente lembrar esse detalhe, o lançamento do livro, lá na Casa da Cultura, é aberto... A população,
1: é,
0: né? Ou não, às vezes fala assim,
1: e quem quiser adquirir o livro lá, porque ele está disponível na Amazon. Então lá vai ter o QR Code, a pessoa é só aproximar o QR Code lá, o celular, e pedir direto da Amazon. Ou pode adquirir lá na hora, que aí a pessoa já vai receber ele autografado, com dedicatória. Se quiser também tirar uma foto.
0: Exatamente. Então, voltando, é aberto à população. Às vezes. Não necessário, porque nós estamos falando aqui mais dos diabéticos, a pessoa fala, mas não tem diabetes, não vou, entre as, perder meu tempo lá, não. É uma oportunidade para toda a família
1: não,
0: estar.
1: Para toda a família, é para quem quer ter uma vida saudável, sabe? Para quem quer comer bem e se cuidar. Porque sabe que dicas simples vão fazer toda a diferença para toda a família.
0: Gente, então, oportunidade. 19h30, tá? Às 19h30, lá na Casa da Cultura. Malu, e Que conselho, né? Não sei se a gente pode usar esse termo, mas vamos lá, né? Que conselho você daria para quem acabou de receber aí o diagnóstico, né, do diabetes, fica inseguro com a alimentação? É aquilo que a gente já falou um pouquinho, né? Recebe uma notícia dessa, parece que você fica meio, vai pra lá, vem pra cá, você não sabe. O que seria uma dica, né? Um conselho realmente que você pode passar pra essa pessoa?
1: Primeira coisa, gente, respira. Respira e pensa que você não é diabético. Nunca diga, eu sou diabético, porque você vai estar internalizando isso aí. Então, você está passando por um processo, porque pode ser só uma hiperglicemia, e se você mudar os seus hábitos alimentares, mudar, fizer alguma atividade física, não precisa academia, viu, gente? Tem muitas outras formas. Fizer uma atividade física, controlar sua alimentação, seguir as dicas que eu dou aqui no livro, isso vai passar. A maioria das pessoas consegue reverter o seu quadro e levar uma vida saudável. E se for necessário tomar medicação, toma direitinho, mas quem segue esse método e essas dicas, geralmente, no mínimo, diminui a medicação que está tomando.
0: Olha, importante. E que dica? A primeira, sensacional. Respira, calma, entenda o que o universo trouxe ali para você refletir. E aí depois segue, né?
1: Entenda como uma mudança de vida, uma oportunidade nova, de coisas novas. E não como se aquilo fosse uma coisa ruim. Não, eu estou mudando de vida. Eu vou mudar agora, vou seguir um rumo melhor. Porque todo mundo muda, gente. E tem mudanças que são muito piores, né?
0: É verdade.
1: Isso.
0: Quem está chegando agora, 11 horas 34 minutos aqui no rádio, também estamos no nosso canal do YouTube. Vai lembrar que você do YouTube depois vai poder rever nosso bate-papo, né? Esse momento tão importante para falarmos que diabéticos temos alimentação. Basta você procurar as dicas e a dica está nesse livro que será lançado aqui em Sacramento. E, além das receitas, ô Malu, quais os benefícios o leitor vai encontrar aí tendo esse livro em mãos, que vão adquirir já na quinta-feira ou depois entrando lá na Amazon e fazendo a sua compra? Enfim, quais serão essas, além dos benefícios para os diabéticos?
1: É como eu já falei, é o benefício de você saber como controlar o alimento. Por exemplo, a ordem dos alimentos, a ordem com que você come, sabe? O uso do limão, do vinagre de maçã, essa retrogradação do amido, que todo mundo faz, gente. Não é porque a pessoa tem diabetes. Então, de uma certa forma, todo mundo vai poder levar uma vida mais saudável. Cuidar do estresse, que não é uma opção, é uma obrigação cuidar do estresse. E cuidar do sono, né? Procurar ter um sono de qualidade.
0: E outro detalhe, cuidar desse momento da alimentação, até bom, agora estamos aqui no horário, estamos com Copa do Mundo, a galera adora uma Copa do Mundo, mas aí tem um, pega lá aquele super prato, que aí já não fez a ordem certinha, ainda senta de frente à TV e ó, tchau, tchau, vai remando, depois ainda dá uma cochilada, vem... Ou seja, isso é um caminho errado que a gente vai ter no livro para você reverter.
1: Completamente errado.
0: Mas tem a solução para reverter, não é?
1: É isso. Não, se a pessoa gosta de assistir o jogo comendo alguma coisa, procura o mais leve possível e que seja de fácil digestão. Porque depois o seu organismo vai sofrer para processar aquilo. Sabe? E então, isso pode provocar uma série de problemas. Pode aumentar a pressão, aumentar a glicemia. E aí, de repente, a pessoa fica nervosa porque levou um gol, tem um infarto e não adiantou nada. Então, gente, vamos devagar, se cuidando, procurando controlar a alimentação. Leva uma vida gostosa, mas procurando controlar.
0: Isso é fundamental.
1: Ter o equilíbrio.
0: Exato, gente. Claro que aqui eu vou trazendo essas ideias do nosso dia a dia, mas o livro vai trazer dicas maravilhosas. É importante você procurar, mas eu quero também saber da vida da nossa escritora, né? Para quem não sabia desse trabalho tão bonito, eu gosto da arte, né? Literatura, a arte de escrever. Mas quais são os próximos passos? Malu, tem aí pretensão de escrever não somente ligado a essa questão aí da, né, dessas dicas, ou tem também, podemos já pensar num volume 2, 3, 4, enfim, como que está aí a questão do trabalho?
1: Na verdade, esse tema é complicado. Assim, tem tanta coisa que foi necessário eu escolher o que eu ia colocar no livro, porque se fosse colocar tudo, todas as dicas, os novos estudos, como a cura já existente na China, comprovado com o uso de células-tronco, é muita coisa. Então, há possibilidade de um outro livro no mesmo tema? Há, sim. Mas o próximo livro, que está saindo agora, dentro do próximo mês, chama Você Não É o Seu Diagnóstico. Também é na área de medicina, que vai explicar muitos casos, como o diagnóstico pode ter um efeito positivo ou negativo na sua vida. E outra coisa, são 7 livros já escritos, 2 que já estão à venda na Amazon. Esse provavelmente dentro de uns 15 dias já estará à venda na Amazon também. E são 7 livros na área de desenvolvimento pessoal, desenvolvimento da mente, sobre o poder do subconsciente, sabe? E sobre fé. Sobre fé. Tudo isso voltado para a melhoria da condição de vida de todos nós. Porque às vezes a gente até sabe de uma coisa, mas a gente esquece. Sabe, quando você tem um livro ali à mão, você volta, você pode riscar ali, marcar o que mais mexeu com você e depois você relê. Porque a gente é ser humano, né? Sujeito a várias falhas. Então, eu quero passar o que eu puder passar de melhor para as pessoas, eu vou passar. Eu vou fazer a minha parte, né? Que é uma forma de estar contribuindo com a humanidade. Cada um fazendo a sua parte.
0: Exatamente. Com o universo que ajuda tanto a gente, mas às vezes as pessoas não percebem, né? O universo está sempre ali conspirando ao seu favor, como diz uma bela canção, e a gente não consegue ter essa ideia. Malu, e a gente vai caminhando para o final, porque aqui no rádio, né, a gente passa muito rápido, 11 horas 40 minutos. Gente, vou até contar aqui para vocês que a minha amiga já deixou 2 dicas bacanas para mim, sem eu ter lido o livro, tá? Melhorar, fazer escolhas melhores da minha alimentação. Outra coisa é aqui do estúdio, né? Porque algo que é fundamental é água, né? Ter uma canequinha básica para os meus convidados, que eu achei o máximo essa dica. Então, ou seja, tudo isso vai contribuindo para que a gente melhore, né? As pessoas, as nossas condições. E quero deixar e quero fazer aquela pergunta, Malu. Não ficarmos, às vezes, presos a uma questão econômica, no sentido, fala assim, eu não me alimento bem porque eu não tenho dinheiro. Que às vezes é umas desculpas, né?
1: Ah, isso é muito usado. Não é? Por isso que esse livro foi feito em cima, assim, daquele, é um low carb raiz mesmo, é a base do livro. É tudo básico. Igual, por exemplo, às vezes a pessoa fala, ai, mas eu não posso comer uma picanha. Gente, qualquer carne vai ter a proteína, sabe? Porque tem tanta carne gostosa, só tomar cuidado para... Você pode comer gordura, mas só evitar o excesso, né? Porque talvez pode prejudicar outras coisas. Mas não precisa de ser uma carne de primeira, pode ser de segunda, de terceira, de quinta. Gente, carne é carne. E fala sério, quando você coloca o seu tempero especial, aí é tudo igual, sabe? E o arroz e o feijão faz parte já da nossa vida, só não exagerar, né? E o resto é alface, tomate, né? E, por exemplo, no lanche, geralmente é ovo com queijo, é uma farinha de tapioca, é tudo coisa baratinha, não tem nada complexo nesse livro. Tudo para atender a maioria da população.
0: E isso é fundamental, porque às vezes é uma desculpa, né? Que a gente utiliza aqueles famosos subterfúgios, né? Não, mas eu não posso, eu não tenho tempo, famoso tempo, né? Eu não tenho tempo, aí não dorme direito, porque às vezes está no celular e fica ali a noite, não a noite inteira, mas antes de dormir. É tão importante, né, que isso vai depois refletindo na alimentação, não vai? Se eu não dormir bem, eu não como bem, não vivo bem e todo mundo sofre.
1: Não, e às vezes a pessoa já acorda mal. Por quê? Porque não descansou, né? Às vezes dor de cabeça, às vezes já se sentindo mal, e só por falta de sono. Só por isso, que é uma coisa assim que às vezes a pessoa não leva em conta e é super importante.
0: É verdade. Malu, eu queria conversar muito contigo, né, sobre essa questão da alimentação que é tão rica na nossa culinária brasileira, né, e do mundo como um todo, claro, mas o nosso tempo aqui é que passa rápido demais. Eu quero agradecer, mas quero que você deixe aí uma mensagem, né, para todas as pessoas que às vezes convivem com diabetes ou não, mas que quer melhorar, que a ideia do livro já vi ali, tem o foco, óbvio, né, essas pessoas com diabetes, porque às vezes perdeu o prazer de se alimentar bem, mas às vezes eu posso utilizar e falar assim, opa, eu já vou é melhorar esse lado aqui, que depois não chega a tal ponto. Qual mensagem você pode deixar aí para os nossos ouvintes e internautas? Fique à vontade.
1: Então, primeiro procurar manter a serenidade em qualquer episódio da sua vida. Sempre repensar, não decidir nada rápido, evitar de guardar mágoa, de desejar o mal para as pessoas, porque a vida é um espelho, gente. O que você emana, a energia que você envia para o universo, volta para você, mais cedo ou mais tarde. Então, manter o equilíbrio em tudo na vida: alimentação, atividade física, o sono, o estresse. Não abrir mão daquilo que é importante para a sua saúde, porque você é insubstituível só para você. Quando você se for, o mundo vai parar só para você. O resto vai continuar igual. Então vamos cuidar de nós.
0: Malu, muito obrigado por ter vindo aqui conversar conosco. Vamos ter outras oportunidades, tá? Com temáticas do livro, ou às vezes essas dicas também da gente poder começar a entender e falar assim, gente, a primeira mudança tem que começar de mim, né? De cada um de nós. Não adianta eu querer que ela mude se eu não mudar, né? Então a gente precisa. Obrigado então mais uma vez, volte mais vezes e reforce, faça o convite pra gente antes de terminar a nossa live, quinta-feira, não é isso?
1: Quinta-feira. E também o Silas vai deixar o QR Code pessoal do YouTube, que quiser pedir o livro direto da Amazon, é só usar o QR Code. Exato. E fazer o pedido.
0: Maravilha. Então, você que chegou agora, perdeu um pedacinho do nosso bate-papo aí no canal do YouTube, não se esqueça, já vai poder rever o nosso bate-papo e reforça o convite, gente. Dia 25 de junho, às 19h30, na Casa da Cultura, aqui em Sacramento, você tem esse momento especial, tá? Um livro fantástico, lindo, tá lindo, eu já vi aqui pertinho, então é uma oportunidade. Quem tá comigo aqui no rádio, continua aí na nossa programação, a programação da Rádio Sacramento, que continua aqui com música, informação, diversão e, claro, para você.
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1: Bom dia, bom dia! 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Que bate-papo, hein? Bacana. 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
1: Tudo firme. Eu também tô. 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
1: Já, já tem o nosso Rádio Sacramento FM na Copa. E quem tá comigo no Sacramento FM na Copa? 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
3: E eu quero falar de celebrações nas comunidades rurais aqui de Sacramento, porque hoje, segunda-feira, temos lá na Santa Helena às 19 horas. Portanto, participe da celebração aí na sua comunidade. Amanhã, terça-feira, lá na Divisa, também às 19 horas. Você que está aí nos ouvindo, participe da celebração em sua comunidade.
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3: Vem comigo, meio-dia é o que tá marcando aqui na 100. 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Ó, vem comigo, Estúdio 100 vai terminando, mas antes, só mais uma música legal aqui pra você e pra gente se organizar, porque Rádio Sacramento FM na Copa tá chegando. Já eu quero você participando aí comigo, hein? Manda o seu alô, vem comigo. É de Brito e Samuel, te amo.

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1: A Igreja Católica adulterou os mandamentos? O próprio catecismo apresenta as fontes bíblicas do decálogo e resume os preceitos, reconhecendo a diferença entre as formulações bíblicas e catequética, o que invalida a acusação de que a Igreja esconde ou entre as formulações bíblicas e catequética. O que invalida a acusação

0: natureza humana.
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3: 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Bom dia, Sila.
2: É, tô aqui. Bom dia, boa tarde, boa noite. Não importa o horário que você tá acompanhando esse momento, é o nosso Rádio Sacramento FM na

0: que chega, chega aqui na Rádio Sacramento. Seja bem-vindo, seja bem-vinda. Obrigado você pela sua audiência, pela sua companhia. Tá no rádio, tá no YouTube, onde você está, onde você estiver. Eu quero a sua companhia junto com a gente, viu? Muito obrigado. 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Fala com o Luiz, fala com o Rodrigo. Rodrigo que quase acertou o palpite, hein, meu amigo? O Alan, também o Regis e a Carla. É um timaço. Esse time é melhor do que a seleção brasileira, viu? 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E ó, tá chegando agora. Vamos lá, gente, vamos lá. Vamos trazer aqui para você hoje o nosso Rádio Sacramento FM na Copa. Hoje tá só comigo. Thiago Mariano ainda não chegou na área, não. Se ele chegar por aí, nós vamos querendo saber. Aquele dia ele errou o palpite também, né? Todo mundo errou o palpite. Mas, ó, que eu falei pra vocês? Eu falei, ó, o Endrick vai fazer gol. Não valeu, mas que ele fez gol, né? Então, a nossa seleção ganhou do Haiti. Esse jogo foi lá na sexta-feira. Teve jogos aí de sábado e domingo. Mas eu vou trazer só um retrospecto junto com os colegas aqui das agências de notícias de ontem, tá? Você perdeu sábado e domingo, vai ter que procurar por aí. Vai ter que procurar por aí, que eu não vou contar pra você quem ganhou, quem perdeu, não, tá? Mas ontem, por exemplo, teve o Vozinha. Ontem, Vozinha, já vou mexer com a minha amiga Helena, que ela é fã do Vozinha. Vozinha ontem contou mais com a sorte do que com a habilidade, hein? Menino do céu, ontem foi cada susto que Cabo Verde nos trouxe, pra quem gosta de torcer aí pras seleções, né, de outros países aí e tudo mais. O Uruguai passou um aperto danado. Ó, vai chegando. Conta aí se você acertou no bolão. Hoje eu quero saber a galera que se acertou no bolão o resultado do Brasil. Hã? Acertou? Ganhou um trocadinho? Ganhou nada? Ganhou não? Vamos lá então, começando agora 12 horas mais 12 minutos, 12:12, tem curiosidade da Copa aqui na nossa programação.
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2: Você acha que sabe tudo sobre a Copa do Mundo? Essas curiosidades vão te surpreender. A primeira Copa do Mundo aconteceu em 1930 no Uruguai, mas apenas 13 seleções participaram, porque muitos países se recusaram a fazer a longa viagem de navio até lá. Em 1966, na Inglaterra, a taça da Copa foi roubada dias antes do torneio começar. Quem encontrou foi um cachorro, que ficou tão famoso que foi convidado de honra na cerimônia de abertura. E os números nas costas dos jogadores, que hoje todo mundo acha normal, surgiram pela primeira vez apenas em 1950. A maior goleada da história das Copas foi Hungria 10-1 El Salvador, em 1982 na Espanha. A Copa de 2026, que começa essa semana, será a maior de todos os tempos. 48 seleções, 3 países simultaneamente e uma audiência estimada de 6 bilhões de pessoas.
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0: nossa vez, hein? Será que vai dar certo? Mas na rádio dá. Você que tá chegando agora, 12:14. Ó, sabia aí, né? Dos números? Essa curiosidade é interessante. Hoje é normal e como é fundamental ter os números e os nomes dos atletas lá, né? Mas não era assim antigamente. Agora da taça eu sabia essa curiosidade, né? Show de bola, show de bola. E esta é a maior Copa do Mundo em número de seleções, 48. Daqui uns dias, para até acontecer a próxima etapa, gente, vai ter o tal do 16avos. Não sei se você já ouviu falar disso, porque antigamente terminava, já era oitavas, quartas, semi e a grande final, né? Então, agora vai ter uma etapa eliminatória para depois ir para as oitavas, quartas, semi e grande final. Quem será que estará na grande final? Eu não tenho aí notícia nenhuma e acho que o Brasil, será que o Brasil vai estar? Deixa eu mandar um abraço aqui, ó. A tia Tereza hoje está aqui acompanhando o nosso Rádio Sacramento FM na Copa. Muito obrigado, viu, tia Tereza. Quem também já tá por aqui é o Wellington Lucas. Esse é palpiteiro, hein? Esse é bom demais, o menino Wellington Lucas. Vamos com as notícias, galera. Eu quero, quem que é a nossa repórter do hoje do VAR? Aqui não tem VAR não, mas tem a Mariana de Freitas que vai contar do domingo faraônico. O Egito e Cabo Verde fazem história no Mundial. Ô Mariana, conta aí pra gente, pra quem não acompanhou o final de semana aí dos jogos, da Copa do Mundo. Então tá lá, ó, pra você, acompanhe com a gente.
1: Dia de feitos históricos no Mundial. Eu sou Mariana de Freitas e aqui não tem VAR, mas estamos de olho em tudo que acontece dentro e fora de campo na Copa do Mundo. Teve goleiro melhor em campo e teve goleiro entregando ouro. Virada faraônica e Espanha goleando. Cabo Verde, Cabo Verde, acabou com o bolão de uma galera, mas emocionou os amantes de futebol pela insistência e bravura ao encarar o primeiro campeão do mundo, o Uruguai. O time africano soube aproveitar os erros dos sul-americanos. Uma barreira que abriu, erro juvenil na minha modesta opinião, e um goleiro que foi passear na intermediária. Definitivamente, Muslera não teve um bom dia. O empate em 2-2 fez embolar mais uma vez o Grupo H. A última rodada vai ser definitiva e Cabo Verde leva vantagem. Encara a Arábia Saudita e o Uruguai, ainda sem a Arrascaeta, pega a Espanha. Mundo afora, não podia ser diferente. Cabo Verde foi parar nas manchetes dos principais jornais esportivos. Cabo Verde está falando sério. 2 gols no Uruguai, outro empate e o sonho da Copa do Mundo continua, anunciou o italiano Gazeta dello Sport. Cabo Verde surpreende novamente, disse o L'Equipe da França. O alemão Bild decretou: zebra faz história e vira conto de fadas na Copa do Mundo. Cabo Verde deixa o Uruguai nas cordas, escreveu o Marca da Espanha. E por falar em Espanha, La Furia Roja resolveu a parada logo no começo do jogo e deu até para cestear no segundo tempo, bem meia boca. 4-0 sobre os sauditas. Yamal marcou o dele e entrou na lista dos top 10 mais jovens jogadores a marcar em Copas com 18 anos. Pelé ainda lidera o ranking desde 1958, quando aos 17 anos anotou contra o País de Gales. E hoje sim. A Bélgica, que todo ano chega como promessa, mais uma vez decepcionou. O jogo contra o Irã terminou 0-0 e o destaque da partida foi o goleiro iraniano Alizera Beiravand. Os belgas chutaram mais de 20 vezes no gol e nenhuma bola passou. Agora, o que vem passando nessa Copa são os gols contra. Já são 8 e estamos na primeira fase. Com mais seleções e mais jogos, certamente o recorde de 12 gols contra marcados na Rússia lá em 2018 vai ser quebrado. E eu disse, faraó, para fechar a noite, uma virada do Egito para cima da Nova Zelândia, conquistando a primeira vitória em Copas. Teve gol do Zico, gol do Salah e gol do Trezeguet. Jogaço de bola com emoção até o último minuto. Salah, que deve se despedir das Copas neste Mundial, foi ovacionado pelo estádio inteiro. Final, 3-1 para os africanos. E se você é daqueles que odeia segunda-feira, lembre-se que nesta entram em campo Messi, Mbappé e Haaland. Pra ruim, não serve, né? Eu fico por aqui, mas você já sabe que aqui não tem VAR, mas estamos de olho em tudo que acontece dentro e fora de campo no Mundial.

notícia básica, como sempre, curiosidade bem legal também e a sua participação, tá? Mas agora eu quero mandar um abraço lá pro Luiz, pro Rodrigo Alão, o Rez e a Carla. 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Não perde tempo, não. Convida aí os amigos, bora fazer aquela festa, quem sabe essa festa sua é que garante aí a seleção brasileira mais à frente um pouquinho.

0: agora, 12:20. Tô aqui com você e eu tenho uma reportagem especial, muito bacana, que foi notícia antes do jogo do Brasil, se eu não estiver enganado, gente. É sobre o hino nacional. O hino brasileiro foi considerado pelo New York Times o hino mais bonito entre os países da Copa, viu? Sabia disso? É? Não? Então, o Hilton Pimentel, ele vai contar pra gente um pouquinho de como é essa sensação. Pelo menos uma vitória, o Brasil já tem pelo menos um hino. E realmente, o hino nacional é um hino diferenciado. Ô Hilton, conta aí pra gente como que foi essa escolha, o que o New York Times inventou aí.
1: Esses versos emocionam jogadores e torcedores brasileiros quando nossa seleção entra em campo. E temos mais um motivo para ter orgulho deles. O jornal americano The New York Times elegeu o hino nacional brasileiro o mais bonito entre os 48 países participantes da Copa do Mundo de 2026. Em reportagem publicada na sexta-feira, dia 19, e assinada pelo jornalista Tim Spires, a publicação exalta, principalmente, a gloriosa introdução orquestral de 28 segundos do nosso hino nacional. Veja o que ele escreveu. Tem um monte de palavras cantadas muito rápido, em sua maior parte, sobre não temer a batalha, sobre um colosso destemido e uma terra amada. Mas o ponto alto é, sem dúvida, a gloriosa introdução orquestral de 28 segundos, um dos melhores hinos do mundo. O último colocado no ranking do The New York Times é o hino da Inglaterra, Deus Salve o Rei. Um fato curioso, já que a Inglaterra é o país onde a editoria de esportes do jornal está baseada. É terrível, a música se arrasta imperdoavelmente e a letra, ao contrário de qualquer outro hino desta lista, é sobre um homem velho, alfinetou a publicação. Os cinco mais belos hinos dos países participantes da Copa, segundo o jornal, são Brasil, França, Colômbia, Portugal e Escócia, nessa ordem. Nos últimos lugares ficaram Nova Zelândia, Alemanha, Espanha, Jordânia e Inglaterra. A reportagem do The New York Times carrega no humor para descrever o que considera os pontos fortes e fracos de cada hino nacional. O autor escreveu: alguns hinos são canções medianas que ganham força pela forma apaixonada como os torcedores os cantam. Outros são verdadeiras obras-primas musicais. E ainda aqueles que não se encaixam em nenhuma dessas categorias e acabam servindo apenas como um bom momento para uma ida à geladeira ou ao banheiro antes do jogo. O hino nacional brasileiro foi composto por Francisco Manuel da Silva em abril de 1831, inicialmente sem letra. Uma vez proclamada a República, foi feito um concurso para substituí-lo por outro, próprio para a nova organização política. No entanto, o apego popular à melodia do velho hino fez com que a canção permanecesse. Os versos, compostos por Osório Duque Estrada, foram incluídos de forma oficial em 6 de setembro de 1922. De Brasília para a Rádio Agência Nacional, Hilton Pimentel.

Nossa vez, meio-dia e 24, daqui a pouquinho tem a Vibe 100 pra você que tá acompanhando com a gente. Ó, eu particularmente concordo lá com o jornalista, o hino nacional e ainda reforço a bandeira brasileira também. É a bandeira mais bonita de todas da Copa. Então, pelo menos uma vitória nós já podemos garantir aí. O hino tá lá entre os primeiros. A seleção brasileira em si, com seu futebol, deixa quieto, não vamos comentar agora não, que tá na hora. Você que tá aí chegando na programação da Rádio Sacramento, bora, né? Terminar o nosso momento aqui da Copa. Tá na hora, produção? Trazendo primeiro o que tem de jogo hoje, né? Já falamos de Messi e companhia limitada. Então, ó, hoje, pra quem gosta aí de esporte, duas da tarde tem Argentina e Áustria pelo grupo J. Já pelo grupo I, às 18 horas, França e Iraque. Pelo grupo I, às 21 horas, tudo isso vai lembrar, né? Horário de Brasília, combinado? Noruega e Senegal. E vai lembrar que no jogo da Noruega e Senegal a arbitragem é brasileira. Ontem também tivemos o árbitro brasileiro no jogo entre Espanha e Arábia Saudita, foi? Agora eu esqueci, hein? Qual que foi o jogo que ele apitou? Foi a Bélgica com o Irã. Ah, um desses dois, combinado? Se tiver curiosidade, pesquisa aí também que você vai saber. E pra terminar, já na madrugada, né? Meia-noite, tem a Jordânia enfrentando a Argélia. Esse jogo também válido pelo grupo J. Então, ó, hoje tem a Argentina e a Áustria, grupo J, 14h. Grupo I, França e Iraque às 18 horas. Também grupo I, Noruega e Senegal às 21 horas. E terminando a rodada aí dos grupos, Jordânia enfrentando a Argélia, 00h. Tudo isso no horário de Brasília. E pra ficar legal, tem que ter churrasco lá da boutique Dama Carnes Nobres, combinado? E também carro novo na garagem, chama logo o Rodrigo. Rodrigo é meu parceiro lá de YouTube. Ô Rodrigo, eu não tô com retorno do meu YouTube aqui pra saber se você mandou comentário lá. Pode palpitar. Lembrando também de espalhar o Rádio Sacramento FM na Copa. Fala assim, ó, a turma lá fala rapidinho as informações. Quer saber se teve gol, se não teve e o que mais? É esse nosso momento aqui especial na nossa Rádio Sacramento. Meio-dia e 26, semana tá só começando, mais uma semana de Copa do Mundo, semana decisiva aí para as principais equipes que ainda não garantiram, né? Só a Alemanha que já tem vaga estabelecida, porque venceu ali os seus dois jogos. Combinado, gente? Então, tô indo embora, né? Vambora, tá na hora, produção. Deixa eu ir embora, caçar um almoço, porque eu tô com fome. Amanhã vai ter mais, tá? Quarta-feira tem jogo do Brasil. Aí eu venho de Brasil, uma blusa bonita que eu tenho agora, né? Uma camisa sensacional. Valeu, gente. Muito obrigado pela sua companhia, pela sua audiência na programação da Rádio Sacramento FM. Na sequência, Vibe 100 com Thiago Mariano, deixando a sua tarde muito mais gostosa. Meio-dia de amanhã tem mais aqui Rádio Sacramento FM na Copa com o que rolou hoje. Será que vai ter gol do Messi outra vez? Será? Mbappé também vai fazer gol? Não sei, tem que esperar pra ver. Valeu, obrigado pela sua companhia e audiência aqui na 100.

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4: Muito boa tarde, meus queridos ouvintes. Pra você que tá ligado aí comigo na 100,3 e tá ligado comigo agora também na Vibe 100, 12 horas e 37 minutos, meio-dia e 37. Hoje, dia 22 de junho de 2026. E segundou, meus amigos e minhas amigas. É, a segunda-feira já chegou. E pra você que tava esperando ansiosamente por esse momento, a segunda-feira tava nada, né? Tava pra lá de esperando. É claro que você tava era com medo da segundona, mas vamos encarar ela de frente. Já começa aí aplicando aquela teoria que eu sempre trago pra vocês, aplicando aí a teoria do TBC, tira esse bundão da cadeira e vamos partir pra ação, porque só assim aquele tanto de planos que você só fala serão colocados em prática, hein? Pra te ajudar nisso, vou trazer dicas de alimentação que vai trazer pros seus dias saúde, disposição, e pra você que tá meio perdidão, meio perdidona, pode ficar tranquilo, tem giro de notícias por aqui também, e isso vem recheado com o melhor da música, com tudo que tá bombando no seu cenário nacional e internacional também. Então pode vir chegando juntinho comigo nessa segunda-feira maravilhosa, porque chegou a hora.

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1: Nota de falecimento. A família de Antônio Ferri de Araújo, conhecido por Antônio Calado, comunica com pesar o seu falecimento e convida parentes e amigos para o seu sepultamento a ser realizado hoje às 16 horas no cemitério São Francisco de Assis. Seu corpo está sendo velado no velório municipal Maurício Bonatti. Por esse ato de fé e solidariedade cristã, a família antecipa sinceros agradecimentos. Comunicamos o falecimento de Antônio Ferri de Araújo, conforme notificação da funerária Boschetti.
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0: Salve, Jorge.
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2: Muitíssimo boa tarde pra você, 13 horas e 52 minutinhos e você já tá curtindo aí uma baita seleção com as melhores músicas e além disso também, você vai curtir aí dicas de alimentos que vão trazer pra vocês mais saúde, mais disposição, inclusive pra você aí, quer melhorar a sua saúde, a saúde da sua digestão? Pois é, viu? Através da sua alimentação você pode isso e muito mais. E o primeiro item da nossa lista é aquele que eu nunca deixo de falar e eu sempre vou trazer pra vocês, que é a água, né, meus amigos? Sem nenhuma dúvida, é o alimento, elemento essencial e principal para você que quer ter saúde também e disposição. Lembrando aí que a água é essencial para a sua digestão, porque ela participa da formação do bolo focal, e ela também participa da formação de todos os nutrientes que vão pro seu corpo, pro seu organismo, do transporte deles, né? E a água, além disso, também é fundamental para a hidratação de todos os seus órgãos, mantendo o seu bom funcionamento e evitando vários tipos de doenças e inflamações. Se eu fosse você, eu já tratava agora de pegar aquele copo d'água, aquela garrafa d'água, colocava bem do seu ladinho aí para você não esquecer de se hidratar, viu? E agora às 13h53, vamos com mais música. Esse é o oferecimento especial lá pro meu amigo José Belisário. Ele que tá sempre ligado com a gente e gosta demais dessa música aí. Segura aí, meu amigo. Tiaguinho com Billy SP, Em Busca de Minha Sorte. Segura aí.

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1: Vem você pra Vibe 100, 14 horas e 8 minutinhos. E você que continua na sintonia nessa segunda linda. Vamos chegar chegando, hein, meus amigos? Um abraço aí pros meus amigos Luiz. Segura aí, Taisin. Tem mais moda aí com Felipe Amorim pra você. Vem com a gente.

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5: Vem você pra Vibe 100, 14h30, a sua rádio tocando mais música. Antes eu vou trazer aqui pra você mais uma diquinha, pra você aí que quer digerir melhor os alimentos, né? Quer começar já o comecinho da semana, daquele jeitão, deixando aí o seu processo digestivo mais eficaz. Coloca aí na sua dieta, sabe o que, gente? Abacaxi. Pois é, o abacaxi aí tem enzimas que conseguem quebrar as proteínas e as gorduras com mais facilidade e além disso também traz uma maior fluidez para sua respiração. Sabia disso? Pois é, viu, galera, você quer fazer uma mistura maravilhosa que vai trazer vários benefícios para sua digestão e para sua respiração? Então faça aí uma bebidinha, né? Faça aí um suco misturando o abacaxi com a hortelã, que é delicioso também, e algumas colherzinhas aí de mel para você adoçar essa bebida, né? Ó, você vai ter uma mistura maravilhosa que vai fazer bem para sua digestão, para sua respiração, vai limpar as vias aéreas e além disso é um expectorante natural, viu? Coloque aí na sua dieta, tenho certeza que seu corpo só agradece e muito. E vamos com mais música, dessa vez um oferecimento especial lá pra minha amiga Vanessa, ela que tá me ouvindo diretamente lá de Uberaba e tá oferecendo também diretamente para o Iago. Ô Iago, a Vanessa, meu amigo, eu vou te falar um negócio, ela não te ama quilos, ela te ama toneladas e além disso também a Vanessa tá junto com a galera toda lá na Prudente de Moraes, ouvindo aqui a Rádio Sacramento, o pessoal aí do bairro Abadi, um grande abraço pra vocês e todo mundo que tá na 100 vai curtir agora o oferecimento dela e pra todo mundo curtir Barão Vermelho e Vitor Frei, pra você, por você, segura aí. Sim.

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7: Muita coisa boa e sucesso sem parar, o que nunca falta por aqui na 100,3. Agora às 14 horas e 48 minutinhos. 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
10: 14 horas e 50 minutos.

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4: Nota de falecimento. A família de Márcia Aparecida de Oliveira comunica com pesar o seu falecimento e convida parentes e amigos para o seu sepultamento a ser realizado hoje às 20 horas no cemitério São Francisco de Assis. Seu corpo será velado no velório municipal Maurício Bonatti. Por esse ato de fé e solidariedade cristã, a família antecipa sinceros agradecimentos. Comunicamos o falecimento de Márcia Aparecida de Oliveira, conforme notificação da funerária Boschetti.
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1: 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Seu corpo está sendo velado no velório municipal Maurício Bonatti. Por esse ato de fé e solidariedade cristã, a família antecipa sinceros agradecimentos. Comunicamos o falecimento de Rubens José Neves, conforme notificação da funerária Boschetti.
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0: Queridos irmãos e irmãs, romeiros, romeiras de Nossa Senhora, presentes hoje aqui no santuário, e você também na sua casa, rezando conosco através do rádio. Esse momento tão gostoso, tão bom, tão esperado, você aí na sua casa, ligando, sintonizando o seu rádio, para que a gente possa juntos, vamos fazer a nossa consagração a Nossa Senhora. É um momento de oração, de devoção, e de você continuar demonstrando o amor que você tem para com Deus e também o amor, o carinho que todos nós aqui no santuário e você na sua casa tem também para com Nossa Senhora Aparecida. É a mãe de Jesus, é a nossa mãe. Então nós gostaríamos de entrar na sua casa, acolher você. São mais de 65 rádios espalhados por todo o nosso Brasil, que neste momento rezam conosco. Formamos então esta grande família, e nesta hora, às 3 horas da tarde, para um pouquinho das suas atividades, para a gente reservar um tempinho para Deus, porque Deus merece a nossa oração. E nós iniciamos em nome do Pai, do Filho e do Espírito Santo.
1: Amém.
0: O anjo do Senhor anunciou a Maria.
1: E ela concebeu do Espírito Santo.
0: Eis aqui a serva do Senhor.
1: Faça-se em mim segundo a vossa palavra.
0: E o Verbo se fez carne.
1: E habitou entre nós.
0: Ave Maria, cheia de graça, o Senhor é convosco. Bendita sois vós entre as mulheres. E bendito é o fruto do vosso ventre, Jesus.
1: Santa Maria, Mãe de Deus, rogai por nós, pecadores, agora e na hora. De nossa morte. Amém.
0: Rogai por nós, Santa Mãe de Deus,
1: para que sejamos dignos das promessas de Cristo.
0: Oremos. Infundir

0: E Senhor, vos rogamos a vossa graça em nossos corações, para que nós que conhecemos pela anunciação do anjo a encarnação de Jesus Cristo, vosso Filho, por sua paixão e morte na cruz, cheguemos à glória da ressurreição. Pelo mesmo Cristo, nosso Senhor.
1: Amém.
0: Queridos irmãos e irmãs, o tempo passa e nós já passamos aí na metade do ano. Mês de junho, hoje, dia 22, tempo não espera. O tempo passa e nós precisamos aprender a aproveitar bem o tempo. Aproveitar o nosso tempo, porque é nele que nós vivemos. E é no tempo que nós vivemos que nós temos todas as oportunidades que Deus nos oferece para que a gente viva bem e faça sempre o bem. Aqui está o segredo da nossa vida. A vida não é complicada, a vida é simples. Basta você viver bem com você e viver bem com os outros e fazer o bem. Basta isso para você ser santo. Então a santidade é a vocação de todos nós. Quando você se esforça para ser uma boa pessoa, quando você se esforça para colocar a sua vida a serviço dos outros, você está se santificando. E não é fácil essa tarefa, viu? Serviço dos outros, você está se santificando. E não é fácil essa

ser uma boa pessoa dentro da minha família, eu ajudo a minha família a ser melhor. Lá no ambiente do meu trabalho, eu faço bem aquilo que eu faço. Eu sou um elemento de unidade lá no meu trabalho. Eu ajudo os meus companheiros e companheiras para que cada um no seu lugar, fazendo o que faz, mas faça com amor e com carinho. E nesses tempos agora que nós estamos vivendo, mês de junho, Sagrado Coração de Jesus, a gente sempre reza e peça: Jesus, manso humilde de coração, fazei o nosso coração semelhante ao vosso. Olha que tarefa difícil que nós temos, de deixar Jesus transformar o nosso coração no coração dele, para que Jesus continue vivendo, amando através de cada um de nós. Você, meu irmão, minha irmã, que está aqui no santuário, e você na sua casa através do rádio nos ouvindo, você precisa ser o coração de Jesus para os outros. Olha que missão bonita que você tem. Ser o coração de Jesus para os outros. E o coração de Jesus foi sempre um coração bom. Que o seu coração também seja. E neste tempo comum litúrgico que nós estamos vivendo, o evangelista São Marcos tem nos ensinado tantas coisas bonitas e boas. Jesus nos ensinando, através do evangelista Mateus, pedindo para a gente, semana passada, pedindo para a gente não ser vingativo. A lei era esta: olho por olho, dente por dente. E Jesus vai dizer: nada de vingança. Não pague o mal com o mal, mas pague o mal fazendo o bem. Olha que ensinamento bonito, semana passada que nós tivemos. Não seja vingativo, tira o ódio, vingança do seu coração. Isso faz mal para você e faz mal para os outros. Nada de vingança. Depois, semana passada ainda, São Mateus nos ensinava a amar os inimigos e rezar por aqueles que nos perseguem. Amar os inimigos. Que tarefa difícil, mas é isso que Jesus pede para nós, para a gente não ter ódio, inimizade no coração, e muito menos dentro de casa, da família. Como é triste a família desunida. E cada tempo comum, a palavra de Deus vem nos chamando à conversão, para a gente amar a todos, não ter ódio, inimizade no coração. Isso faz mal para a gente, atrapalha a gente. Depois Jesus ensinando a gente a rezar, e ensinou a oração tão bonita do Pai Nosso. Meu irmão, minha irmã, o Pai Nosso não é só uma oração que nós rezamos já decorada, levantando as mãos para os céus. Tudo isso é importante, mas o Pai Nosso é um projeto de vida. Se a gente vivesse cada palavra que a gente fala no Pai Nosso, nós seríamos pessoas santas, a exemplo de Nossa Senhora. Viver o Pai Nosso, não só rezar. Viver o Pai Nosso. Seja feita a tua vontade. Será que nós estamos fazendo a vontade de Deus? Ou sempre queremos fazer a nossa vontade? A nossa vontade é que tem que prevalecer. Não é por aí. A gente reza: seja feita a tua vontade, assim na terra como no céu. O pão nosso de cada dia nos dê hoje. O pão de cada dia, agradecer a Deus a comida que você tem. Como é triste a fome, a miséria. E tem tanta gente ainda passando fome. Falta de solidariedade, de viver o Pai Nosso. Porque a gente reza pão nosso e não pão meu. O pão tem que ser dividido com os outros, para que não haja necessitados no meio de nós. Jesus ainda semana passada nos ensinava para que quando a gente for rezar, jejuar, fazer caridade, que a gente não faça isso para aparecer, mas que a gente faça isso por amor a Deus e por amor aos irmãos.

0: Nada de querer aparentar, de querer dizer que você é melhor do que os outros. Nada de grandeza, de prepotência no coração, de orgulho, de vaidade, hipocrisia. Jesus não suportava a hipocrisia. Então ele pede também para nós. E depois, gente, ainda no Pai Nosso, tem uma passagem bonita do Pai Nosso, né? Perdoai as nossas ofensas, assim como nós perdoamos. Ah, como está difícil a gente viver assim. Nós queremos muitas vezes o perdão para nós, mas na hora de perdoar os outros, a gente não perdoa. E se a gente não perdoa, a gente não reza direito o Pai Nosso. Então vamos pedir que Jesus nos ensine a rezar o Pai Nosso, não do jeito nosso, mas do jeito dele, porque ele perdoava a todos. Perdoava a todos. Quando alguém chegava pedindo uma cura, muitas vezes ele dizia: os teus pecados estão perdoados. Pega a tua cama, levanta e anda. Olha o poder de Jesus, não só de curar, mas também de perdoar. Ele passou a vida perdoando e perdoa cada um de nós, todo dia, todo instante. Quantas falhas, quanta miséria que nós temos e somos, e Deus nunca desanima de nós. Que ele nos perdoe sempre e que Nossa Senhora nos ajude a viver do jeito que seu filho Jesus viveu. Vamos agora abençoar a água, você aqui no santuário e você também na sua casa com a sua vasilha de água. Vamos dar a bênção. Deus eterno e todo-poderoso, quisestes que pela água, fonte de vida e princípio de purificação, as nossas almas fossem purificadas e recebessem o prêmio da vida eterna. Abençoai esta água para que nos proteja e renovai em nós a fonte de vida de vossa graça, a fim de que nos livre de todos os males e possamos nos aproximar de vós com o coração puro e receber a vossa salvação. E que ela recorde ainda a água do nosso batismo como fonte que jorra para a vida eterna. Abençoai, ó Deus Todo-Poderoso, esta água que nós apresentamos. Em nome do Pai, do Filho e do Espírito Santo.
1: Amém.
0: Água abençoada. Vamos agora, você que está aqui olhando para Nossa Senhora e você na sua casa, façamos a nossa consagração. Ó Maria Santíssima, pelos méritos de nosso Senhor Jesus Cristo, em vossa querida imagem de Aparecida, espalhais inúmeros benefícios sobre todo o Brasil. Eu, embora indigno de pertencer ao número de vossos filhos e filhas, mas cheio do desejo de participar dos benefícios de vossa misericórdia, prostrado a vossos pés, consagro-vos o meu entendimento, para que sempre pense no amor que mereceis. Consagro-vos a minha língua, para que sempre vos louve e propague a vossa devoção. Consagro-vos o meu coração, para que depois de Deus vos ame sobre todas as coisas. Recebei-me, ó Rainha incomparável, vós que o Cristo crucificado deu-nos por mãe, no ditoso número de vossos filhos e filhas. Acolhei-me debaixo de vossa proteção, socorrei-me em todas as minhas necessidades, espirituais e temporais, sobretudo na hora de minha morte. Abençoai-me, ó celestial cooperadora, e com vossa poderosa intercessão, fortalecei-me em minha fraqueza, a fim de que, servindo-vos fielmente nesta vida, possa louvar-vos, amar-vos e dar-vos graças no céu por toda a eternidade. Assim seja.

0: Senhor esteja convosco.
1: Ele está no meio de nós.
0: Pela intercessão de Nossa Senhora Aparecida, Rainha, Padroeira do nosso Brasil, Mãe de Jesus e Nossa Mãe, desça sobre você, sua família, a bênção de Deus Todo-Poderoso, o Pai, o Filho e o Espírito Santo.
1: Amém.
0: Nossa Senhora merece uma salva de palmas, né, gente?

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4: A comunicação é minha, mas também é toda sua. 15 horas e 57 minutos. Vai chegando aquele momento de dar tchau e esse momento também vem com aquela mensagem para você levar aí pro seu dia, pra sua semana e pra toda a sua vida, meus grandes amigos. E que todos tenham uma ótima semana. Sintonizem de verdade com o que te faz bem, viu? Acredite, tenha fé e cultive boas energias, porque tudo que é bom virá até você de verdade. Muito obrigado, amigos. Valeu, até mais. Fui.

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2: Terceiro mandamento: guardar domingos e festas. O terceiro mandamento chama os cristãos católicos a santificar o tempo dedicado a Deus. No Antigo Testamento, o sábado era o dia do repouso, em memória tanto da criação quanto da libertação de Israel. Com a ressurreição de Cristo no domingo, esse dia se tornou o dia do Senhor, o primeiro dia da nova criação, passando a ser observado pelos cristãos. Aos domingos e dias festivos, temos obrigação de participar da missa, exceto por motivos graves, como doença. Devemos também evitar trabalhos que impeçam o culto a Deus e o devido descanso. Guardar o domingo não se resume a não trabalhar, mas dedicar tempo à oração, à família e às obras de caridade. Este terceiro mandamento reforça o primeiro, pois por amor à justiça, devemos dedicar o tempo a Deus.
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Alô, minha gente, boa tarde. Boa tarde, Sacramento, cidadezinhas, comunidades rurais. Alô, galera da internet. Tudo bem com vocês aí? Sejam todos bem-vindos. São 16 horas, mais 9 minutos, 16:09. Chegando para começar o nosso ponteio da viola. Direção geral, padre Ricardo Fidelis, produção José Devaê, apresentação, é claro, a comunicação é minha, sou eu, Walter Filho, seu amigo, vem cá, vem ficar comigo.

Nosso WhatsApp é à sua disposição a partir de agora, é o 9197-1748, para você pedir a sua mensagem, mandar a sua mensagem de áudio ou texto, né? Pedindo a sua música preferida, o seu sertanejão. Beleza? Então vamos deixar de papo e começar logo com música bonita do seu rádio.

aí, minha gente, nas primeiras de hoje aqui nós tivemos o mineiro de Monte Belo, né? Eli Silva e Zé Goiano aqui na 100. Contei da viola, trouxe também o Marcos Paulo e Marcelo, a participação do Edson Hudson, Meu Castelo, Minha Vida, e ainda a participação que chegou para nós também. Só essas duas, né? Na abertura do programa, ah, tá. Depois é que vem aí o Carreira e Carreirinho, Minha Infância, no próximo bloco, viu? Porque agora eu quero falar pra vocês, vamos falar pra vocês, peraí.

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5: Nota de falecimento. 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Por este ato de fé e solidariedade cristã, a família antecipa sinceros agradecimentos. Comunicamos o falecimento de Márcia Aparecida de Oliveira, conforme notificação da funerária Boschetti.
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8: Boa tarde, Walter. Qual que é a música de agora?
5: São 16 horas e 26 minutos. O modão é esse aqui, ó.

0: Romiliano e Marciano, não sou palhaço de ninguém. Antes, nós conferimos aí o Carreiro e Carreirinho, Minha Infância. Tá na 100, tá bom demais da conta, tá na melhor, é claro.
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0: Agora mais 34 minutos em Sacramento, 16:34.
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0: 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Por esse ato de fé e solidariedade cristã, a família antecipa sinceros agradecimentos. Comunicamos o falecimento de Rubens José Neves, conforme notificação da funerária Boschetti.
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1: São 16 horas agora, mais 38 minutos. 16 e mais 38 em Sacramento. É a vez de Pardinho e Pardal no Ponteio da Viola.

0: 16:45, 16:45 em Sacramento, participação aqui no Ponteio de Viola, foi do Tião Carreiro e Pardinho e o Negrinho Parafuso, né? Antes o Pardinho e Pardal, não se compra amor, é verdade. Amor não se compra, amor se conquista, né? 16:45, meu povo.
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1: 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Comunicamos o falecimento de Rubens José Neves, conforme notificação da funerária Boschetti.
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1: O Olá, agora 16:52, 16 e mais 52 em Sacramento. Vamos trazer o Christian Ralph.

Aí, minha gente, a cama de pedra, Pedro Bento e Zé da Estrada, antes o Christian Ralph, Berrante de Madalena. Vamos atender agora a dona Julieta, né? Lá no Chafariz. Dona Julieta tá ligadinha aí, ouvindo o programa, Ponteio da Viola, e ela pediu pra ouvir o Praião e Prainha, né, dona Julieta?

0: Brasil pra eu e prainha, foi especialmente aí pra dona Julieta lá no Chafariz, Minha Vida é Você. Antes a participação foi do Pedro Bento e Zé da Estrada, Cama de Pedra, né? E pra você que tá aí do outro lado do rádio, ouvindo o nosso programa, sejam bem-vindos aí, né? 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
0: 17 horas 14 minutos.

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1: Vai a marca da Fronha, Juliano e Jardel. E agora deixa eu atender aqui o Deide, né? Oferecendo músicas pros padrinhos. Wagner, Paulinho, garoto Vinícius, né? Também o seu, a professora Juliana e os pais Oswaldo, Dona Badia. E ele pediu pra gente trazer pra ele o Jean Giovanni, Coice de Vaca.

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1: Tudo bem, 17:30, de volta aí com o nosso Ponteio da Viola, atendendo aqui a participação da dona Francisca, né? É, a dona Francisca oferecendo música aí pra família Nunes e também pro sobrinho Tiago, lá em Uberaba. Aí, dona Francisca, boa tarde. 17:30. Daniel cantando sucesso Zezé e Luciano.

0: Muito bem, agora 17:37, 17:37 Sacramento. A participação no nosso programa foi de Lourenço e Lorival, a casa da vovó. Tivemos também Daniel, a Ferro e Fogo. É modão? Ah, você escuta aqui, né? No Ponteio da Viola. É claro, gente boa. Vem pra cá você também.
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0: Produtores e pecuaristas, boa tarde. São 17h45. 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
0: Dezessete horas agora, 48 minutos, 17:48. 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Programa é o Ponteio da Viola. Eu sou o Walter Filho, seu amigo, aqui trazendo o melhor do sertanejão pra você. Essa moda que eu vou tocar agora é apaixonada demais.

Bahia mais bonita das noites, Chitãozinho e Chororó. É música bonita, aí, ó. São 17 horas agora, 52 minutos. 17:52, né? Vamos atender aqui o meu amigo Zezinho. Ele hoje pediu pra ouvir Gilberto e Gilmar. Tá ruim, mas tá bom, né, Zezinho?

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0: Mande seu WhatsApp para 34 99197 1748.
2: Soldão.
1: Alô, menino.

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0: Em nome do Pai, do Filho e do Espírito Santo. Amém. O anjo do Senhor anunciou a Maria,
1: e ela concebeu do Espírito Santo.
0: Ave Maria, cheia de graça, o Senhor é convosco. Bendita sois vós entre as mulheres, e bendito é o fruto do vosso ventre, Jesus.
1: Santa Maria, Mãe de Deus, rogai por nós, pecadores, agora e na hora de nossa morte. Amém.
0: Eis aqui a serva do Senhor.
1: Faça-se em mim segundo a tua palavra.
0: Ave Maria, cheia de graça, o Senhor é convosco. Bendita sois vós entre as mulheres, e bendito é o fruto do vosso ventre, Jesus.
1: Santa Maria, Mãe de Deus, rogai por nós, pecadores, agora e na hora de nossa morte. Amém.
0: O Verbo divino se fez carne
1: e habitou entre nós.
0: Ave Maria, cheia de graça, o Senhor é convosco. Bendita sois vós entre as mulheres, bendito é o fruto do vosso ventre, Jesus.
1: Santa Maria, Mãe de Deus, rogai por nós, pecadores, agora e na hora de nossa morte. Amém.
0: Rogai por nós, Santa Mãe de Deus,
1: para que sejamos dignos das promessas de Cristo.
0: Oremos, infundir, Senhor, em nossos corações a vossa graça, para que nós, que conhecemos pela anunciação do anjo a encarnação de Jesus Cristo, vosso Filho, cheguemos por sua paixão e morte na cruz, à glória da ressurreição, pelo mesmo Cristo nosso Senhor.
1: Amém.
0: E desejo para todos que nos acompanham as bênçãos de Deus Todo-Poderoso, Pai, o Filho e o Espírito Santo, e permaneça para sempre.

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0: Jacarepaguá. A construção de uma nova escola em Realengo e também autorizou o início das obras do campus do Instituto Federal no Complexo do Alemão. Serão criados ainda 10 MovCels, equipamentos de cultura itinerantes que contam com biblioteca, estúdios para produção e edição audiovisual. Reportagem Graziele Bezerra.
1: E o governo do estado do Rio de Janeiro aderiu hoje ao PROPAG, Programa de Pleno Pagamento de Dívidas dos Estados.
2: O Rio possui uma dívida de 210 bilhões de reais com a União e todo mês são cobrados sobre ela o valor da inflação oficial, o IPCA, mais 4% de juros.
1: Mas com a adesão ao PROPAG, o estado fluminense pagará agora apenas o IPCA e a dívida foi renegociada por 30 anos.
2: Isso significa uma economia para os cofres locais de 3 bilhões e 100 milhões de reais somente neste ano.
1: Em contrapartida, o estado deve investir em programas sociais.
2: Ao assinar o termo de adesão ao PROPAG, junto com o governador em exercício do Rio, Ricardo Couto, o presidente Lula destacou os ganhos para a população.
3: O que é importante é que vai sobrar mais dinheiro para o governador administrar o Rio de Janeiro. E esse dinheiro, uma parte dele tem que ser alocada em políticas sociais, de preferência em duas áreas que são cruciais: saúde e educação.
1: E agora à noite, ainda na capital fluminense, o presidente Lula participa da cerimônia nacional de premiação da 20ª edição da Olimpíada Brasileira de Matemática das Escolas Públicas, a OBMEP.
2: A competição é voltada a alunos do sexto ano do ensino fundamental até o último ano do ensino médio de escolas públicas e privadas.
1: A repórter Thaís Antônio preparou uma reportagem pra gente sobre esse que é um dos principais estímulos ao estudo da matemática no Brasil.
4: Criada em 2005, a Olimpíada Brasileira de Matemática das Escolas Públicas, OBMEP, busca estimular o interesse pela matemática, descobrir novos talentos e incentivar estudantes a seguirem trajetórias nas áreas científica e tecnológica. Foi o que aconteceu com Luana Aparecida Costa, mestre em matemática pelo Instituto de Matemática Pura e Aplicada. Ela conquistou 5 medalhas na OBMEP, mas nunca se esqueceu da primeira, que despertou-a para o sonho de estudar essa disciplina.
5: Eu tenho uma irmã um ano mais velha que eu e ela ganhou uma medalha de bronze, então eu fiquei com vontade de ganhar a medalha também, comecei a estudar. E comecei a me apaixonar pela matemática. E assim eu pude ganhar minha primeira medalha, que foi a medalha de ouro, tão sonhado ouro. Foi o melhor dia da minha vida, a cerimônia nacional de premiação do OBMEP. Eu lembro até hoje.
4: A iniciativa também contribui para fortalecer a educação básica, ampliar o acesso a materiais de qualidade e incentivar a formação e valorização de professores. Sanduel Vieira, professor da Universidade Federal do Piauí e medalhista da primeira edição da OBMEP, conta que descobriu sua vocação por meio da participação nas Olimpíadas.
6: Foi um divisor de águas na minha vida, me ajudou a escolher o curso que eu ia fazer. Fiz matemática, mestrado, doutorado em matemática e hoje sou professor da Universidade Federal do Piauí. Sou quem eu sou hoje, a pessoa que eu sou, por causa da OBMEP.
4: A OBMEP é realizada pelo Instituto de Matemática Pura e Aplicada, o INPA, com apoio dos Ministérios da Educação e da Ciência, Tecnologia e Inovação. Voltada para estudantes do sexto ano do ensino fundamental até o último ano do ensino médio, a Olimpíada segue mobilizando escolas de todo o país. Na edição de 2025, mais de 18 milhões de alunos se inscreveram para a prova, alcançando mais de 99% dos municípios brasileiros. Reportagem Thaís Antônio.
2: A plataforma de envio do Defesa Civil Alerta foi tirada do ar na madrugada do último sábado, após ter sofrido uma invasão e disparado alertas para diversas regiões do país.
1: A mensagem foi do tipo alerta extremo, que é disparado apenas em situações de risco iminente, e continha a palavra misantropia, que significa ódio à humanidade.
2: O alerta foi registrado nos estados de São Paulo, Rio de Janeiro, Mato Grosso do Sul, Distrito Federal e Paraná.
1: Ainda não é possível calcular quantos aparelhos móveis receberam as mensagens, de acordo com o secretário nacional de proteção e defesa civil, Volney Wolf, mas ele já se encontra em desenvolvimento uma nova versão mais segura para esse sistema.
7: Temos que avaliar e ter informações bastante seguras de como é que aconteceu esse ataque, como é que essas pessoas conseguiram furar a nossa segurança, ver se está atendido por esse desenvolvimento que está em andamento no Ministério e no menor tempo possível.

0: É uma questão de prioridade, né, do governo federal colocar essa nova versão que garanta mais segurança ao sistema e, enfim, aos usuários do Sistema Nacional de Proteção de Defesa Civil.
1: A Polícia Federal está investigando o caso e uma perícia técnica vai apurar o alcance dos disparos não autorizados.
2: O Ligue 180, canal de atendimento às mulheres, tem registrado aumento expressivo de violência nos ambientes digitais.
1: De acordo com o Ministério das Mulheres, o número de denúncias saltou de 5 mil para mais de 16 mil casos em 2026.
2: Isso representa tanto um crescimento nos casos, como também maior confiança da população no canal de denúncias.
1: Diante dessa realidade, a central passa a operar um novo protocolo para se adaptar às novas dinâmicas da violência digital.
3: O Ligue 180, Central Telefônica de Atendimento à Mulher, registrou 16.725 casos de violência contra mulheres em ambiente digital nos primeiros 5 meses deste ano. Esse número é 188% maior que o registrado nos 5 primeiros meses do ano passado, quando chegou à marca de 5.795 denúncias. De acordo com a ministra das Mulheres, Márcia Lopes, nos últimos anos, houve uma subnotificação dos casos. Com melhorias no sistema, o Ligue 180 passou a receber mais denúncias. Segundo a ministra, isso é importante para investir nas políticas públicas de combate à violência.
4: A gente está percebendo que o grau de confiabilidade no 180 tem aumentado muito. Tem um espaço que não é só de denúncia, mas é de mapear a realidade.
3: Para lidar com o aumento expressivo, a central de atendimento Ligue 180 passou por atualizações. A ideia é aprimorar o atendimento para acolher e orientar vítimas de violência digital. Para isso, os atendentes passaram por capacitação. O sistema de registro também foi reformulado e passa a contar com um registro mais detalhado das ocorrências. Com isso, é possível especificar a atuação do governo federal, como detalha a ministra das Mulheres, Márcia Lopes.
4: Todas as medidas estão sendo pensadas a partir das realidades do Brasil. E nós estamos hoje num ambiente absolutamente favorável para a gente tomar as medidas. É só assim que a gente vai romper esse ciclo estarrecedor de violência contra as mulheres.
3: A Central de Atendimento à Mulher, Ligue 180, funciona 24 horas por dia, todos os dias da semana. Também é possível falar com a central por mensagem de WhatsApp pelo número 61 9610 0180. Reportagem Márcia Fernandes.
2: Você já tirou a nova carteira de identidade nacional? Essa semana você deve receber uma notificação pelo WhatsApp e pela caixa postal do gov.br, avisando sobre a possibilidade de uso da versão digital do documento.
1: A versão digital fica disponível no aplicativo gov.br e tem benefícios, como a inclusão dos dados referentes ao título de eleitor e a carteira nacional de habilitação.
2: Além da carteira de identidade nacional, a conta gov.br também tem uma nova funcionalidade, um formato digital de procuração para que beneficiários do INSS sejam representados por outras pessoas.
1: A procuração eletrônica pode ser usada somente no aplicativo ou site do meu INSS e não tem validade se impressa ou compartilhada como documento.
2: Ao aceitar a procuração eletrônica, o cidadão deve também indicar quais serviços ele autoriza que o representante possa consultar e o período de validade da procuração.
1: Por enquanto, 2 serviços estão disponíveis: consultas de documentos e de serviços online e consultas de pedidos e de benefícios.
2: Mas atenção com as fraudes. O governo do Brasil não envia mensagens por WhatsApp solicitando seus dados pessoais ou pedindo que você clique em nenhum link.
1: E tanto para a carteira de identidade nacional quanto para a procuração do INSS, você deve fazer os procedimentos dentro do site ou aplicativo do gov.br após inserir a sua senha.
2: Considerada a maior obra ferroviária do país, a Malha Norte teve concluído o trecho de 163 quilômetros entre Rondonópolis e Dom Aquino, no Mato Grosso.
1: O vice-presidente Geraldo Alckmin participou da entrega nesse fim de semana.
2: Integrado ao novo PAC, o empreendimento prevê 743 quilômetros de trilhos, ampliando a conexão das regiões produtoras de Mato Grosso com a Malha Ferroviária Nacional e o Porto de Santos.
1: A etapa entregue contou com investimentos privados de 5 bilhões de reais.
2: Alckmin lembrou que o avanço ferroviário é essencial não só para o escoamento da produção brasileira.
5: Reduz emissão de carbono, de gás de efeito estufa, diminui acidente, Então ajuda o meio ambiente, ajuda a saúde pública, reduz custo Brasil, melhora a competitividade e o país cresce mais, gera mais emprego e mais renda.
1: Conflitos, perseguições e crises humanitárias contribuíram para um aumento de pedidos de refúgio no Brasil.
2: O estudo divulgado hoje pelo Ministério da Justiça e Segurança Pública mostra que o país recebeu quase 76 mil solicitações de refúgio em 2025.
6: Pela primeira vez, os cubanos lideraram os pedidos de refúgio no Brasil, superando os venezuelanos. Foram 41.919 solicitações feitas por cubanos e 21.233 por venezuelanos ao longo do ano passado. Os dados fazem parte do relatório Refúgio em Números 2026, apresentado durante evento realizado em Brasília, que marca os 75 anos da Convenção sobre o Estatuto dos Refugiados. O ministro da Justiça e Segurança Pública, Wellington César Lima e Silva, avalia que o documento continua atual diante do crescimento dos deslocamentos forçados em todo o mundo.
7: Essa data não marca apenas a assinatura de um tratado, mas a reafirmação da própria dignidade da pessoa humana diante do desafio do deslocamento forçado. É essa a força da expressão direito a ter direitos. E é esse vazio que a política de refúgio busca enfrentar.
6: Por trás das estatísticas estão histórias de pessoas que precisaram abandonar suas casas em busca de segurança ou melhores condições de vida. É o caso da cantora iraniana Mamoni, refugiada no Brasil desde 2012.
8: Saí do Irã para falta de liberdade, para direitos mulheres. Eu saí do Irã, eu sou cantora, mas cantar no Irã para mulheres é proibido. Você não pode subir no palco cantar, porque você é mulher.
6: O aumento dos deslocamentos forçados tem exigido o aperfeiçoamento constante das políticas de proteção e acolhimento. Segundo a secretária nacional de Justiça, Maria Rosa Loula, o Brasil tem buscado fortalecer mecanismos de acolhida e integração para pessoas que chegam ao país em busca de proteção internacional.
9: Num mundo em conflito, num mundo em que os deslocamentos forçados crescem a cada dia, o Instituto do Refúgio precisa e deve se aprimorar também a cada dia. O acolhimento que o Estado brasileiro tem proporcionado com o resguardo dos direitos humanos, da identificação, da segurança, promovendo a tão desejada migração segura e ordenada, é um exemplo para o mundo hoje.
6: Como parte desse esforço, o governo do Brasil lançou uma consulta pública do primeiro Plano Nacional de Migrações, Refúgio e Apatridia. O documento vai orientar pelos próximos 4 anos ações voltadas ao acolhimento, à proteção de direitos e à integração social e econômica de imigrantes, refugiados e apátridas no Brasil. Participe e contribua pelo site brasilparticipativo.presidencia.gov.br. Reportagem Caroline Blaut.
1: Pacientes que enfrentam câncer de mama avançado agora contam com uma nova aliada na luta contra a doença.
2: A Anvisa aprovou hoje um tratamento oral inédito com o uso do medicamento Inlurio, fabricado no Brasil.
1: A medicação é indicada para pacientes adultos cujo tumor já se espalhou ou não pode ser operado.
10: Foi registrado nesta segunda-feira pela Agência Nacional de Vigilância Sanitária, Anvisa, o medicamento de nome Inlurio, que é o tocilato de inlunestranto. Ele é indicado para adultos com câncer de mama avançado, que não pode ser removido por cirurgia ou que já se espalhou para outras partes do corpo. O novo medicamento bloqueia os receptores de estrogênio do tecido mamário, ajudando a impedir o crescimento e a disseminação das células cancerígenas. O produto, desenvolvido pela Eli Lilly do Brasil Limitada, é oral e indicado como monoterapia. Segundo dados do Instituto Nacional do Câncer, o INCA, o câncer de mama é a neoplasia maligna mais incidente em mulheres. Entre 2023 e 2025, foram registrados 73.610 casos da doença, o que representa 30% dos cânceres em mulheres. Daniele Popov para a Voz do Brasil.
2: Pais e responsáveis por crianças menores de 5 anos já podem procurar os postos de saúde e garantir a proteção contra doenças graves como pneumonia, meningite e otite.
1: O SUS começou a disponibilizar a nova vacina Pneumo 20, que substitui a versão anterior e amplia a cobertura para 20 tipos da bactéria pneumococo.
2: O Ministério da Saúde já distribuiu mais de 570 mil doses para os estados e espera entregar mais de 6 milhões até o fim do ano.
11: Crianças menores de 5 anos que ainda não completaram a vacinação contra o pneumococo já podem receber a nova vacina Pneumo 20 pelo Sistema Único de Saúde, o SUS. O imunizante passa a integrar o calendário nacional de vacinação e protege contra 20 tipos da bactéria responsável por doenças como pneumonia, meningite e otite. Segundo o Ministério da Saúde, mais de 570 mil doses já foram distribuídas nos estados e a previsão é entregar mais de 6 milhões de doses até o fim deste ano. A vacina amplia a cobertura contra os sorotipos mais associados aos casos graves da doença pneumocócica. Dados da Organização Mundial da Saúde, OMS, apontam que essa é uma das principais causas de morte infantil por doenças que podem ser prevenidas com vacinação. Além das crianças, a Pneumo 20 também vai ser oferecida a povos indígenas sem histórico de vacinação pneumocócica, idosos acamados ou que vivem em instituições e pessoas atendidas pela rede de imunobiológicos para pessoas em situações especiais. Com redação de Diego Freitas, Gilson Santa Fé, para a Voz do Brasil.
1: E essas foram as notícias do governo do Brasil.
2: Fique agora com as notícias do Poder Judiciário e do Congresso Nacional. Boa noite.
1: Boa noite para você e até amanhã.
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14: Supremo Tribunal Federal mantém critérios de distribuição de receitas do ICMS Educacional a municípios mineiros.
15: STJ decide que plano de saúde deve cobrir cirurgia robótica para câncer de próstata, mesmo fora do rol da ANS.
14: Dois municípios de Minas Gerais, dois de São Paulo e um de Goiás, elegeram novos prefeitos.
15: Boa noite, eu sou Marcela Luiz.
14: E eu sou Walter Lima.
15: O Supremo Tribunal Federal manteve critérios de distribuição de receitas do ICMS Educacional a municípios mineiros.
14: A ação foi julgada em sessão no plenário virtual. Marta Ferreira.
16: A controvérsia teve origem nas alterações promovidas pela Emenda Constitucional 108 de 2020. Que autorizou os estados a definir critérios para distribuição de até 35% da cota parte municipal do ICMS. Relatora do caso, a ministra Carmen Lúcia, votou pela improcedência do pedido. Em seu entendimento, a regulamentação da norma incorporou dados quantitativos relacionados ao número de alunos, afastando a afirmação de que o critério populacional teria sido ignorado. Os demais ministros acompanharam a relatora e assim validaram os trechos questionados.
15: Plano de saúde deve cobrir cirurgia robótica indicada a beneficiário para tratar câncer de próstata.
14: Essa decisão é do STJ, Fátima Uchoa.
17: O beneficiário ajuizou ação contra o plano de saúde pedindo o ressarcimento de despesas médicas e consultas, além de indenização por danos morais. O Tribunal de Justiça do Rio Grande do Sul reformou sentença que havia concedido os pedidos. Já no STJ, a quarta turma determinou a devolução de valores gastos com a cirurgia, mas entendeu que o dano moral deverá ser rediscutido no Tribunal Estadual por necessitar análise de fatos e provas. Segundo o relator ministro João Otávio de Noronha, nesse caso deve ser flexibilizado o rol de procedimentos da Agência Nacional de Saúde Suplementar e observados critérios técnicos fixados pelo próprio STJ e pelo Supremo Tribunal Federal.
15: Dois municípios de Minas Gerais, dois de São Paulo e um de Goiás elegeram novos prefeitos nesse domingo.
14: As eleições suplementares são reguladas pelo Código Eleitoral. Fábio Ruas.
18: No estado de São Paulo, Reginópolis elegeu João Paulo Veríssimo. E em Tuiuti, quem teve mais votos foi Alexandre Tadeu Gonçalves. Em Goiás, Elisberto Luz foi eleito prefeito de Joviânia. E em Minas Gerais, Amparo da Serra elegeu uma mulher para ser a nova prefeita. Quem ganhou foi Ayla Barbosa. Já em Bonito de Minas, Miqueias Mota Figueiredo foi o mais votado e se tornou o novo chefe do Poder Executivo do município.
15: Técnica de enfermagem consegue encerrar contrato após ser transferida de cidade.
14: Para o TST, a mudança foi considerada uma falta grave do empregador. Marla Lacerda.
19: A técnica de enfermagem passou em um concurso público para trabalhar em um hospital de Itanhaém, São Paulo. 3 anos depois, acabou o convênio entre o hospital e o estado. E ela foi transferida para outra unidade de saúde, em Pariquera-Açu, a 155 quilômetros de distância. Para os ministros, a mudança violou o edital do concurso, uma alteração ilegal do contrato de trabalho. Por isso, a técnica de enfermagem conseguiu a rescisão indireta, ou seja, ela pôs fim ao contrato de trabalho, mas com direito a todas as verbas trabalhistas, como se fosse uma demissão sem justa causa.
15: Tribunal Regional Federal da Terceira Região mantém decisão que obriga Estado de Mato Grosso do Sul a atender indígenas pelo telefone 190.
14: A ação foi proposta pelo MPF e pela FUNAI. Vanessa Pereira.
20: Segundo denúncias da comunidade indígena Guarani Kaiowá, não há atendimento policial nas reservas. Situação que se arrasta no Poder Executivo de Mato Grosso do Sul desde 2009. Em decisão, o TRF3 manteve a obrigação de atuação das polícias civil e militar do estado e fixou multa diária de R$1.000 ao governo de Mato Grosso do Sul em caso de descumprimento.
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15: Uma boa noite.
14: E até amanhã.
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1: Eu sou Paula Groba.
2: E eu sou Ricardo Nakaoka.
1: E estes são os destaques de hoje do Jornal do Senado, que começa agora.
2: O Congresso vai analisar veto ao projeto do contrato de primeiro emprego.
1: Parlamentares vão debater MP que exige prova nacional do MEC para exercício da medicina.
2: Lei garante até um ano para mulheres denunciarem violência doméstica e familiar.
1: Boa noite.
2: Boa noite.
1: Mulheres vítimas de violência doméstica e familiar passam a ter mais tempo para buscar a justiça. Uma nova lei ampliou de 6 meses para 1 ano o prazo para denunciar o agressor.
2: O objetivo da mudança é reforçar a proteção às vítimas, em sintonia com os princípios da Lei Maria da Penha. Repórter Bruno Lourenço.
3: A lei agora dá a vítimas de violência doméstica e familiar até 1 ano para tomar providências legais contra seus agressores. O prazo anterior era de 6 meses, com do dia em que a mulher tem conhecimento do autor do crime. A senadora Damares Alves, do Republicanos do Distrito Federal, afirmou que essa extensão do tempo se insere no espírito da Lei Maria da Penha e no tratamento mais protetivo às vítimas.
4: Neste sentido, apenas com o decurso do tempo, com a progressiva conscientização da violência vivida e o consequente fortalecimento moral, é que a mulher possui condições de denunciar seu agressor. Assim, nada mais razoável que o direito de queixa possa ser exercido dentro do período de 12 meses, ao contrário dos 6 meses ora vigentes.
3: Em caso de falha do Ministério Público, esse prazo também vai a 1 ano e começaria a contar a partir do término do período reservado à promotoria para o oferecimento da denúncia à justiça.
1: O senador Randolfe Rodrigues, do PT do Amapá, afirmou estar confiante na votação da proposta que acaba com a escala de trabalho 6x1 antes do recesso parlamentar, previsto para começar no dia 17 de julho. Para o líder do governo no Congresso Nacional, a realização de uma sessão de debates sobre o tema, marcada para 1º de julho, demonstra que a matéria está avançando no Senado.
2: Randolfe também avalia que há tempo para que a proposta que reduz a jornada para 40 horas semanais, sem corte de salários, seja analisada pela Comissão de Constituição e Justiça e pelo plenário ainda neste semestre.
5: E eu tô otimista que nós não entraremos em recesso sem a apreciação do fim da 6x1.
1: E foi vetado integralmente pelo governo o projeto que criava o programa Contrato de Primeiro Emprego, voltado à ampliação das vagas para quem ainda não teve a carteira assinada.
2: A decisão presidencial agora será analisada por deputados e senadores em sessão do Congresso. Mais detalhes com o repórter Márcio Maturana.
6: O projeto que criava o programa Contrato de primeiro emprego para jovens de 18 a 29 anos foi vetado integralmente. O governo argumentou que a proposta prejudica os estudos com jornadas de até 44 horas semanais e cria uma categoria de trabalhadores com menos direitos porque diminui a parte do patrão para o FGTS e para a Previdência. O autor foi o senador Irajá, do PSD do Tocantins, que pretendia com a proposta reduzir um problema dos profissionais iniciantes.
7: Os adolescentes, os jovens, que tanto sonham e almejam ter uma profissão, ter a sua independência financeira, de poder ajudar com o orçamento doméstico da sua família em casa, de poder ter um trabalho digno, hoje não possuem nenhum tipo de perspectiva, porque o próprio mercado de trabalho justifica que esses jovens não têm experiência profissional. Ora, é um dilema. Se ele não tem oportunidade, como é que ele vai ter experiência?
6: O veto precisa ser analisado agora numa sessão do Congresso Nacional.
1: E para obter registro profissional nos conselhos regionais, estudantes de medicina deverão ser aprovados no Exame Nacional de Avaliação da Formação Médica, o ENAMED, no último ano da graduação. A exigência foi determinada por medida provisória publicada pelo presidente Lula.
2: A prova será aplicada pelo Ministério da Educação, mas a obrigatoriedade valerá apenas para os alunos que ingressarem no curso após a publicação da medida provisória. Os candidatos reprovados poderão refazer o exame em edições posteriores, que ocorrerão semestralmente.
1: No Senado, aguarda análise do plenário um projeto que também estabelece prova de proficiência como pré-requisito para obtenção do registro profissional. No entanto, nesse caso, a aplicação do exame seria feita pelo Conselho Federal de Medicina. O relator da proposta, senador Dr. Irã, do Progressistas de Roraima, defende a iniciativa.
8: De 100 médicos que se formam, 30 não sabem nada. E aí, esses médicos vão cuidar da gente. E isso deixa as pessoas que principalmente vão procurar os ambulatórios do SUS, os prontos-socorros, em uma situação de absoluta fragilidade.
2: Música. O projeto que cria regras para regularizar áreas rurais embargadas por infrações ambientais terá de ser analisado pelo plenário.
1: Um recurso apresentado por senadores derrubou a decisão terminativa da Comissão de Agricultura. Os detalhes com a repórter Marcela Cunha.
9: O texto tinha sido aprovado de forma terminativa pela Comissão de Agricultura e seguiria direto para a Câmara se não houvesse o recurso. O documento foi assinado por senadores do PT, PDT, PSB e PSD, que defendem uma discussão mais ampla, por entenderem que a proposta envolve proteção ambiental, fiscalização e responsabilização por infrações. O projeto do senador Sérgio Petecão, do PSD do Acre, cria termos de compromisso entre produtores e órgãos ambientais para cessar a infração, reparar o dano e permitir o retorno da área à regularidade. Se o órgão ambiental não responder ao pedido em 60 dias, os efeitos econômicos do embargo, como restrição ao crédito rural, poderão ser suspensos. O relator, senador Zequinha Marinho, do Podemos do Pará, defendeu que a proposta dá mais previsibilidade sem comprometer o meio ambiente.
10: O embargo não pode ser via satélite. O embargo tem que ser a presença do técnico identificando a área e isolando aquela área para que não haja qualquer tipo de comprometimento no sentido inverso e liberando a área não embargada para a continuidade da produção.
9: Com o recurso, a proposta ainda não segue para a Câmara e terá que ser analisada pelo plenário do Senado.
2: E comprar um imóvel na planta pode representar a realização de um sonho, mas também envolve riscos para o comprador. Para aumentar a segurança de quem investe nesse tipo de aquisição, o Senado pode iniciar a análise de um projeto que cria novas garantias durante a execução da obra.
1: Entre as medidas previstas está a constituição de garantia até a conclusão do empreendimento. A reportagem é de Alexandre Campos.
11: Pelo projeto do senador Paulo Paim, do PT do Rio Grande do Sul, o valor da garantia correspondente a 5% do custo estimado do empreendimento deverá ser oferecido antes mesmo do início da obra, por meio de caução em dinheiro, seguro garantia, fiança bancária ou em caução em títulos da dívida pública. Na opinião dele, isso pode evitar prejuízos aos consumidores em cenários de crise, por exemplo.
12: Além disso, os contratos deverão ser muito mais claros, apresentando o projeto completo, o cronograma e as datas exatas de início e entrega da obra. É mais respeito com o bolso do consumidor e é muito mais segurança para o patrimônio das famílias.
11: O projeto ainda torna obrigatório submeter o empreendimento ao regime de afetação. Assim, o terreno, direitos e bens relacionados a determinada incorporação imobiliária não poderão ser usados para, por exemplo, cobrir eventuais dívidas do incorporador sem relação com a obra em execução.
2: O Senado debateu em plenário a criação do Estatuto dos Cães e Gatos.
1: A proposta estabelece deveres e políticas públicas para a proteção e bem-estar desses animais. Repórter Patrícia Oliveira.
13: A proposta surgiu a partir de sugestões de entidades civis protetoras dos animais, após a repercussão da morte do cão Orelha. O texto define regras para o cuidado de cães e gatos comunitários, a responsabilidade do poder público no atendimento veterinário, castração em massa, microchipagem e apoio a ONGs e protetores. Fernanda Becker, presidente da Associação dos Amigos dos Animais, destacou o reconhecimento no texto de que cães e gatos são seres sencientes, que sofrem, sentem medo, prazer e afeto.
14: Eles não sabem o que é o Senado Federal, o que é uma lei, o que é um estatuto, mas eles conhecem na pele o que é a fome, o frio, a dor.
13: O estatuto prevê também penas de prisão para o assassinato de animais e criminaliza abandono, maus tratos, zoofilia, omissão de socorro e comércio clandestino. O senador Paulo Paim, do PT do Rio Grande do Sul, destacou o compartilhamento de imagens de crueldade contra animais cometidas por jovens na internet.
12: Quem comete uma crueldade contra um animal, no futuro, comete o mesmo tipo de crime contra um ser humano.
13: O Estatuto dos Cães e Gatos aguarda votação na Comissão de Constituição e Justiça.
2: Com edição de Paula Groba e trabalhos técnicos de João Lira, o Jornal do Senado fica por aqui. Acompanhe agora as notícias da Câmara dos Deputados. Boa noite.
1: Boa noite e até amanhã.
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13: Câmara define política para prevenção e tratamento de doenças da pele. Deputados incluem robótica como matéria optativa no currículo escolar. Comissão especial garante prioridade de direitos para a primeira infância. Plenário pode sustar demarcações de terras indígenas em Santa Catarina. Boa noite. O plenário da Câmara pode votar projeto que susta decretos de demarcação de terras indígenas em Santa Catarina. O repórter Antônio Vital acompanhou a discussão da proposta.
15: O plenário da Câmara aprovou o regime de urgência para um projeto que susta decretos do governo federal sobre demarcações de terras indígenas em Santa Catarina. O projeto susta dois decretos de 2024. Um deles demarcou a terra indígena Toldo Imbu, no município de Abelardo Luz. O outro demarcou a terra indígena Morro dos Cavalos, na cidade de Palhoça. A proposta também susta um artigo inteiro de um decreto de 1996 que trata de procedimentos administrativos a serem seguidos pela FUNAI, desde a identificação até a homologação de terras indígenas no país. O trecho trata do levantamento fundiário da área e dos estudos antropológicos necessários para a demarcação. Um dos dispositivos obriga municípios e pessoas atingidas a apresentarem provas como títulos dominiais, laudos periciais, pareceres, declarações de testemunhas, fotografias e mapas para questionar a demarcação ou pedir indenização. O projeto foi apresentado pelo senador Espiridião Amin, do PP de Santa Catarina, e já foi aprovado pelo Senado. Com regime de urgência, pode ser votado diretamente pelo plenário da Câmara, sem passar pelas comissões permanentes da Casa. Espiridião Amin argumentou que os decretos não seguem as determinações da Lei do Marco Temporal, que reconhece terras indígenas existentes antes de 1988. Segundo ele, famílias de agricultores da região ocupam as propriedades há mais de um século. Na Câmara, o regime de urgência foi pedido pela deputada Júlia Zanatta, do PL de Santa Catarina, que alegou irregularidades nos procedimentos de demarcação.
16: É garantir a propriedade privada e a segurança jurídica, porque esse decreto tem problemas gravíssimos, laudos antropológicos muito questionáveis, a população local não foi ouvida. O decreto não foi feito de maneira adequada.
15: O deputado Bongás, do PT do Rio Grande do Sul, criticou a proposta. Para ele, o Congresso sustar os dois decretos de demarcação fere as atribuições do governo federal. E o projeto também impede novas demarcações.
17: Então, o que nós estamos decretando aqui é que nunca mais o executivo possa fazer demarcações. Ora, se esta casa reclama que tem interferência de outro poder, interpoderes, esta é uma interferência do parlamento sobre o executivo. Então tem duas gravidades e duas inconstitucionalidades.
15: Ainda não há data para votação no plenário da Câmara do projeto que susta decretos do governo federal sobre demarcações de terras indígenas em Santa Catarina. Rádio Câmara de Brasília, Antônio Vital.
18: Economia.
13: Capitão Alden, do PL da Bahia, defende a criação de uma política específica para o gás de cozinha destinado ao consumo residencial. Segundo o deputado, é necessário reduzir o impacto do preço do produto no orçamento das famílias brasileiras.
19: Capitão Alden argumenta que o Brasil possui produção própria de gás e que o consumidor doméstico não deve ser tratado da mesma forma que grandes usuários industriais e comerciais. Para ele, a proposta fortalece a proteção social e contribui para a diminuir o custo de vida da população.
13: João Daniel, do PT, celebra os investimentos federais anunciados para Sergipe nas áreas de infraestrutura, saúde e energia. Na visão do deputado, os recursos representam uma oportunidade para impulsionar o desenvolvimento econômico e ampliar a oferta de serviços à população.
19: João Daniel ressalta a retomada de projetos da Petrobras, a ampliação da produção de fertilizantes e a execução de obras como a Adutora do Leite e a nova ponte entre Aracaju e Barra dos Coqueiros. Ele afirma que as iniciativas devem gerar empregos e fortalecer a economia.
18: Segurança Pública.
13: Câmara aprova projeto que prevê confisco de bens em crimes contra crianças. A repórter Sofia Peçanha tem os detalhes sobre a medida.
20: A Comissão de Constituição e Justiça da Câmara dos Deputados aprovou o projeto que prevê o confisco de bens utilizados em crimes contra crianças e adolescentes. Apresentada pelo deputado José Medeiros, do PL de Mato Grosso, a proposta altera o Estatuto da Criança e do Adolescente. Segundo o texto, o projeto visa endurecer as punições e atingir os bens utilizados ou obtidos por meio de práticas criminosas como a exploração sexual, a pornografia infantil e o tráfico de menores. A medida permite que imóveis, veículos, dinheiro e outros bens sejam apreendidos e destinados à indenização das vítimas ou ao Fundo dos Direitos da Criança e do Adolescente. Durante a votação na Comissão de Segurança Pública e Combate ao Crime Organizado, o parecer foi lido pelo deputado da Vitória, do PP do Espírito Santo. Ele destacou a importância de fortalecer os mecanismos de combate a esses crimes.
0: É necessário o estabelecimento de políticas criminais que coloquem à disposição do Estado instrumentos e infraestrutura adequados para a repressão e prevenção dos crimes de tráfico de criança e adolescente ou contra a liberdade de dignidade sexual de criança ou adolescente.
20: O projeto também prevê que ainda durante a investigação, o juiz pode bloquear os bens, evitando que sejam escondidos, vendidos ou transferidos. Além disso, equipamentos e veículos apreendidos poderão ser utilizados pelas forças de segurança em operações de combate a esses crimes, mediante autorização judicial. No caso de estabelecimentos que facilitem ou permitam esse tipo de prática criminosa, os responsáveis podem ser penalizados, com possibilidade de cassação da licença de funcionamento. A medida também foi aprovada pela Comissão de Seguridade Social e Família. A relatora, deputada Fávia Moraes, argumentou que a proposta aumenta a proteção de crianças e adolescentes. Em concordância na comissão, o deputado Dr. Zacarias Calil, de Goiás, ressaltou com base na sua experiência como cirurgião pediátrico o impacto dessas violações na vida das vítimas.
21: Tanto de criança que nós já atendemos vítimas de abuso sexual. É uma coisa assim impressionante e com sequelas não só psicológicas, mas também com sequelas anatômicas que ficam ali pro resto da vida.
20: Agora, o projeto que prevê o confisco de bens em crimes contra crianças segue para votação no plenário da Câmara. Da Rádio Câmara de Brasília, Sofia Peçanha.
22: Habitação.
19: Reginaldo Lopes, do PT de Minas Gerais, exalta o programa Imóvel da Gente, do governo federal, que destina imóveis da União a estados e municípios para projetos de interesse público. Ele acredita que a iniciativa contribui para ações de mobilidade urbana, saúde e educação.
23: Uma das áreas citadas por Reginaldo Lopes é a antiga linha férrea Águas Claras, na região metropolitana de Belo Horizonte. Segundo o parlamentar, a medida vai permitir a implantação de um parque linear e de novas vias de acesso em Belo Horizonte e Nova Lima.
22: Ciência e tecnologia.
19: A Câmara aprovou um projeto que autoriza a inclusão da robótica como disciplina optativa nas escolas. O repórter Marcelo Lacher explica como isso será feito.
24: O plenário da Câmara aprovou o projeto que autoriza o governo a incluir a robótica como matéria optativa nos currículos de toda a rede de ensino. Isso vai valer para a educação pública e privada. A proposta também reconhece a robótica como esporte de competição. A robótica é uma disciplina que envolve conceitos de diversas áreas de conhecimento, como mecânica, elétrica, eletrônica e computação. E como o próprio nome diz, o objetivo é construir robôs capazes de desempenhar diversas tarefas. O projeto original do deputado Luiz Carlos Mota, do PL de São Paulo, incluía a robótica como disciplina obrigatória, o que foi retirado do texto pelo relator, deputado Saulo Pedroso, do PSD de São Paulo. Hoje, diversos sistemas de ensino já prevêem a robótica como disciplina optativa, o que é admitido pela Base Nacional Comum Curricular. A proposta foi criticada em plenário pelo deputado Tarcísio Mota, do PSOL do Rio de Janeiro. Para quem sugerir disciplinas escolares, não é papel do parlamento.
25: Esse parágrafo, esse artigo é inócuo. Ele diz que o Poder Executivo pode fazer uma coisa que ele já pode, mas ele abre um precedente muito difícil. Porque não é papel nosso dizer que o governo pode ou não pode fazer disciplina no currículo escolar. Isso é papel da Base Nacional Curricular Comum e do Conselho Nacional de Educação, ouvido o Ministério da Educação e no Plano Nacional de Educação votado aqui.
24: O projeto prevê ainda que a robótica educacional e a robótica como competição dependerão de recursos do orçamento, mas admite a participação de parcerias público-privadas. O relator Saulo Pedroso disse que o projeto pode ajudar a atrair investimentos.
26: O projeto de robótica já é uma realidade hoje, na atualidade, e o que nós estamos fazendo é, além da possibilidade de fazer parte da grade educacional de ensino, é que ela seja reconhecida como uma modalidade esportiva e a gente possa incentivar, né, investimento nessa área no país. Investimentos vão acontecer, vão ter oportunidade de gerar emprego, gerar renda.
24: O projeto que autoriza o governo a incluir a robótica como matéria optativa nos currículos escolares e reconhece a modalidade como esporte de competição seguiu para análise do Senado. Da Rádio Câmara de Brasília, com informações de Antônio Vital, Marcelo Larcher.
22: Política.
23: Sâmia Bonfim, do PSOL de São Paulo, registra a decisão da primeira turma do STF que condenou o ex-deputado Eduardo Bolsonaro pelo crime de coação. Ela entende que responsabilizar agentes públicos por atos ilegais é importante para a defesa das instituições democráticas.
19: De acordo com Sâmia Bonfim, não deve haver tratamento diferenciado para autoridades investigadas pela justiça. A parlamentar considera que a aplicação imparcial da lei preserva o Estado democrático de direito e a confiança da população nas instituições.
23: Já cabo Gilberto Silva, do PL da Paraíba, repudia a decisão do Supremo que envolve Eduardo Bolsonaro. O congressista questiona a condução do processo e afirma que houve desrespeito a princípios constitucionais e ao devido processo legal.
19: Cabo Gilberto Silva manifesta solidariedade a Eduardo Bolsonaro e sustenta que a decisão tem motivação política. Na visão do deputado, o caso reforça a necessidade de debate sobre garantias individuais, independência entre os poderes e respeito às prerrogativas parlamentares.
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22: Direitos Humanos.
23: A Comissão Especial da Primeira Infância aprovou a inclusão de prioridade para este grupo na Constituição. A repórter Maria Neves tem mais informações.
4: A comissão especial que analisou a proposta de incluir na Constituição a prioridade da primeira infância, período que vai de 0 a 6 anos no acesso a uma série de direitos previstos na Carta Constitucional, aprovou o texto da relatora, deputada Amanda Gentil, do PP do Maranhão. Ao apresentar o relatório, a parlamentar ressaltou que as experiências vividas nessa fase moldam o cérebro da criança por toda a vida, com consequências para o aprendizado e a saúde física e mental.
5: É um dado científico, foi através do ganhador do Prêmio Nobel, James Heckman. A cada dólar investido na primeira infância, nós temos um retorno 7 vezes maior. Então, isso aqui é muito mais do que pensar no hoje. Está aprovando o texto hoje que muda a realidade de muitas crianças na primeira infância, mas também muda a realidade de muitos jovens e adolescentes e adultos lá na frente.
4: Hoje a Constituição determina que o Estado, a família e a sociedade devem assegurar a crianças, adolescentes e jovens direitos como saúde, educação, cultura e convivência familiar com prioridade absoluta. O texto constitucional também estabelece a obrigatoriedade de proteção integral desse grupo social contra a violência e o abandono. A proposta aprovada, que foi apresentada pela deputada Laura Carneiro, do PSD do Rio de Janeiro, inclui expressamente na Constituição a menção à primeira infância na garantia desses direitos. Para o presidente da comissão especial, deputado Osmar Terra, do PL do Rio Grande do Sul, não há prioridade maior que a primeira infância em qualquer política pública. O parlamentar, que é médico, sustenta que essa fase da vida representa um momento crucial em que o ser humano organiza todas as competências que vai usar pelo resto da vida. De acordo com ele, as vivências nessa idade têm consequências consequências, inclusive para a saúde cardíaca.
6: Uma criança bem cuidada no início da vida tem menos chance de ter problemas cardíacos graves na idade adulta, embora possa ter até tendência genética, mas pode ser prevenido pela estimulação e pelo manejo do estresse.
4: Ainda de acordo com o projeto aprovado, União, estados e municípios terão de dar publicidade aos investimentos realizados anualmente em ações e programas voltados à família, à criança, desde a primeira infância, ao adolescente, ao jovem, à mulher e ao idoso. A relatora, a deputada Amanda Gentil, também apresentou um projeto para alterar o marco legal da primeira infância. Uma das mudanças propostas prevê a adoção de medidas para evitar a exposição precoce e excessiva de crianças à propaganda e a conteúdos e tecnologias inadequados ao desenvolvimento infantil. O projeto também cria o Indicador Nacional de Desenvolvimento da Primeira Infância, como instrumento de monitoramento e avaliação das políticas públicas destinadas a pessoas nessa faixa etária. Da Rádio Câmara de Brasília, Maria Neves.
22: Saúde.
19: Os deputados aprovaram a Política Nacional para a Prevenção e Tratamento de Doenças Crônicas da Pele no SUS. O texto foi encaminhado para análise do Senado, como informa a repórter Daniele Lessa.
7: A Comissão de Constituição e Justiça da Câmara dos Deputados aprovou o projeto que cria uma Política Nacional de Prevenção, Tratamento e Controle das Doenças Crônicas da Pele dentro do Sistema Único de Saúde, o SUS. O autor do projeto é o deputado Cabo Gilberto Silva, do PL da Paraíba. A proposta prevê uma atuação mais ampla do SUS, com diagnóstico precoce, tratamento e acompanhamento contínuo dos pacientes. O relator da proposta na Comissão de Saúde, deputado Ismael Alexandrino, do PSD de Goiás, argumenta que essas doenças exigem um cuidado mais completo e humanizado, pois causam impactos profundos na qualidade de vida.
8: É a promoção de um atendimento integral e multidisciplinar, que inclui não apenas o tratamento clínico, mas também suporte psicológico, psiquiátrico e social. Esta abordagem reflete a compreensão de que as doenças crônicas de pele têm implicações que vão além do físico, afetando também a saúde mental e o bem-estar social dos pacientes.
7: Outras medidas da proposta incluem o incentivo às pesquisas científicas e a realização de campanhas educativas para conscientizar a população e reduzir o preconceito contra pessoas com doenças de pele. O projeto que cria a Política Nacional de Prevenção, Tratamento e Controle das Doenças Crônicas da Pele foi aprovado por 3 comissões da Câmara e foi para o Senado, sem necessidade de passar pelo plenário. Para virar a lei, precisa ser aprovado pela Câmara e pelo Senado. Da Rádio Câmara de Brasília, Daniele Lessa.
23: Luiz Couto, do PT da Paraíba, manifesta apoio à criação da Frente Parlamentar de Apoio às Pessoas com Epilepsia. De acordo com o deputado, a iniciativa amplia o debate sobre a doença e combate o preconceito enfrentado por milhões de pacientes.
19: Ele defende ainda mais investimento em diagnóstico precoce, acesso a medicamentos e políticas públicas voltadas às pessoas com epilepsia. Para Luiz Couto, a Frente Parlamentar pode contribuir para garantir mais inclusão, dignidade e qualidade de vida aos pacientes e suas famílias.
23: Termina agora o Jornal Câmara dos Deputados, produzido pela Rádio Câmara, com trabalhos técnicos de Alan de Souza e apresentação de Val Monteiro e Luciana Vieira. Uma boa noite para você.
19: Você fica agora com as notícias do Tribunal de Contas da União. Boa noite.
22: Minuto do TCU.
9: Estão abertas as inscrições para a publicação de artigos na revista científica do Tribunal de Contas da União. Podem participar pesquisadores, estudantes, servidores públicos e profissionais interessados em temas como administração pública, controle externo, governança, políticas públicas e inovação. A partir de agora, o TCU passa a adotar o sistema de publicação em fluxo contínuo. Na prática, os trabalhos aprovados serão publicados ao longo do ano, sem a necessidade de esperar o fechamento de uma edição completa. A mudança busca dar mais agilidade.
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0: sob proteção de Deus, declara aberta a sessão. Indago a secretaria se há quórum legal.
1: Excelentíssimo senhor presidente, há quórum legal.
0: Havendo quórum legal, passemos a apreciação da ata da sessão anterior. Aqueles que concordarem com as atas, permaneçam como se encontram. Aprovadas as atas por unanimidade dos vereadores presentes. Solicito à secretaria a leitura do expediente recebido.
1: Excelentíssimo senhor presidente, nobres colegas vereadores, boa noite, servidores da casa, todos que nos seguem através das nossas redes de comunicação. Que alegria ver o plenário com bastante pessoas do nosso convívio, do nosso carinho. Para não falhar em citar os nomes de vocês, eu quero, através da Vera Guarato, que é uma amiga de longa data e hoje está aqui por um motivo muito especial, que eu tratarei em futuro breve, cumprimento todas as pessoas. Expediente da 19ª reunião ordinária do dia 22 de junho de 2026. Convite enviado pela Secretaria Municipal de Desenvolvimento Humano e Social de Sacramento para a entrega do título de reconhecimento Melhor Idade, Histórias que Inspiram. Dia 23 de junho de 2026, às 14 horas, Centro de Convivência do Idoso Conceição Altair Tavares. Ofícios números 184 e 185 de 2026, enviados pelo senhor prefeito municipal em resposta respectivamente às indicações apresentadas na reunião do dia 8 de junho de 2026, ao requerimento número 250 de 2026, em referência ao ofício número 322 de 2026. Encaminha ainda os ofícios números 134 e 188 de 2026, nos quais encaminham Projeto de Lei 47/2026, que reconhece núcleos urbanos informais consolidados no patrimônio municipal denominado João 23, autoriza a instauração de processo administrativo de regularização fundiária e da outras providências. Projeto de Lei 48/2026, em regime de urgência especial, que institui a Política Municipal de Inovação e o Polo de Saúde Digital. Governo Digital e Tecnologia de Sacramento estabelece princípios, objetivos e diretrizes de fomento à inovação e à saúde digital e autoriza o Poder Executivo a celebrar parcerias para sua execução e dar outras providências. Do Ministério Público do Estado de Minas Gerais, resposta ao requerimento número 576 de 2014, de autoria do então vereador Dr. Pedro Teodoro Rodrigues de Rezende. Ofício número 11 de 2026, do Tribunal Regional Eleitoral de Minas Gerais, 243ª Zona Eleitoral, Sacramento, através do juiz eleitoral Dr. José de Souza Teodoro Pereira Júnior, no qual comunica nova totalização de votos das eleições municipais ocorridas em 2024. Excelentíssimo senhor presidente, nobres colegas vereadores, público presente, era o que eu continha em nossa secretaria.
0: Agradeço, Vossa Excelência. Antes de darmos continuidade à primeira parte dos nossos trabalhos, indago aos senhores vereadores se há objeção para que possamos inverter a pauta em respeito ao público presente para entrega de concessão de cartões de prata na noite de hoje. Os vereadores concordaram com a inversão da pauta.

Autopimanismo, como se encontram? Aprovada a inversão por unanimidade. Suspendemos então a reunião até que possamos fazer as justas entregas dos cartões de prata. Neste momento, suspendemos a sessão para que se proceda à homenagem desta Câmara Municipal através de cartão de prata ao senhor Carlos Antônio Gomes, carinhosamente conhecido como Carlão do Varejão, em reconhecimento aos 30 anos de história do Varejão Primos, celebrando assim 3 décadas de dedicação que o transformaram em referência de qualidade, confiança e respeito aos seus clientes. Uma trajetória marcada pela honestidade e pelo compromisso com a comunidade de Sacramento. Convidamos o vereador propositor, Leandro Roberto de Araújo, Leandro Desemboque, para que proceda à homenagem deste legislativo. Leandro, se quiser. E para receber a homenagem através de um cartão de prata, convidamos Carlos Antônio Gomes, Carlão do Varejão, para receber o seu cartão de prata.

procederemos também à homenagem desta Câmara Municipal através de cartão de prata ao senhor Luiz Antônio das Neves, carinhosamente conhecido por Rocha. Por sua merecida aposentadoria, após 40 anos de relevantes serviços prestados ao Serviço Autônomo de Água e Esgoto, SAAE, sua trajetória marcada pela dedicação e compromisso com o bem comum deixa um legado de trabalho honrado e inestimável ao desenvolvimento de nossa cidade, motivo de apreço e gratidão de toda a comunidade sacramentana. Convidamos o vereador propositor Vitor Gustavo Borges Rodrigues para que proceda a homenagem deste legislativo. Convidamos também para receber a homenagem aqui à frente do dispositivo, através de um cartão de prata, o senhor Luiz Antônio das Neves, nosso estimado Rocha.

0: convidamos o vereador Leandro Roberto Araújo para que proceda suas palavras em alusão ao cartão entregue ao Carlão.
1: Boa noite, senhor presidente, doutor Tales. Boa noite, colegas vereadores, servidores aqui da casa. Boa noite a todos aqui presentes. Quero cumprimentar a todos, a pessoa dos homenageados, o Carlão do Varejão e o Rocha do SAI. A gente, o Legislativo, homenagear pessoas por trabalho prestado à sociedade, isso é gratificante. E hoje temos aqui duas pessoas que eu tenho certeza são exemplos para a sociedade sacramentana. Eu te dizia, Rocha, te conheci através do Varejão Primos, trabalhando lá com o Carlão, famoso Rocha do SAI, né, Carlão? Então a gente agradeço todos os colegas aqui que por unanimidade aprovaram o nome de vocês para receber essas homenagens, porque todos conhecem e sabem que vocês são merecedores. Em especial, meu homenageado Carlão, você é uma pessoa que Sacramento inteiro te conhece. Conhece sua história, conhece seu trabalho, conhece sua dedicação, e eu conheço bem de perto toda essa história, desde praticamente o início dos 30 anos de Varejão Primos. Eu tive a honra de ser um dos funcionários no início, quando você começou no Varejão. Carlão já trabalhou na roça, já trabalhou em empresas, já trabalhou com vários tipos de artesanato e chegou a estar trabalhando, iniciando a sua história de 30 anos frente ao Varejão Primos, hoje um dos grandes empresários respeitados de nossa cidade. Não é respeitado pelo que construiu, não é respeitado pelo que tem, é respeitado pela sua história, pelo que você fez, pelo que você lutou e deixa de exemplo para a sociedade sacramentana. E hoje tem aí ao seu lado, braço direito, sua esposa Maria Concebida, sempre do lado, e hoje seu filho Gustavo e toda a família Varejão Primos. Então, a gente está aqui homenageando porque vocês são merecedores. Você merece toda essa homenagem, é muito pouco perto do que você já fez por nossa Sacramento. Então, parabéns pelos 30 anos de história do Varejão Primos. Uma data que marca para você, né, Carlão, que é 6 de janeiro. Então, sempre devoto aí de Santos Reis e é data de início do Varejão Primos em Sacramento. Que venha mais 30 e pouco, que venha mais, que o Gustavo possa estar aí seguindo esse exemplo e levando essa história mais adiante por muitos e muitos anos. Eu tenho certeza que, com toda a dedicação que eles sempre têm, ali, seguindo o exemplo seu e da Maria Concebida, essa história vai ser escrita por muitos e muitos anos. Parabéns por tudo, me sinto muito honrado em poder estar entregando essa homenagem. Mais uma vez, parabéns e agradeço mais uma vez, colegas vereadores, por estar aprovando essa homenagem. Senhor presidente, tenho dito.
0: Convidamos agora o vereador Vitor Rodrigues para que procedam as palavras ao seu homenageado.
2: Muito obrigado, senhor presidente. Primeiramente, boa noite a Vossa Excelência, boa noite a todos os colegas vereadores, colaboradores dessa casa, público que nos acompanha através das transmissões oficiais e também os nossos rádio ouvintes. Uma boa noite especial para o público presente e principalmente para os nossos homenageados, Carlão, através do vereador Leandro Desemboque, e o meu homenageado Rocha, e na sua pessoa, Rocha, cumprimentar toda a sua família aqui presente. Eu vou fazer uma pequena leitura, Rocha, de uma das pessoas que te conhecem muito mais do que eu, que é a Tata. E depois eu vou contar um breve resumo de como eu te conheci também. Luiz Antônio das Neves, conhecido carinhosamente como Rocha, nasceu em 13 de novembro de 66. Criado em família humilde, Rocha cresceu aprendendo desde cedo os valores do esforço e da responsabilidade. Como muitos de sua geração, ele buscou construir seu caminho com dedicação e honestidade. Aos poucos, construiu uma trajetória profissional sólida no serviço autônomo de água e esgoto, área em que atuou com compromisso por exatos 40 anos. Durante 4 décadas, Rocha contribuiu diretamente para o funcionamento essencial de um dos serviços mais vitais para a sociedade, o abastecimento de água e o tratamento de esgoto. Em dezembro de 2025, Rocha se aposentou, encerrando um ciclo longo e produtivo de contribuição profissional e a aposentadoria chegou como um momento merecido de descanso após anos de dedicação contínua. Rocha, quando a gente vai falar a respeito de 40 anos, ainda brinquei com você agora na entrega do seu cartão de prata. Eu tenho 29. São 11 anos de diferença e hoje, eleito em 2024, dois anos depois, a gente consegue proceder essa homenagem justa a você e também, tenho certeza, a toda a sua família. E quando a gente fala de família, a gente tem que falar o que que você construiu em consonância com os 40 anos que você trabalhou no SAI. Porque não era só o SAI que te geria, te seguia, e também a sua família. Sabemos que hoje você é casado com a Tatiane Melo Miguel, carinhosamente chamado como Tata, é pai de três filhos de um relacionamento anterior, o Caio, a Jéssica e a Jona Dark, e hoje com a Tata é mãe do Davi Miguel, meu amiguinho aí, a gente está sempre junto, né, Davi? E também a gente traz os grandes orgulhos que te tornaram avô, que são os netos Maria Clara, Cauã, Enzo, Joaquim, Ana Laura, Heloísa, João Miguel e uma bisneta, Melissa. Rocha, em consonância com esses 40 anos, Leandro disse que te conheceu através do varejão do Carlão. Eu te conheci primeiro quando você entregava jornal lá em casa, de bicicleta, porque todo mundo fala o Rocha do SAI, mas a gente tem que lembrar da época do jornal, a gente tem que lembrar agora da época que você é aposentado e o pastel aqui na feira com a Tata e muitas outras coisas que você faz aí que muitos de nós não vemos, que você faz com a sua família, com seus entes queridos. Então tudo isso tem que ser reconhecido e tem que ser muito valorizado. Então, Rocha, sinta-se abraçado por mim, por todos os colegas vereadores que aprovaram essa homenagem aí por unanimidade. Hoje nós não temos uma cerimônia bem grande, mas eu tenho certeza que você, sendo reconhecido por esses 40 anos com esse cartão de prata, é uma justa homenagem que a Câmara poderia fazer e te reconhecer por todo o trabalho que você fez juntamente e à frente do seu departamento no SAI e também pela família maravilhosa que você construiu juntamente nos 40 anos de trabalho. Parabéns, Rocha. Obrigado, presidente.
0: Após, né, a entrega das justas homenagens, convidamos o público presente para continuar acompanhando nossos trabalhos. Iremos retornar agora à nossa ordem do dia. Retornando aos nossos trabalhos, indago aos senhores relatores se aparecerem a serem oferecidos.
2: Peço a palavra, senhor presidente.
0: Com a palavra, o Vitor Rodrigues.
2: Presidente, hoje a CCJ tem alguns pareceres a serem lidos. Começarei com o parecer ao projeto de lei de junho de 2026. A Comissão de Constituição e Justiça acampa parecer emitido pela Douta Assessoria Jurídica da Casa do projeto de lei proposto pelo Executivo Municipal, que dispõe sobre as condições de habitabilidade, segurança, higiene e limite de ocupação em alojamentos coletivos de trabalhadores e estudantes no município de Sacramento, Estado de Minas Gerais, e dá outras providências. Com fundamento legítimo, exercício do interesse local e do poder de polícia administrativa conferido ao Poder Executivo Municipal. Sacramento, Minas Gerais, às 22 de junho de 2026, Victor Rodrigues, presidente relator, Sargento Edna Aparecida de Santos Almeida, Daniel de Souza Campos, vereadores membros. Parecer ao projeto de lei também de junho de 2026. A Comissão de Constituição e Justiça acampa parecer emitido pela Douta Assessoria Jurídica da Casa do projeto de lei proposto pela vereadora Sargento Edna Aparecida de Santos Almeida, que declara de utilidade pública o grupo umbandista Agostinho Alves da Silva, Casa Fraterna Pai Joaquim, e dá outras providências, onde o reconhecimento consolidará o amparo legal necessário para a continuidade e a ampliação de suas ações beneméritas, chancelando a seriedade e as relevâncias dos serviços voluntários que seus membros prestam à sociedade. Quanto ao aspecto de constitucionalidade, esses pareceres têm amparo no artigo 30, inciso 1º da Constituição Federal de 88, combinado com os artigos 21º, inciso 2º da Lei Orgânica e o artigo 169º, inciso 2º do Regimento Interno, ainda tem acolhimento na Constituição Federal do Estado de Minas Gerais, no artigo 161º, inciso 1º, e previsão na Lei Orgânica no artigo 13º, inciso 2º e inciso B, para editar e executar as leis de seu interesse local, revestindo-se assim de boa forma constitucional, legal, jurídico e de boa técnica legislativa, e no mérito está livre de vícios que possam impedir sua tramitação nessa Casa de Leis. Face ao exposto, ausente qualquer vício jurídico ou ilegalidade, esta comissão opina pela regular tramitação dos projetos de lei ora apresentados e no mérito igualmente eles devem ser acolhidos. Sacramento, Minas Gerais, aos 22 de junho de 2026, assinam Vitor Rodrigues, presidente relator, Daniel Campos, vereador membro. Presidente, era o que a CCJ continha para hoje, tenho dito, muito obrigado.
0: Em tempo, registro a presença do secretário municipal de governo, Leonardo Golpe, que muito nos honra com a sua presença. Indago aos demais relatores de comissões se há parecer a serem oferecidos.
3: Gostaria da palavra, presidente.
0: Com a palavra, doutor Reginaldo, vice-presidente dessa casa, presidente da Comissão de Saúde e Assistência Social.
3: Eu tenho um parecer da Comissão de Saúde e Assistência Social. Trata-se de proposta de lei proposta pelo Executivo Municipal, que dispõe sobre as condições de habitabilidade, segurança, higiene e limite de ocupação em alojamentos coletivos de trabalhadores e estudantes no município de Sacramento e dá outras providências, esclarecendo que o crescimento das habitações coletivas temporárias em nosso território exige uma atuação firme para mitigar os riscos de superlotação, incêndio, proliferação de endemias e, fundamentalmente, a degradação da dignidade humana. E o projeto estabelece regras claras de convivência, prevê sanções administrativas proporcionais aos infratores e assegura um prazo razoável para adequação das estruturas existentes, protegendo tanto a ordem pública quanto os direitos dos moradores e das comunidades vizinhas. Fundamentação e conclusão. Diante do exposto, em detida análise, esta comissão, no desempenho de sua competência, estabelecida no artigo 51, alínea A, do Regimento Interno da Câmara Municipal de Sacramento, acompanha o entendimento jurídico da Comissão de Constituição e Justiça, emitindo parecer favorável pela aprovação da proposta ora apresentada, nos termos e fundamentos do parecer jurídico manifestado pela erudita assessoria jurídica desta Casa de Leis. Assim, essa comissão entende que o projeto em apreço está apto, visto que as exigências legais foram devidamente cumpridas, estando habilitada para tramitar regularmente nesta Casa Legislativa na forma do regimento interno da Lei Orgânica do Município. Sala das Sessões, aos 22 de junho de 2026, Reginaldo Afonso dos Santos, presidente relator, José Francisco Bonfim e Victor Gustavo Borges Rodrigues, vereadores membros.
4: Pela ordem, presidente.
0: Pela ordem concedida, vereador.
4: Presidente, eu gostaria de pedir a dispensa de interstício dos pareceres lidos aí pelo presidente da CCJ e para seguir o rito normal aí, se for autorizado pelos demais vereadores, a dispensa de interstício que considere a leitura do parecer feita pelo doutor Reginaldo e que os projetos sejam inseridos na ordem do dia.
0: Em tempo, colocamos em votação pedido de dispensa de interstício de ambos pareceres lidos pela CCJ. Primeiro projeto, que dispõe sobre as condições de habitabilidade, segurança, higiene e limite de ocupação em alojamentos coletivos de trabalhadores e estudantes no município de Sacramento, dando outras providências. Bem como projeto de lei que declara de utilidade pública o grupo bandista Augusto Alves da Silva, Casa Fraterna Pai Joaquim, dando outras providências. Os vereadores concordaram que a dispensa de interstício lido pela Comissão de Constituição e Justiça permaneça como se encontram. Aprovado por unanimidade. Irei considerar a leitura do parecer lido pela Comissão de Saúde e Assistência Social, colocando o mesmo, a pedido da vereadora Sargento Edna, a dispensa de interstício do parecer lido pela Comissão de Saúde e Assistência Social, que dispõe sobre as condições de habitabilidade, segurança, higiene e limite de ocupação em alojamentos coletivos de trabalhadores e estudantes no município de Sacramento, dando outras providências. A dispensa de interstício está em votação. Os vereadores concordaram com a dispensa de interstício, permaneçam como se encontram. Aprovado por unanimidade. Ambos os projetos, o projeto de lei da habitabilidade e segurança dos alojamentos fará parte da ordem do dia até então. Indago aos demais relatores se aparecerem a ser oferecidos.
5: Peço a palavra, senhor presidente.
0: Com a palavra, vereador Daniel Campos.
5: Senhor presidente, a Comissão de Educação, Cultura, Esporte e Lazer tem um parecer para ser lido essa noite. Trata-se de um projeto de lei proposto pela vereadora Sargento Edna Aparecida dos Santos Almeidas, que declara de utilidade pública o grupo bandista Agostinho Alves da Silva, Casa Fraterna Pai Joaquim e dá outras providências, justificando que se trata de uma organização religiosa e filantrópica devidamente constituída e registrada, fundada com o nobre propósito de aglutinar forças voltadas para a prática do bem, a dedicação ao próximo e o respeito mútuo, atuando diretamente em prol do bem comum da cidade, da comunidade sacramentana. Fundamentação e conclusão. Essa comissão, no desempenho da sua competência, estabelecida no artigo 51, alínea A do Regimento Interno da Câmara Municipal de Sacramento, acompanha o entendimento jurídico da Comissão de Constituição e Justiça, emitindo parecer favorável pela aprovação quanto ao aspecto constitucional, legal e jurídico da proposta ora apresentada, nos termos e fundamentos do parecer jurídico manifestado pela erudita assessoria jurídica dessa Casa de Lei. Diante do exposto, a comissão entende que o projeto de lei ora discutido está apto, visto que as exigências legais foram devidamente cumpridas, estando habilitado para tramitar regularmente nessa Casa Legislativa, na forma do seu regimento interno e da lei orgânica do município. Sala das Sessões, 22 de junho de 2026. Assina presidente relator Daniel de Souza Campos e vereador membro Vitor Gustavo Borges Rodrigues. É o que tinha a Comissão da Educação, Cultura, Esporte e Lazer essa noite.
3: Pela ordem, presidente.
6: Pela ordem concedida, vereador Dr. Reginaldo.
3: Gostaria de pedir dispensa de interstício do parecer lido e, se aprovado, ser colocado na ordem do dia.
6: Vereador Dr. Reginaldo pede dispensa de interstício do parecer lido pela Comissão de Educação, Esporte, Cultura e Lazer do projeto de lei que trata sobre a utilidade pública do grupo umbandista Agostinho Alves da Silva, Casa Fraterna Pai Joaquim. Os vereadores concordaram que a dispensa de interstício permaneça como se encontram. Aprovado por unanimidade, respectivo projeto fará parte da ordem do dia. Indago os demais relatores, presidentes de comissões, se há pareceres a ser oferecidos. Não havendo mais pareceres a ser oferecidos, passemos à nossa ordem do dia. Em primeira discussão, projeto de lei que declara de utilidade pública o grupo bandista Agostinho Alves da Silva, Casa Fraterna, Pai Joaquim, dando outras providências. Projeto de lei número 39, de 8 de junho de 2026. Em primeira discussão.
4: Peço palavras, presidente.
6: Com a palavra, vereadora Sargento Edna.
4: Presidente, esse projeto é uma forma da gente reconhecer oficialmente o trabalho que é executado na Casa Pai Joaquim. Só esse ano, mais de 1.400 pessoas passaram por ali buscando o auxílio para suas necessidades emocionais, psicológicas e espiritual. Então, esse projeto nada mais é do que reconhecer de fato o trabalho de utilidade que essa instituição faz por nossa cidade e nossa comunidade.
6: O projeto permanece em primeira discussão? Em primeira votação, como votam, senhores vereadores? Em primeira votação, o projeto aprovado por unanimidade pelos vereadores presentes. Em segunda discussão? Em segunda votação, como votam, senhores vereadores? O projeto aprovado por unanimidade dos vereadores presentes segue para a sanção do senhor prefeito. Projeto de lei que dispõe sobre as condições de habitabilidade, segurança, higiene e limite de ocupação em alojamentos coletivos de trabalhadores e estudantes no município de Sacramento, dando outras providências. Em primeira discussão.
4: As palavras, presidente.
6: Com a palavra, a vereadora Sargento Edna, líder de governo nesta casa.
4: Presidente, esse projeto vem estabelecer regras para alojamentos, repúblicas no nosso município. E essas regras, quem ganha são toda a comunidade, porque ela vem estabelecer melhorias para a saúde, maior segurança, proteção da dignidade humana, essas condições mínimas do alojamento para esses moradores, e ela também ela traz o período para a adaptação ali de 180 dias, direito de ampla defesa no caso daqueles que inferem as regras. Então, esse projeto, ele estabelecendo essas medidas para os alojamentos, a população toda ganha. Inclusive, né, às vezes tem muitos bairros aí que as pessoas reclamam da superlotação desses alojamentos, com muitas pessoas ali, às vezes até sem condições dignas de permanecerem enquanto estão executando trabalho em várias empresas aqui no nosso município. Era o que eu tinha sobre o projeto nesse momento, presidente.
6: O projeto permanece em primeira discussão.
0: Em primeira votação, como votam, senhores vereadores? Projeto aprovado por unanimidade dos vereadores presentes. Em segunda discussão.
1: Senhor presidente.
0: Com a palavra, vereador Leandro Zimbock.
1: Senhor presidente, lembrando também que esse projeto aí já várias câmaras de vereadores da nossa região já aprovaram. Já é um projeto que está indo para votação em toda a nossa região. E Sacramento também, acho que quanto mais força a nossa região conseguir para estar adequando em benefício da população, em benefício das pessoas que utilizam dessa forma de alojamento, essa forma de vivência nas cidades, eu acho que tudo que é bom para a sociedade, acho que sociedade em si, no geral, para todos, acho que tem que ser bem vista pelo Legislativo. E nós, aqui do Legislativo Sacramentano, não diferente do Legislativo de várias cidades vizinhas aí que compõem a nossa região, vem adequando, pensando na melhoria de todos. Então, mais uma vez, voto favorável, senhor presidente, tenho dito.
0: O projeto de lei continua em segunda discussão. Em segunda votação, como votam, senhores vereadores? Projeto aprovado por unanimidade dos vereadores presentes, segue para a sanção do senhor prefeito. Não havendo mais projetos para a ordem do dia, estamos no grande expediente, onde a palavra estará livre para apresentação de indicações, requerimentos e projetos. Discussão e votação das matérias requeridas e comunicados. A palavra está com os vereadores.
7: Passo a palavra, senhor presidente.
0: Com a palavra, vereador Kiko Bonfim, primeiro secretário dessa casa.
7: Mais uma vez, boa noite a todos. Também agradecer a presença do Leonardo Gobo, secretário de governo, que está aqui conosco hoje. Eu inicio a minha fala de hoje fazendo uma importante indicação e depois quero compartilhar com vocês, vereadores, porque eu tenho certeza que isso já foi conversado aqui no plenário, tenho certeza que terei a companhia e a força de todos vocês. O vereador que a essa subscreve vem respeitosamente à presença de Vossa Excelência indicar ao chefe do Poder Executivo Municipal que determine a instalação de câmeras de vídeo monitoramento nas estradas vicinais da região conhecida como Microondas, abrangendo o trecho da região do Vale Verde e, em especial, a região da Tibórnia, que dá acesso às comunidades da Ponte Alta, a Cocal, bem como aos municípios de Uberaba, Conquista, Delta e assim nas circunstâncias que nós estamos vivendo lá, que eu relato já já. A presente indicação atende à solicitação dos produtores rurais da região, que vem sofrendo com frequentes furtos e roubos de gados e de produtos em gerais. A instalação de câmera de segurança contribuirá para a prevenção desses crimes, auxiliando a atuação das forças de segurança e proporcionando maior proteção aos moradores e produtores do local. Eu queria compartilhar com Vossas Excelências, tenho certeza que o prefeito tem acesso também às nossas reuniões e os nossos pedidos. Hoje nós estamos recebendo aqui a Vera e a Valéria, que representa uma família toda, mas também quantos produtores e agricultores daquela localização, que vem sofrendo sequencialmente roubos e furtos. Não é de hoje, Vera. Quando você me passou, me relatou, e era ao final de semana, eu percebi que você procurava de verdade ajuda. E cabe a nós, homens públicos, mulheres públicas, vereadores, levar esse auxílio a vocês, a todos da nossa zona rural, também da nossa cidade. Então, o exercício que nós fazemos aqui é acolher o pedido e fazer valer, porque nada mais justo. Isso é o retorno de tantos impostos que vocês pagam, de tanta contribuição que o agro nos dá. É o nosso maior PIB. Levar segurança passa a ser cada dia mais nossa obrigação. Vereadores, colegas, já fizeram isso aqui nesse plenário. Eu reitero agora, nós temos marcado uma reunião com o Poder Executivo, estaremos juntos e eu tenho certeza que após esse pedido levarão em consideração que os roubos voltaram a acontecer. Nós, Vera, tivemos acesso às imagens que você nos passou, né? Trata-se de profissionais do crime, isso não pode ser tratado de forma vazia. E nós recebemos a visita de investigadores de Araxá, que prontamente a seu pedido esteve lá, Sargento Edno. Nesse momento, há 2 semanas, nossas guarnições estavam todas em ocorrências, e nós falamos com o conselho, inclusive, através do Léo, né, Vera? Todos se propuseram a nos ajudar. E agora nós vamos fazer de forma mais eficaz. Tenho certeza que cada um de nós aqui, eu hoje sou apenas o relator de mais uma vez, mais um pedido, mas tenho certeza que os colegas vão junto de mim e o Poder Executivo vai nos ouvir, e se Deus quiser, nós podemos encontrar da próxima vez dizendo que vocês estão mais seguras, que as pessoas que estão lá trabalhando, Vera, Valéria, tirando o sustento, eu conheço a luta de vocês, do Sr. Joel, da família de vocês. Não é justo que nós continuamos permitir que pessoas que são profissionais do crime e não profissionais assim como vocês são, ir lá subtrair aquilo que vocês com tanto suor têm tentado fazer, que é produzir. Então, tenha certeza que essa casa de leis vai trabalhar para que isso aconteça. Presidente, depois dessa indicação, eu recebi uma indagação nesses últimos dias que eu acho ela importantíssima. E eu acho que talvez seja o meu dever também, enquanto vereador, de dar respostas, respostas individuais para quem fez o questionamento, mas sobretudo para a sociedade. Eu falei aqui, deixei muito claro como está sendo e como está tramitando o projeto que trará tomografia para a cidade. Eu até brinquei com os colegas. Eu acho que agora eu falarei menos disso, porque vou deixar para falar quando a construção for terminada, a doação do poder privado de fato efetivada e nós ligarmos um tomógrafo na nossa cidade, que vai salvar a vida, que vai economizar dinheiro, que vai dar mais conforto aos nossos pacientes que vão para a cidade vizinha para fazer exame. Isso nós não vamos mais permitir que aconteça também na nossa cidade. Mas eu recebi uma indagação, Vera, dizendo que queria entender, doutor Reginaldo, como que funciona isso, porque aqui em Sacramento sempre foi assim: a verba chegou, mas nunca acontece nada. Eu quero dizer que nós estamos vivendo um novo tempo, que essa Câmara Municipal trabalha de um jeito diferente, e isso é verdade. Já está depositado na conta da Santa Casa R$ 571.428.000 na conta da Santa Casa, para que o gestor possa trabalhar, e eu confio no trabalho do Samuel, sei que ele vai fazer o melhor para a nossa Santa Casa. Essa verba veio do senador Rodrigo Pacheco. E os outros 500 mil também na conta da prefeitura, emenda parlamentar que esse vereador buscou através da mão do nosso querido deputado Bosco, que agora vai ser tramitado, passado da melhor maneira também para a Santa Casa. Então, dessa vez, sociedade, esse vereador que foi buscar essas verbas está seguindo ela desde o dia que eu saí dos gabinetes, na conta, e depois para finalizar a obra, para depois falar para o poder privado, que você sabe quem são, Vera. Você sabe o quanto essa família contribui com o nosso município, que fez a doação numa casa de quase 1 milhão. Para que nós tivéssemos esse aparelho aqui. Então, sociedade, fiquem tranquila, fiquem tranquilos. Estou seguindo, sou o relator do projeto, mas tem muitas mãos participando, porque sozinho eu não daria nenhum passo. E nós vamos entregar isso para a sociedade, mas quero reafirmar aqui meu compromisso com essa sociedade que me cobra, e me cobra com toda razão. Afinal, fui colocado aqui nessa cadeira para isso, para representar a sociedade. Então, eu agradeço ao grupo do WhatsApp de onde tirei essa demanda, ao colega que participa tanto do meu mandato, e a resposta está aí, e logo nós vamos comemorar. Senhor presidente, tem alguns minutos, mas hoje era o que eu continha. Desejo uma boa noite aos colegas, aos colaboradores, Vera, Valéria, que está aqui conosco até agora, e a todos que estão nos seguindo em nossas redes sociais. Que nós tenhamos uma semana de luz acompanhada por Deus e que nós possamos progredir a cada dia mais. Muito obrigado, presidente.
8: Eu agradeço, Vossa Excelência. Endossamos a sua primeira indicação com relação à comunidade ali, Santa Helena, Tiborna e as suas adjacentes. Como você mesmo disse, né, essa casa já teve algumas ações nesse sentido. Não foi o ideal ainda conseguido para lá, mas logo, logo a gente tem êxito aí para poder comunicar aquele pessoal ali que nos é muito querido. A palavra continua em aberto aos demais vereadores que ainda não fizeram uso da mesma.
1: Peço a palavra, senhor presidente.
8: Com a palavra, vereador Leandro Zimbock.
1: Presidente, quero iniciar aqui hoje, hoje nessa data, quero cumprimentar uma pessoa muito especial, minha companheira, minha esposa, Alessandra, pelo seu aniversário hoje. Sou muito grato a Deus por ter você do meu lado, como minha companheira, pessoa que me dá conselhos, puxa minha orelha e sempre está disposta a estar do meu lado e toda a nossa família, fazendo com que a gente possa aí estar vivendo de uma maneira tranquila e muito bem. Então, sou muito grato a Deus por ter você do meu lado. Quem está ganhando presente sou eu, mas quero te cumprimentar pelo seu aniversário. Que Deus te ilumine sempre e você continue sendo essa pessoa maravilhosa e tão especial aí na minha vida. Então, muito obrigado por tudo e parabéns. E quero aqui fazer uma indicação ao chefe do Executivo Municipal, juntamente com a Secretaria de Desenvolvimento Rural, para que proceda a manutenção de estradas que dá acesso ao povoado do Desemboque. Temos ali alguns pontos críticos, a gente já tem passado isso para a Secretaria, e a gente pede, na verdade não sou eu que estou pedindo, é o pedido de todas as pessoas que trafegam dia a dia ali naquela localidade, estão tendo essa dificuldade de estar retirando todos os seus produtos ali da região e também tendo dificuldade de acesso à cidade, de estar levando produtos até as propriedades. Então a gente faz aqui mais uma vez esse pedido de manutenção de estradas de acesso ao povoado do Desemboque. E quero falar aqui também de uma maneira boa notícia, nosso secretário Leonardo aqui presente, né? Então, assim, boa notícia que essa semana começará lá o trabalho de manutenção das estradas de acesso ao povoado do Desemboque. Além de todas essas questões que eu já disse, né, no próximo mês teremos lá a festa de Nossa Senhora do Desterro, tradicional festa lá da comunidade do Desemboque, paróquia Nossa Senhora do Desterro. E desde já fica aqui o convite a toda a população que possa estar participando mais uma vez dessa tradicional festa de Nossa Senhora do Desterro na comunidade do Desemboque, dia 17 e 18 de julho. Pode acompanhar aí nas redes sociais que vocês já vão ver aí alguma programação, alguma atração da festa aí sendo divulgada, e fica aqui o nosso convite que venham participar junto com a comunidade do Desemboque. E quero comentar aqui, né, o vereador Kiko, que me antecedeu, ele falou sobre recursos para nossa cidade, ressaltou o trabalho desse legislativo. A gente vem fazendo isso desde o início dos nossos trabalhos, né, vereador? E o mais importante é que a população está sendo beneficiada com todos esses recursos. Eu já havia anunciado aqui alguns recursos de deputados da base, no qual o grupo político na qual eu faço parte tem apoiado. Mas agora eu quero, a notícia agora ainda é melhor. Os recursos estão na conta, já foram pagos. R$540 mil do deputado estadual Arnaldo Silva, pago à Secretaria de Saúde, que o prefeito, juntamente com a diretora da APAE, todas as secretarias envolvidas, farão esse destino desse recurso para a APAE de Sacramento. Então, assim, eu acho que é muito bom. A APAE é uma entidade merecedora desse recurso, é uma bandeira do deputado estadual Arnaldo Silva, sempre estendendo a mão às APAEs de nosso estado, e mais uma vez, dessa vez contemplando aí a APAE de Sacramento com esse valor de R$540 mil. Eu tenho certeza que esse recurso será muito bem utilizado por esta entidade. Isso, mais uma vez, ressalta aqui o trabalho do nosso legislativo buscando recursos para Sacramento. Mostra que o nosso trabalho, muitas pessoas gostam de ver o gasto do legislativo, gosta de divulgar. Espero que também divulgue o trabalho do legislativo. O vereador se paga. O vereador, muita gente fala assim, recurso não é obrigação de vereador. Eu falei e falo, tudo que eu puder fazer pela nossa cidade, estarei disposto a fazer quanto for preciso. Seja para buscar recurso, seja para brigar por alguma coisa por nossa cidade, seja o que for, é meu dever, fui eleito para isso e vou sempre lutar para isso e trazer recursos para nossa cidade,
9: Ah, você é oposição, você não tem que trazer recurso para o governo, não. Tenho sim. Tenho sim. O meu compromisso é com a cidade, não é com o grupo político. E o prefeito tem certeza que todo o recurso que o nosso grupo conseguir para a nossa cidade, ele vai agradecer e vai fazer em benefício da nossa cidade. Então, por isso, independente de meu posicionamento político, sempre estarei à disposição em benefício de nossa cidade. E da mesma forma, a deputada federal Ana Paula Junqueira Leão, R$150 mil também, que será destinado à APAE. Então a gente, mais uma vez, ressalta aqui o trabalho desses deputados em benefício de nossa cidade. Não são deputados TikTok, que aparecem só em época de eleição, ou a gente só vê eles na mídia e às vezes fala bonito demais. Tem deputado aí que fala coisas que todo mundo acha, nossa, mas falou certinho, falou bonito demais. Mas procura saber o que ele fez pela nossa cidade, quantos recursos ele mandou para a nossa cidade. Então, às vezes, a gente tem que pensar no benefício do nosso povo. Então, por isso, nunca deixarei aqui de dizer do trabalho desses deputados e muitos outros. Tem deputado que não é de meu grupo, que é de outros partidos, que talvez não tem nem mandatos, mas eu acompanho e vejo o trabalho desses deputados também em benefício de nossa cidade. Esse ano é ano eleitoral, é ano de escolhermos os nossos representantes estaduais e federais. Então nós temos que pensar em nossa cidade. Conversa fiada não enche barriga de ninguém. Votar em deputado falastrão, mais uma vez eu digo, deputado, senador, eu acho que isso não é bom para nossa cidade, não. É o meu pensamento, respeito a opinião de todos, mas eu gosto de ressaltar o trabalho de todos que lembram concretamente de nossa cidade, enviando recursos, sendo parceiro na administração da cidade, tanto parceiro do executivo e o legislativo sendo parceiro para que o executivo execute melhorias em benefício de nossa cidade. E quero dizer que também a entidade APAE, na qual a gente destina todos esses recursos através desses deputados, através do executivo, que é muita alegria a gente poder ajudar uma entidade dessa grandeza. Uma entidade que todo recurso que você leva para essa entidade, ele chega até onde realmente precisa, porque são pessoas que administram com seriedade, com dedicação e, acima de tudo, amor à causa. Todas as pessoas que estão à frente dessa entidade, primeira coisa que eles têm que ter, amor à causa. Isso eu tenho certeza que todo o grupo, toda a comunidade apaiana de Sacramento tem com sobra, pois realmente faz um trabalho brilhante e a gente não cansa, todo tanto que a gente fizer ainda é pouco para essa entidade. Então, por isso, sempre estaremos aqui dentro do que for possível, destinando recursos, sendo parceiro, no que for necessário para o bem dessa entidade e muitas outras entidades também, na qual já foram contempladas aí com recursos de deputados de nosso grupo e também com recursos de outros grupos que sempre serão bem-vindos, independente de direita, esquerda. Acho que o que nós temos que pensar é Sacramento, e todo recurso que vier sempre será bem-vindo e benefício de todos. Senhor presidente, é o que tinha hoje, tenho dito, muito obrigado, boa noite a todos.
0: A palavra está aberta aos demais vereadores que não fizeram uso da mesma.
2: Peço a palavra, senhor presidente.
0: A palavra, o vereador Vitor Rodrigues.
2: Presidente, eu gostaria de começar por algumas baixas em diligência que eu optei hoje por deixar para o meu tempo, para o grande expediente, onde eu posso fazer alguns comentários de livre opinião. A CCJ, através do seu presidente relator, vereador Vitor Rodrigues, com base nas atribuições que lhe são conferidas pela lei orgânica do município de Sacramento e do regimento interno dessa casa legislativa, vem respeitosamente a presença de vossa excelência apresentar requerimento complementar de baixa diligência do projeto de lei 32 de 2026, que autoriza doação de lote urbano de propriedade do município de Sacramento, localizado no loteamento Jardins, tendo em vista que o Poder Executivo Municipal formalizou a informação de que os referidos beneficiários possuem financiamento habitacional pré-aprovado junto à instituição financeira oficial. Esta comissão técnica requer que a municipalidade providencie e anexe aos autos cópia do comprovante oficial, carta de crédito, espelho de aprovação ou documento equivalente emitido pela Caixa Econômica Federal, devidamente em nome dos beneficiários, que ateste formalmente a existência, a validade e as condições do financiamento pré-aprovado mencionado pelo Executivo. O cumprimento desta medida é fundamental para dar segurança jurídica ao projeto de doação de patrimônio público, comprovando que o imóvel cumprirá sua finalidade social e habitacional imediata por meio do suporte financeiro bancário legado. Diante do exposto, requeiro que este pedido seja adiado, aditado à diligência anterior, mantendo-se o projeto de lei 32 de 26, com os prazos regimentais de tramitação suspensos até que toda a documentação comprobatória seja formalmente protocolada por escrito por parte da Prefeitura Municipal. Vitor Rodrigues, presidente relator. Senhor presidente, a gente está se esbarrando novamente nessa doação de lote, que já tinha vindo o mesmo projeto no ano passado. Infelizmente, a Secretaria de Desenvolvimento Humano Social alega para este vereador, vereador Daniel também já recebeu a mesma resposta, que não há critérios, que não há lista, que não há cadastro. Isso é muito estranho, porque nós não queremos que essa família não receba esse lote. Nós queremos, mas nós queremos que outras 249 também recebam, como o prefeito prometeu no plano de governo. 250 lotes, terrenos sociais. Não é mesmo, vereador? Nós sabemos disso. Nós sabemos que a criança tem diabetes tipo 1. Eu também sei e consigo comprovar que nas duas escolas que eu leciono, que eu dou aula, nós temos inúmeras famílias com várias crianças, às vezes com uma pessoa só que contém renda na casa, às vezes com autismo, pessoa com deficiência, com paralisia, que também precisam do lote social. Só que muito nos espanta o comprovante de residência, que o vereador Daniel pode até falar, haja visto que consta no vídeo dele, com o estudo dele, o comprovante de residência da família. Então a gente está querendo beneficiar apenas uma família diante da promessa de 250. Nós precisamos pensar nisso, presidente, principalmente para reduzir o déficit habitacional da nossa cidade. Não é a doação de um terreno que vai fazer essa redução. Nós sabemos que a gente tem que abranger muito mais. Então fica esse pedido de baixa diligência a respeito desse projeto, comentado e lido agora dentro da minha fala, para que eu pudesse fazer alguns comentários. A CCJ também, através do seu presidente relator, requer a baixa diligência do projeto 27/2026, que autoriza o Poder Executivo a contratar a operação de crédito com o Banco do Brasil S.A. e dar outras providências, com o objetivo de obter do Poder Executivo Municipal e dos órgãos técnicos e financeiros os seguintes documentos essenciais para análise do impacto financeiro real da operação. 1. Solicita-se a apresentação do cronograma estimado de pagamento, discriminando detalhadamente os fluxos de desembolso das parcelas mensais ou periódicas programadas para todo o período de vigência do contrato, separando claramente o período de carência, se houver, e o período de amortização efetiva. 2. Requer-se o demonstrativo técnico da evolução da dívida ao longo do tempo. Esta planilha deve projetar mês a mês o comportamento do saldo devedor com a aplicação da taxa proposta, o CDI mais 7% ao ano, e o impacto da tarefa flat de 3% cobrada no ato da assinatura, evidenciando como a dívida será reduzida progressivamente a cada pagamento. 3. Exige-se a indicação expressa do custo efetivo total e do valor final nominal que o município terá desembolsado ao término do contrato. Esse montante deve somar o valor principal de até 9,5 milhões, a tarifa de assinatura e o montante global estimado de juros acumulados até a quitação integral. A juntada destes documentos é indispensável para que essa Casa de Leis e a população de Sacramento compreenda o real compromisso financeiro plurianual assumido pelo erário, garantindo o estrito cumprimento dos princípios da transparência e da responsabilidade fiscal. Ante o exposto, requeiro que o projeto de lei número 27/2026 permaneça sobre estado em diligência, suspendendo-se os prazos regimentais de tramitação, inclusive o de regime de urgência especial, até que as informações sejam formalmente protocoladas.